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Você está aqui na companhia do seu amigo Roger Lima. Vou trazer para você o programa Overnight com o melhor das décadas de 80 e 90, para você matar a saudade das velhinhas, os clássicos que fizeram história na música nacional e internacional, a partir de agora, na sua Folha FM 100.3.

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Muito obrigado a você que está aqui na programação, ligadinho na programação da 100.3. Curtiu aí o programa do meu amigo Ronison Braga, Estação Jovem. E a partir de agora, entra no ar o seu Overnight, para você curtir só os clássicos das décadas de 80 e 90. Você pode participar do programa Overnight mandando a sua mensagem para o WhatsApp da 100.3, o 991152155. Manda a sua mensagem de áudio, manda aí o seu pedido musical dentro da temática anos 80 e 90. E aqui você sabe, é música boa o tempo todo, é um sucesso atrás do outro, porque o Overnight traz para você sempre no horário nobre do flashback as melhores canções, as melhores músicas, para você matar a saudade das décadas que deixaram saudade aí para muita gente, que fez história e também fez parte da trilha sonora de vida de muitas pessoas que curtem o programa Overnight. E eu quero também dizer que hoje vai ter especial RPM. RPM que lançou há 40 anos o disco Revolução por Minuto, e você vai curtir aqui dentro do programa Overnight o especial RPM 40 anos do disco Revolução por Minuto. E a gente começa o programa Overnight sempre nas baladas das danceterias, aquelas que deixaram saudade para muita gente curte, muita gente ligadinha aqui de norte a sul de Roraima, onde a 100.3 tem um alcance total. Só a Folha FM alcança todos os municípios do estado de Roraima. Alô especial para você que está no município de Bonfim, curtindo a programação da Folha FM, pela Folha FM 94,7, aí no município de Bonfim. Vamos, sem mais demoras, começar o programa Overnight com muita Eurodance para você curtir, matar a saudade das danceterias de Roraima, do Brasil e do mundo. Overnight tá no ar.

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0: De volta, o seu programa Overnight aqui na 100.3, Rádio Folha FM, a rádio das pessoas que amam Roraima. Eu sou seu amigo Roger Lima, trago para você o melhor das décadas de 80 e 90, para você matar a saudade dos grandes clássicos das décadas que deixaram saudade. Você pode participar do programa Overnight mandando a sua mensagem para o 991-15-2155. Participe do Overnight, faça o seu pedido musical dentro da temática do programa Overnight, décadas de 80 e 90. 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Para você que já mandou mensagem aqui para o WhatsApp da 100.3, o nosso WhatsApp é o 991-15-2155. Mande a sua mensagem, participe, faça seu pedido musical, mande a sua mensagem de áudio, diga como é que está chegando aí o som da 100.3 no seu rádio, no seu aparelho, no seu aplicativo. 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Na capital mais bela do norte do Brasil, Boa Vista, capital do estado de Roraima, são exatamente 8 horas e 37 minutos. É do dia 1 de agosto de 2026. Já chegamos aí na metade do ano. Daqui a pouco já é dezembro, já é 2027 e o tempo voa, voa, voa e voa muito rápido. Quando a gente menos espera, já foi um dia desse, a expectativa era a Copa do Mundo. Eram quase 40 dias de Copa do Mundo e foi assim, rapidinho, e o Brasil caiu fora, a Argentina perdeu, a Espanha ganhou e estamos aqui, né? Curtindo o programa Overnight para alegrar a sua noite, trazendo os clássicos das décadas de 80 e 90. E quem já mandou mensagem aqui para o WhatsApp da 100.3 é o nosso querido amigo Ranior Almeida, o homem, a fera do esporte aqui da 100.3, ele que comanda o Folha Esportes, o melhor programa de esportes do rádio roraimense, de segunda a quinta-feira, a partir das 17 horas, Ranior Almeida, e no comando também o grande... deu um branco de novo aqui, Ranior, desculpa aí, tá? É o Luiz Soares e Ranior Almeida no comando do Folha Esportes e nos botões da 100.3, o mestre, ele, Girlan Oliveira. Meu amigo Ranior Almeida, fala, meu amigo.
1: Alô, Mr. Roger Lima.
0: Show.
1: Ranior Almeida, ligadaço no melhor técnico music do Daio Roraimense.
0: Olha aí.
1: A 100.3 aí sempre com os melhores e os melhores programas, como o Overnight. Aquele abraço, mister. Bom programa.
0: Valeu, Mr. Ranior Almeida. O homem, ele é multifacetária. Ele é narrador, ele é repórter de campo, ele é jornalista, ele faz tudo, entende tudo de esportes. Ranior Almeida. Um alô também para o meu amigo, meu irmão Pedro Júnior. Valeu, Pedro Júnior, pelo feedback que você deu. Eu creio que tenha resolvido aqui o problema do áudio. Manda aí o teu alô para ver se ficou bacana. Grande Pedro Júnior, estamos esperando você aqui, meu amigo, para a gente reviver aqui aqueles programas aí que a gente fez juntos aqui durante muito tempo. E você é sempre bem-vindo, porque com você é a eterna gratidão a esse meu amigo, meu irmão, que eu conheci e que prezo muito essa amizade, Pedro Júnior. E a gente volta para a pista do Overnight. Quero mandar alô também para quem tá ligadinho aí. Olha só, quem mandou mensagem, meu amigo, meu irmão Cláudio Silva, ali da Vica Distribuidora. Grande abraço, Cláudio Silva. Tá curtindo, olha aí. Ele tá ligadinho com seu rádio de pilha. É um Leilong, pelo jeito é um rádiozinho Leilong chinês, bacaninha. Valeu, Cláudio, tá curtindo aí o Overnight. Muito obrigado. Hoje eu vou tocar aquele pedido que você mandou para mim, tá? Não esqueci do seu pedido musical. Olha aí, o radinho de pilha do Cláudio. E assim como o Cláudio, muita gente hoje em dia ainda liga o rádio sempre no velho e tradicional rádio de pilha. Eu também sou um entusiasta e amante do velho e bom rádio. Vamos voltar para a pista do Overnight daqui a pouco. Mais participação pelo WhatsApp da 100.3. Vai mandando aí, 991-15-2155. Faça o seu pedido musical e mande o seu áudio ou mensagem escrita. De volta para a pista do Overnight.

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na capital de Roraima, Boa Vista. São exatamente 21 horas e 6 minutos. Você está aqui na companhia do seu amigo Roger Lima, trazendo para você o melhor das décadas de 80 e 90. 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
0: 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Vamos agora ver quem está ligadinho no programa Overnight, mandando a sua mensagem de áudio e mensagem escrita. Quem mandou mensagem? Nosso querido amigo Amarildo Brasil. Boa noite, meu amigo Roger. Estou aqui me recuperando de uma cirurgia, mas, como sempre, na sua escuta, meu rei. Amarildo Brasil, diretamente do bairro Jardim Floresta. Ele também, assim como o nosso amigo Cláudio Santana, tá ligadinho com o seu radinho de pilha. O velho e bom radinho de pilha, aquele de 10 faixas, né? Esse é parecido com o do Cláudio. Esse aqui é o Livestar. O Livestar aqui, esse aqui é potente. Eu já fiz a manutenção nesse aparelho aqui. Ele é bacana, ele é legal. Quem tá ligadinho aqui também é o Rony Lima, lá em Fortaleza. Ele e a Nice, né? Aliás, a Nice tá ligadinho lá, curtindo na audiência pelo aplicativo. 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Então, bora voltar pra música, né? 21 horas e 11 minutos. E, tá, deixa eu ver aqui, tem mais um recadinho aqui. Olha só, eu já ia esquecendo. É o Cláudio, meu amigo Cláudio Santana, tá mandando aqui outro recadinho. Alô, alô, Roger, manda um alô para o meu cunhado Luizinho Maxi e sua esposa Madalene. E também para a dona Tânia, esposa do seu Paulo, na Vicinal 17, no Roxinho. Estão todos lá ligados no Overnight. Valeu, Cláudio Santana. Valeu ao Luizinho, grande Luizinho Macuxi. E também a dona Madalena, saudades aí de vocês. Muito obrigado por sua audiência, ligadinho, curtindo o programa Overnight. E agora a gente volta para a pista do Overnight, com a dupla inglesa que faz sucesso no mundo todo, e aqui no Overnight não seria diferente. Eles sempre têm passagem aqui dentro do programa, porque eles são os melhores. Pet Shop Boys, a partir de agora, abrindo aí mais uma sequência de muita dance para você no programa Overnight. Essa eu sei que o Rony Lima curte demais. Dominant Dance para você, Pet Shop Boys.

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De volta o seu programa Overnight aqui na 100.3, Rádio Folha FM, a rádio das pessoas que amam Roraima. Muito obrigado por você estar aqui ligadinho na 100.3, curtindo o melhor flashback do sábado à noite. Aliás, só tem ele mesmo, é o horário nobre do flashback, é aqui na 100.3, todo sábado a partir das 8 horas da noite com seu amigo Roger Lima. Participe aqui do programa Overnight, mande a sua mensagem de áudio, a sua mensagem escrita para o nosso WhatsApp 991-15-2155. É muito bom poder estar aqui trazendo para você esses grandes clássicos que fizeram história na música nacional e internacional. Daqui a pouco, por falar em nacional, a gente vai trazer para você o especial 40 anos do disco Revolução por Minuto da banda RPM. Daqui a pouquinho, logo mais, eu vou estar trazendo para você esse especial RPM 40 anos do disco Revolução por Minuto. 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Muito obrigado a você que está circulando aí pela cidade, ligadinho aí, curtindo o programa Overnight no seu carro, aí ligadinho no rádio, aos amigos motoristas de aplicativo também, aos taxistas convencionais também ligadinhos aí. Também para quem está aí na fronteira, lá na Guiana, em Letem, curtindo o programa Overnight pelas ondas da 94,7 Folha FM, lá em Bonfim. Alô para você que está em Normandia também, em todos os outros municípios em que a 100.3 tem o alcance total. Alto Alegre, Amajari, Cantar, Caracaraí, Caroebe, Rorainópolis, fronteira também lá em Pacaraima com a Venezuela. Alô especial para você também que está aí ligadinho. Alô para quem está em Mucajaí, Uiramutã, Iracema, São João da Baliza e São Luís do Anauá. Grande abraço para você e também para quem está em todos os bairros da cidade curtindo o programa Overnight pelas ondas da 100.3 Rádio Folha FM. Na capital, 21 horas e 38 minutos. Vamos voltar para a pista do Overnight com mais dance music para você curtir nesta noite quente. Hoje não, nos últimos dias está quente demais. A nossa capital está pegando fogo, o inverno parece que foi embora. E o Overnight esquentando mais ainda a sua noite com muita música boa para você curtir e matar a saudade. De volta para a pista do Overnight. Porque Overnight é o tempo todo a melhor música para você.

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6: 10:03.
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Que bom que você está aqui na 100.3, Rádio Folha FM, a rádio das pessoas que amam Roraima. Eu sou seu amigo Roger Lima, trago para você o programa Overnight, todo sábado a partir das 8 horas da noite aqui na 100.3, Rádio Folha FM, a rádio das pessoas que amam Roraima. 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Na capital de Roraima são exatamente 10 horas e 7 minutos do dia 1 de agosto de 2026. Já na metade do ano aí, caminhando para mais um finalzinho de ano. Já já é dezembro, já daqui a pouco é dezembro. E por falar nisso, nesta data de hoje, fatos históricos. Nesta data de hoje, 1 de agosto, a MTV, um canal de televisão de origem norte-americana,

clipes. E os vídeos clipes eram vídeos de qualidade que traziam aí para a obra musical muita qualidade também audiovisual. Então tá aí, a MTV, que hoje no Brasil não existe mais um canal como a MTV. Eu não sei, não sei aqui nos Estados Unidos se ainda existe, mas aqui no Brasil, durante muito tempo, quem tinha, morava ali no sul do país, no nordeste do país, acompanhava muito a MTV com programação nacional e internacional. E a gente está recebendo mensagem no WhatsApp, deixa eu ver quem mandou aqui, Fernanda Lima. Olha aí, obrigada Fernanda Lima, que está ligadinha aí, curtindo o programa Overnight, mandando um boa noite aí para todos os nossos amigos ouvintes, ligadinhos aqui na 100.3, Rádio Folha FM, a rádio das pessoas que amam Roraima. 10 horas e 9 minutos, caminhando para os 10 minutos, 10 horas e 10 minutos, a gente volta agora com muito pop rock internacional para você curtir. E essa daqui, Madonna, ela tinha uma frequência muito grande de clipes ali na MTV. Para você, Madonna, dentro do programa Overnight, a partir de agora, daqui a pouco, especial RPM, 40 anos do disco Revolução por Minuto. Para vocês, Madonna.

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6: 10h35.
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De volta o seu programa Overnight aqui na 100.3, Rádio Folha FM, a rádio das pessoas que amam Roraima. São exatamente 10 horas e 39 minutos na capital mais linda do norte do Brasil, Boa Vista. 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

Que bom que você está aqui na 100.3 curtindo o programa Overnight. Muito obrigado por sua audiência. Para você que está em qualquer lugar da cidade, em qualquer bairro, curtindo o seu radinho de pilha, curtindo a sua caixa de som, ouvindo o melhor programa de flashback do estado de Roraima, todo sábado aqui a partir das 8 horas da noite, trazendo os grandes clássicos da música nacional e internacional para você. Seu amigo Roger Lima prepara sempre uma seleção musical, só as melhores para você curtir e matar a saudade. Aliás, são décadas que deixaram saudade para muita gente e muita gente curte as canções e os grandes clássicos que fizeram parte aí da trilha sonora de muitas vidas, de muita gente. Daqui a pouco a gente vai trazer para você um especial RPM em comemoração aos 40 anos do disco, de lançamento do disco Revoluções por Minuto. Daqui a pouquinho, RPM super especial com seu amigo Roger Lima.

Olha só quem tá mandando mensagem aqui no WhatsApp da 100.3. É o Fernando Paiva. Muito obrigado, Fernando Paiva aí, tá ligadinho, curtindo o programa Overnight. A nossa querida Fernanda Lima também ligada na 100.3, curtindo o Overnight. O meu amigo, o meu irmão Pedro Júnior, tá curtindo também o Overnight aí, ligadinho, mandando aquele feedback aí legal sobre o programa. Alô para você que está no município de Bonfim, curtindo aí pelas ondas da 94,7, a Rádio Folha FM ali em Bonfim. E a gente vai trazer a partir de agora o especial com a banda RPM em comemoração aos 40 anos de lançamento do disco Revolução por Minuto, que é lá de Revoluções por Minuto de 1985. Este disco foi um dos discos mais vendidos em toda a história da música nacional, da música brasileira. E também foi o estopim ali do rock Brasil, que surgiu ali entre 84 e 85, e o Rádio Pirata, aliás, Revoluções por Minuto do RPM, foi aquele que mais vendeu, o disco que mais vendeu no ano de 1985, estourando ali nas paradas de sucesso na década de 80. E aí, daí veio muita gente, veio a Blitz, veio Legião Urbana. Em 85, a Legião também lançou seu primeiro disco. Também veio Lobão, veio muita gente boa. Titãs também, em 85, lançaram um disco bem pesado. E aí é a história do rock nacional brasileiro. E a partir de agora, muita história com este disco do RPM, Revoluções por Minuto, para você a partir de agora, trazendo este disco para você curtir aqui dentro do programa Overnight, porque aqui você sabe, é o tempo todo a melhor música. Com vocês, RPM.

0: Tá aí, você curtiu o especial RPM aqui no Overnight. 40 anos do Revoluções por Minuto especial aqui no programa Overnight. Voltamos logo após os nossos comerciais.
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6: 11:22.
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De volta o seu programa Overnight aqui na 100.3, Rádio Folha FM, a rádio das pessoas que amam Roraima. São exatamente 11 horas e 25 minutos na capital mais bela do norte do Brasil, Boa Vista, capital do estado de Roraima. Você que está acompanhando o programa Overnight pode participar mandando a sua mensagem para o 991-15-21-55. 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Muito obrigado a você que está acompanhando o programa Overnight desde o começo, desde as 8 horas da noite. E agora a gente vai entrar na fase dos corações apaixonados com muitas baladas românticas, baladas nacionais e baladas internacionais. Mas antes disso, vamos ver quem tá ligadinho aqui, quem mandou mensagem pelo WhatsApp da 100.3. A Fabiana Jonas, ela mandou aqui: boa noite, é legal que você... boa noite, me chamo Fabiana, moro aqui no Vila Jardim. Adoro curtir as clássicas. Top demais o flashback. Boa noite, meu amigo. Programa Overnight tá top demais. Valeu, muito obrigado. Fabiana Jonas ali no Vila Jardim curtindo o Overnight. Também o Fernando Paiva tá dizendo aqui que o programa tá top demais. Muito obrigado. Alô também para nossa Fernanda Lima, também ligadinha aí no programa Overnight. 11 horas e 27 minutos. A partir de agora, baladas românticas nacionais para os corações apaixonados. A partir de agora, com vocês, Roupa Nova. Quem é que não gosta do Roupa Nova, né? E esta, de 1985, do disco Herança. De volta para o futuro, Roupa Nova, para você, começando agora as baladas românticas nacionais do Overnight.

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6: 12:01.
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Que bom que você está aqui na 100.3 Rádio Folha FM, a rádio das pessoas que amam Roraima. É o seu programa Overnight, levando para você sempre o melhor das décadas de 80 e 90, os grandes clássicos, os clássicos nacionais e internacionais para você curtir e matar a saudade. Todo sábado a partir das 8 horas da noite, só tem hora para começar. O programa Overnight é desse jeito. E são exatamente meia-noite e 5 minutos. 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Estamos caminhando para o final de mais um programa Overnight. Vou trazer agora a última sequência musical para os corações apaixonados do Overnight, as baladas internacionais. Para você que está aí curtindo, a sua esposa, a sua namorada, bem coladinho aí, ouvindo só as melhores canções românticas das décadas de 80 e 90, só aqui no programa Overnight, todo sábado, no horário nobre do Flashback, na sua Folha FM 100.3. Para você, começando, Elton John. Porque o programa Overnight é o tempo todo a melhor música para você.

Em Boa Vista, meia-noite, 30 minutos. Estamos chegando ao final de mais um programa Overnight aqui na sua 100.3 Rádio Folha FM. Quero fazer um convite a você para que me acompanhe no próximo sábado com mais um programa Overnight a partir das 8 horas da noite aqui na sua 100.3 Rádio Folha FM, a rádio das pessoas que amam Roraima. Eu sou seu amigo Roger Lima. Trago sempre para você os grandes clássicos da música nacional e internacional. Um excelente domingo, uma excelente semana para você. Fique com Deus. Eu vou deixar a minha última de hoje com o mestre Mr. Phil Collins para você curtir o final do programa Overnight. Até o próximo sábado. Fique com Deus e até o próximo programa Overnight.

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0: Sampaio. Vai!
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1: Pega aí, Michel!
2: João Marcos e Danilo.
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0: Marcelo Falcão aí, rapaziada.
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2: 4:44.
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0: rapaziada. Espero que seja, que o show hoje seja muito bom para todos vocês, porque para nós é um dia muito especial. Parece que a gente está dormindo aí e não acordou de um grande sonho.
1: A gente agradece de todo o coração a presença de cada um de vocês. O show hoje é de cada um que está aqui, é de vocês, tá bom?
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0: Olá, com licença, posso entrar em sua residência?
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0: Com certeza. Bom dia, amigos e amigas de Alto Alegre, Majari, Bonfim, Caracaraí, Cantá, Caraíba, Iracema, Normandia, Mucajaí, São João da Baliza, São Luís, Donauá, Roraimópolis, Pacaraima, Uiramutã e Capital Boa Vista. Amigos e amigas do estado vizinho no Amazonas e Presidente Figueiredo. Aos amigos dos países vizinhos, República Bolivariana da Venezuela, República Cooperativa da Guiana. Você que nos ouve também através dos nossos aplicativos, Rádio Folha BV, Rádios Net, no nosso site radiofolha.fm, Estados Unidos, Japão, Portugal, França, Cuba, Argentina. Bom dia, Brasil! Bom dia, mundo! Você está sintonizado na 100.3, na retransmissão do Manhã Sertaneja, na 94.7 Folha FM em Bonfim. A nossa co-irmã, um forte abraço, já estamos conectados em rede. Na direção, produção e recuperação do Manhã Sertaneja, sua amiga Geisa Matos, muito prazer. A partir de agora, vamos juntos até as 8h30 da matina, porque hoje é domingo, primeiro domingo do mês de agosto, primeiro programa do mês de agosto para você. Sejam todos muito bem-vindos aqui na nossa 100.3, a nossa Rádio Folha. 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Um forte abraço para a Vânia, para o Neto, Felipe Miguel, Graça e toda a equipe PH. 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Bom dia, minha amiga Morena. Alô, Morena. 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Água boa, água tem que ser boa. Bom dia, Sulamidos, forte abraço, querida. Obrigada pelo carinho, pela audiência e pela parceria aqui conosco no nosso Manhã Sertaneja. Agora 6 minutos na capital. Bom dia, Geizinha. Estou na sintonia do Manhã Sertaneja. Gostaria de ouvir. Deixa com Chitãozinho Chororó. Somente para curtir, já estou preparando meu café e ouvindo a nossa melhor sintonia. Valeu, nosso amigo Reis na sintonia. Pediu aí, ó. Já a gente toca. Bom dia, Geizinha. Sou neto da Dona Maria Luísa. Aprendi a gostar do seu programa, Geisa. Bom demais. Minha avó passou. Ah, passou o site da rádio. Quero ouvir. Astro Rei. Estou em Goiás curtindo Manhã Sertaneja. Quem canta trio Parada Dura, tá bom? Tá ótimo. Seja muito bem-vindo, tá? Beijo, beijo no coração. Meu amigo Paulo Sérgio já está conosco. Tá com saudade, hein, Paulinho? Na sintonia. Se possível, toca pra gente Civilização com Cela Rasgada. Ofereço para todos ligadinho no programa. Abraço, linda. Ótimo programa. Obrigada.

Agora 5h08 na capital. Bom dia, Geisa Matos. Tô na paquera desse programa, gostoso demais de ouvir. Quero ouvir uma música sua. Opa, de boa.

Tava aqui olhando pro telefone, ele tocando aqui, ó. Mandar um beijo pro meu príncipe, Sargento Araújo. Obrigada, querido, pro seu carinho, pro sua audiência aqui conosco no nosso Manhã Sertaneja. Venha sempre falar conosco. Oi, Jaizinha, bom dia. Já estou te esperando. Já estamos por cá, viu? Nossa amiga linda, maravilhosa, está conosco. Antônio Ivone. Obrigada, dona Antônia, pro seu carinho, pro sua audiência aqui conosco. Agora 5 horas e 9 minutos na capital.

0: Opa! Astro Rei com trio Parada Dura. Agora 5 horas e 18 minutos, a previsão do tempo.
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0: 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Vamos saber como vai estar hoje, neste domingo 2 de agosto de 2026. Pacaraima, região norte do estado, dia de sol com névoa fraca ao amanhecer e à noite. A mínima 18, a máxima de 29. O vento está a 8 km por hora, umidade relativa do ar 53% para 95%. O sol brilha às 6h01. Bom dia! Alto Alegre, cidade oeste do estado, dia de sol com aumento de nuvens a partir da tarde. Não chove em Alto Alegre hoje, segundo a previsão, a mínima de 23, a máxima de 30. O vento está a 7 km por hora, umidade relativa do ar 50% para 96%. Gente, tá difícil de respirar, viu? Olha, o sol brilha às 6h04. Capital do Extremo Norte, Boa Vista, previsão para hoje, a mínima de 24, a máxima de 34, vai ser quente aqui na nossa capital hoje, vou te contar, hein? Ainda bem que eu acertei, vim de camiseta. Olha, o vento está a 6 km por hora, umidade relativa do ar 49% para 96%, está difícil de respirar. O sol brilha às 6h01, bom dia, deu praia, hein? Sul do estado, São João da Baliza, sol com muitas nuvens, diminuição à tarde e noite, com pouca nebulosidade. Também não chove no sul do estado, a mínima de 23, a máxima de 31. O vento está a 7 km por hora, umidade relativa do ar 51% para 98%, e o sol brilha às 6h03. Bom dia! Finalizando na cidade leste de Bonfim, dia de sol com aumento de nuvens a partir da tarde. Não chove também em Bonfim, ou seja, né, no estado todo hoje não promete chuva, a mínima de 23, a máxima de 33. O vento aqui em Bonfim está a 14 km por hora, atenuou, né, de sexta para cá. Umidade relativa do ar também está de 54% para 86%, está difícil de respirar, gente, até chegar em 60%, né, que começa a ficar boa a respiração. E o sol brilha às 5h57. 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De boa? Nossa amiga Ivone, na sintonia do programa, que mais aqui, mandando mensagem pra gente. Oi, Geizinha, bom dia. Tô ligado no Manhã Sertaneja, já te esperando. Opa, já estamos por cá, meu bem. Quero ouvir Pirilampo e Saracura, Boiadeira Errante. Meu amigo Paulo, valeu. Meu amigo Carlinho de São Bento. Bom dia, Geisa Matos. Gostaria de ouvir, talvez, você se lembre. Vou tocar, meu bem. Será que tá chonado? Eita, mano. Amigo Wid Salomão Pereira tá conosco, ouvindo o programa. Obrigada pela carona, pela audiência, tá? Estamos ligados na rodagem. Eita, que maravilha, hein? Wid, quem que tá por aí? Obrigada, bom trabalho, tá, querido? Bom dia, Geisa Matos, João Eudes Nogueira. João Eudes, você acordou tarde, hein? Bom dia, Geizinha, aqui na Paquera do Manhã Sertaneja, quero ouvir Uísque Companheiro, pode ser? Pode ser, meu bem, já vou cantar pra você, tá bom? Agora 5 horas e 22 minutos, na capital, alô, Uídes, bom dia, querido!

0: Sim, com a Doutora da FM, a Rádio das Pessoas, que amo Roraima, 5 horas e 29 minutos na capital. E nós estamos fazendo o programa hoje com o coração apertado. O Manhã Sertaneja hoje está assim, né, sendo levado na força de Deus, porque você sabe, quando você perde uma pessoa, ainda mais, né, uma pessoa que salvou tantas vidas, e a gente fica até sem palavras, né, para falar para as pessoas. Quem me conhece sabe que quando a gente tem um sentimento é de verdade, né? E a gente hoje, a gente se solidariza com a família da nossa querida amiga maravilhosa que Deus levou, a doutora Sulamita Ferreira, que nos deixou. Nós estamos em luto. Para quem sabe, a doutora Sulamita Ferreira era médica, ginecologista, obstetra, referência na saúde do nosso estado de Roraima. E nós sabemos que vai chegar a nossa vez, né? Um dia. Mas é bem difícil quando se trata da partida das pessoas que a gente admira, que a gente gosta, né? Então, a gente está buscando forças para falar sobre a doutora, né? Uma referência no nosso estado, na nossa medicina, né? A médica ginecologista, obstetra, Sulamita Ferreira Mota Botenbender, 70 anos, morreu nesta sexta-feira, 31 de julho, aqui na capital do Boa Vista. A formação foi confirmada pelo Conselho Regional de Medicina de Roraima, CRM Roraima, que divulgou uma nota de pesar lamentando a perda da profissional reconhecida pela atuação de mais um quadro, 4 décadas de medicina na saúde da mulher no estado. A doutora, com certeza, era referência na assistência obstetrícia e da ginecologia de Roraima. A médica construiu grande parte da sua trajetória no Hospital da Mulher, quem conhece sabe, onde acompanhou o nascimento de milhares de roraimenses, né, ao longo da carreira. Reconhecida pelo profissionalismo, acolhimento e compromisso com os pacientes, Sulamita tornou-se uma das mais respeitadas especialistas da área em Roraima. Em outubro de 2025, a ginecologista foi homenageada pela Câmara Municipal de Boa Vista com a medalha Legislativa Profissional Médico, uma das maiores homenagens, né, para quem está na profissão, e é concedido aí reconhecimento aos relevantes serviços prestados à população e à contribuição para a medicina do município. E aí, nós temos uma nota do CRM que diz o seguinte: manifestou solidariedade aos familiares, amigos, colegas de profissão e pacientes da médica. Sulamita deixou um legado de dedicação, ética e humanidade na medicina roraimense, além da gratidão de inúmeras famílias que tiveram suas vidas marcadas pelo cuidado prestado pela profissional ao longo de mais, repito, 40 anos de atuação. O velório aconteceu ontem, no sábado, no Centro Velatório Solu, ali na rua Professor Agnello Bittencourt, 482, no centro da capital. E a cerimônia teve início às 6 horas até às 17. Em seguida, às 17h30, ocorreu o sepultamento no cemitério Campo da Saudade. Os nossos sentimentos a todos os familiares, da doutora Sulamita Ferreira, irmã da nossa amiga Sulamires, os nossos sentimentos à mãe, porque a mãe dela, né, nossa ouvinte aqui, nossa amiga, dona Leonice Mota, dona Nicinha, o nosso abraço para a senhora, porque eu sei a dor que a senhora, imagino a dor que a senhora esteja sentindo, porque no normal, né, é a mãe, o pai, né, o filho tem que sepultar o pai e a mãe, né, o pensamento assim que a gente imagina que seja, né, mas não é a vontade de Deus. E a dona Nicinha sepultando a filha. É um momento de dor, né? A Leonice Mota, a filha, é mãe da dona, da doutora que nos deixou. E a doutora Sulamita, para quem não sabe, é filha do nosso saudoso Zé Ferreira, esposo da dona Leonice Mota. A família Mota, a família Ferreira, nós todos estamos com o coração muito apertado. Hã? Vamos sair pro comercial, voltamos já.
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4: Muito bem, estamos de volta aqui na 100.3 FM, a rádio das pessoas que amam Roraima. 5 horas e 45 minutos. Já já vamos trazer para você a hora do trovador. Mandar um abraço pro nosso amigo Gilberto. Está conosco. Eita, Giba! Bom dia, um abraço para você, para sua esposa, tá bom? Lá em Alto Alegre. Gilberto e a família Mansco. É isso? Ah, Malinowski? Família Malinowski. É italiano, é, Gilberto? Ele disse, olha, Geisa, estou aqui em Alto Alegre hoje, é dia de alegria. Meu filho Guilherme está completando 18 anos. Que Deus abençoe grandemente a sua vida, meu filho. Com muita saúde, sabedoria e muito amor. Ofereço a música Pai, de Tony Mulato e Martinelli. Já já toco para você, viu? Bom dia, Geizinha. Estou na sintonia do Manhã Sertaneja. Meu amigo Totô. Já já vou tocar pra ti, tá? Ele pediu aqui a agenda rabiscada, oferecendo pra Mundica, pra mim, o pessoal da produção. Oh, que maravilha! Bom dia, minha amiga Geisa Matos. Vem tomar café conosco hoje. Ah, toda hora, hein? Geizinha, como é que tá a situação pra fazer as fotos hoje, lá no Bom Intento? Bom, até onde eu sabia, né? Diz que... Por conta aí, né, do tempo, que eu acho que não foi planejado um tempo certo da plantação para desenvolver, né, para germinar a bichinha, ficou aí, ó, né. Mas eu acho que, né, a produção diz que vai fazer uma pesquisa e daqui a pouco a gente dá uma resposta, porque assim, diz que as flores lá ainda não tava aberta totalmente, né, para fazer fotos, aquela... É um cenário bacana pra você fazer foto. Então, o pessoal da produção tá dizendo que as flores ainda estão abrindo. É o que passaram pra gente aqui, tá? Mas no decorrer do programa vamos fazer pesquisa pra ver se realmente, né, tá dando pra ir lá pra fazer fotos, né? Tão bacana, né? Pra fazer foto com aquelas flores lindas. Em Roraima não tem primavera nem outono, né? Mas a gente cria, inventa e reinventa, hein? Você que tá aí cultivando, acho tão lindo. Você que tá cultivando aí as suas plantas, as suas flores, adoro, né? Adoro. Nossa Senhora. Ainda mais assim, né? Aquelas plantas na varanda de casa, assim, com aqueles vasos. Nossa, maravilhoso, hein? Também, né, produção? Pois é, facilita aí, ó, tá? Pra gente passar lá pro pessoal aí. Estão precisando saber, tá? Foi, né? Um dia desse eu tava no café da manhã e aí dificilmente encontrar flores, assim. E aí ganhei uma calêndula do meu esposo no café. Aí eu precisei ver qual o significado, né, dessa flor que ele me deu. Aquela flor laranja, né? Laranja e amarela, que ilumina aí os frios e possui propriedades. Ele fez pesquisa e disse que é medicinal. Eu até guardei, quando a bichinha murchou, guardei. É, porque, né? Tem a oportunidade de dentro dela tem aquelas sementes muito bacana para fazer, dá até para fazer um jardim, né? Jardim funcional, como fala. Calêndula, é calêndula, viu? Bom dia, Geizinha. Bom dia a todos do programa Manhã Sertaneja. Tô aguardando minha música, Geisa. Ah, é? Ele disse que o girassol vai abrir aos poucos lá, por lá. Obrigada, viu, produção? Geralmente é em dezembro. Você viu até isso? Rapaz, você tá esperto, hein? Você tá vendo aí, doutor Getúlio? Tá espertinho aqui.
5: Eita, mano.
4: Não foi ameaça. Foi, eu disse assim, ó, se você não fizer direitinho lá na produção do programa, vou te contar, hein? 5h50 na capital.
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4: No palco do Manhã Sertaneja, no oferecimento de panificadora Pandelli, comercial hoje pra você. Vamos trazer aqui essa dupla maravilhosa que faz sucesso em todo o Brasil, com a Celeretino Zé Viola. Vamos ouvir?

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1: 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Volta amanhã aqui dentro do nosso programa Manhã Sertaneja. 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E o Maico é um jovem trabalhador, filho de um amigo meu de décadas. Mandar um abraço pro pai dele, o Louro. O Louro hoje reside na comunidade Milho, né? E também é empresário por lá, né? Tem um comércio lá, um pequeno comércio por lá, tá bom? 5h55 na capital. Alô, Totô, bom dia!

0: Você fala por aí que não me ama. Totô, acho que o Totô tá chonado, rapaz. Eu vou te falar uma coisa, hein? 5 horas e 59 minutos na capital, meu amigo Leonel Pereira. Um abraço pra ti, tá, querido? Obrigado pelo seu carinho, pela sua audiência. Tem que estar aplaudindo aqui o João Eudes Nogueira. Ele vive assim o programa inteirinho, né? Quando eu tô alegre, ele tá também. Quando eu tô assim, tristinho, ele também tá, né? Porque tem momentos, né? Momentos, é. Com certeza, né, Sedna? Jamais vamos esquecer a doutora. Uma figura importante para todos nós, né? Com certeza. Ela tá dizendo assim, nossa, a Mitinha descansou. Descansou mesmo, né? Ao lado de Deus, em luz, né? Com quem é da família, porque, né? Sempre tá ali. Uma figura que jamais vamos esquecer, né? 6 horas em ponto na capital. Nós vamos sair para um breve intervalo comercial. Voltamos já.
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3: 6:01.
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5: Muito bem, estamos de volta aqui na 100.3 FM, Rádio das Pessoas, que é Roraima. 6:07. Claudinho tá conosco. Oi, Geizinha, bom dia. Um abraço. Você é muito top, Geisa. É, né? É de cenas pro teu texto. Oi, Geisa, eu gostaria de ouvir Mundo Velho com participação especial de Daniel. Um abraço pra você e todos do programa. Ainda estou aqui no 13, mas vou pra fazenda já já. É mesmo, é? Maravilha. Obrigada pelo seu carinho, por sua audiência aqui conosco. Já já vamos trazer pra você as informações do portal folhabv.com.br de hoje. Você, meu amigo ouvinte, tá? Enquanto não buscamos aqui as informações, nós vamos aqui de música pra você.

100.3 FM, Rádio das Pessoas, Campo Roraima, 6:18 na capital. Olha a hora certa pra você. 6:18, 10 segundos. Meu amigo Gelbizinho, beijo pra ti, tá, querido? Obrigado pelo seu carinho, por sua audiência. Meu amigo Totô, meu amigo Francisco da Salada, lá em Mucajaí, curtindo a gente.

0: E hoje tem festa, sabe onde? Lá em Alto Alegre, aniversário do meu amigo Guilherme, filho do Gilberto, né? Família Malinowski. É italiano, é? Mas bate? É italiano, então, não é? É alemão? Alemão é gaúcho, é? Tem tudo a ver, né, Gilberto? Deve estar lá sorrindo. O Raimundo, já vou abrir o áudio do Raimundo. Olha, quem está conosco ouvindo o programa, a pessoa acordou cedo, não acredito não, rapaz, um negócio desse, hein? Não acredito não. É? A Magna Matos tá ouvindo o programa.
1: O quê? Não acredito.
0: Oxi. Magna Matos tá ouvindo o programa, acordou cedo a pessoa, rapaz.
1: Não vai não.
0: Quem?
1: Ele não vai não.
0: O Felipe? Rapaz, o Felipe também já acordou e disse que tá ouvindo o programa Amanhã Sertanejo, pra me tocar um modão pra ele. Já vou tocar, viu, Felipe? Beijão pra Magna Matos, pro Guilherme, Fernanda, o Ian. O Ian disse que acorda cedo com a coisa, mas que é um corajoso pessoa. Né, Ianzinho? Um beijo da Tia Geisa pro você, tá bom? A pessoa acorda cedo. Tá chegando as aulas aí do Ian. Não pode perder nem um dia, né, Ian? Pois é. E aí a pessoa tem que estar na cidade. Agora a Magna vai ouvir um modão, hein?
1: O quê? Não acredito.
0: Pode acreditar. 6h20 na capital, vamos de muito mais notícias pra você já, tem modão, hein?
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0: 6h20 na capital, as notícias do portal folhabv.com.br, eleições 2026. PSDB Cidadania homologa pré-candidatura de Márcio Junqueira ao Senado e confirma 9 nomes deputado federal e 23 para estadual. A federação oficializou as chapas para eleições de 2026 e informou que não fará coligação na disputa pelo governo de Roraima. Em Boa Vista, a mulher que estava desaparecida após morte do filho é localizada em casa de amiga. Policial civil, objetos furtados de UBS são recuperados e 2 homens são investigados. Neste domingo, a agenda da semana debate ações da Amazônia, eleições 2026 e 100 dias de governo. Agora 6h21 na capital. Um abraço para você que está na nossa audiência.

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2: 6:33.
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5: Muito bem, estamos de volta aqui na 100.3 FM, rádio das pessoas que amam Roraima. Já já vamos trazer para você dia de hoje na história. Olha só quem está conosco. Oiê. Já já vou ler o texto do Tonelada. 6h39 na capital. Cláudio Silva, bom dia pra ti, tá, querido? Obrigada pelo seu carinho, por sua audiência. Tamo junto, misturado. O Raimundo já acordou, gente? Hã? Porque o Raimundo até agora não tirou o leite da minha mão. Seu Sinésio, olha como é que o Raimundo tá, seu Sinésio. Diz que não pegou nem os balde ainda pra tirar o leite da mimosa. Rapaz, 6h40 já, ó. O sol já tá aí brilhando e o Raimundo nada. Falar, viu? Ah, mandou o áudio? Bom dia, querido.
6: Bom dia, Reizinha. Bora tirar o leite da mimosa. Bora. Bora. Cuida.
5: Oxi.
6: Tá, tamo na escuta.
5: Tá vendo aí, né, seu Sinésio? Ele tratou rapidinho de mandar o áudio, tá vendo? Tô dizendo. Já tá acordado que já tá no ponto de tirar o leite da mimosa. E coisa e tal. Aham. É só dar uma pressão que...
7: O quê? Não acredito.
5: Dá uma pressão que a pessoa rapidinho, ó. Ele manda o áudio. Cadê também o nosso amigo lá? Cadê o Pedro Henrique? Pedro Henrique, se não... Será que ele tá no gancho? O gancho disse que é de folga. Tô te falando, tá vendo, Araújo? Diz que o Pedro Henrique disse que é... hoje ele tá no gancho. Aí...
8: Eu não entendi o que ele falou.
5: Eu entendi, tu que não entendeu. É no gancho, rapaz. No gancho é a pessoa que fica de folga e coisa e tal. E mais... Aí, ó. Aí mais tarde, ó. Toma um suco de caju. Hã?
9: Pare!
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0: Domingo 2 de agosto 2026. Gente, já agosto. Hoje é um dia para você fazer reflexão sobre tudo. Hoje eu lembrei muito da minha sobrinha, sobrinha neta, da Fernanda, que ela gosta, inclusive vou até mandar essa foto aqui, Magna, para ti. Ela gosta muito, né, de colorir a capa do caderno, faz diferente, né? Ela gosta de criar a pessoa. A pessoa é criativa, graças a Deus, né? Ela faz lá os desenhos dela e ó, maravilha. Então hoje é o dia do livro de colorir. Tá? E da religião, para você que é católico, hoje é dia do nosso santinho, sabe quem? A Igreja Católica celebra dia de São Pedro Julião em Marte. É o Santo Eusébio de Vercelli e a solenidade do perdão de Assis. Mais detalhe você pode conferir lá aí na sua igreja, perguntando. Pergunte mesmo pro padre, e o padre vai, ó, mandar um abraço para todos os padres, em especial aos nossos aqui do nosso estado de Roraima, tá certo? 6 horas 43 minutos na capital, já foi o dia de hoje na história. Bom dia, Lourão, tô na paquera do programa, gostaria de ouvir Olhos de Luar, pode tocar pra gente? É sua amiga de todas as manhãs, aproveita, Geisa, vem comer quibe aqui em casa que sei que você gosta. Ah, é? Você tá produzindo uns quibezinhos por aí, é? Mas sou exigente, viu? Sabia que o quibe com queijo, um recheio de queijo com carne de sol é bom? Hã? É, ideia aí pro pessoal, tá?
1: Me dê, babai!
0: 6h43, essa aqui vai pra Magna.

0: 100.3 FM, Rádio das Pessoas, Camo Roraima, 71 na capital, e pedido do nosso amigo DJ Tonelada. Eu e meu pai, com Zezé de Camargo, Luciano. Beijo, meu lindo. Obrigada pelo seu carinho, por sua audiência aqui conosco. Continue aqui, tá bom? Ximenes Aguiar, do Urubuzinho, estou na sua escuta. Beijos e abraços pra você também, tá bom? Lequinho, bom dia, Jaizinha. Bom dia, Lequinho. Meu amigo Magai, velho, aí em qualquer ponto da cidade, tá curtindo a gente. Querida Geisa Matos, um alô para o meu amigo Nelson, que está na sintonia. Geisa, toca aí uma música de Léo Magalhães, Coração Ferido, só pra curtir. Timóteo Oliveira, da comunidade Kumaru. Timóteo deve estar chonado, hein? Hã? Eita, Timóteo, querido, um beijo pra ti, tá? Obrigada pelo seu carinho, pela sua audiência. Bom dia, Geisa Matos, tô curtindo você. Toca aí um forró bem gostoso pra gente dançar aqui. E Manacapuru? Gente do céu, sério mesmo? Vamos ver o seguinte, nós vamos sair para um breve intervalo comercial e na volta já vamos trazer pra você a pauta do programa Agenda da Semana de hoje, que está imperdível. Já, já.
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1: 7:03.
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Estamos de volta por cá. 7h08 na capital. Feliz domingo, cheio de amor e carinho. Assina Robério Mota. Valeu, Robério. Tá por onde, amigo? Diz aí o teu bairro, tá bom? Bom dia, Geizinha. Tô na sintonia do Manhã Sertanejo, o melhor programa da Rádio Folha. Ó, fala assim que eu acredito, hein? Pessoal, aqui no grupo já acordar, né? Então vamos visualizar o grupo do manhã antes de trazermos aí a pauta do programa Agenda da Semana de hoje. Hã? Minha amiga Dona Inás, Zé Gaúcho, na sintonia do Manhã Sertaneja. Beijo, beijo, beijo. Abraço nosso amigo Duda. É o filho do casal, né? Na sintonia lá no Manaíra.

0: Continuando aqui os alôs. Oi, Geizinha, bom dia. Tô ligado no Manhã Sertaneja desde cedo. Manda meu alô, tá bom? Ercílio. Obrigada, Ercílio, pelo seu carinho, por sua audiência aqui conosco. Ah, é? Bom dia, Geisa. Jessé taxista. Excelente domingão a todos. Valeu, Jessé. Beijo grande, querido, pra você e pra sua família, tá? Lino Carvalho também está conosco. Nossa amiga Leni e meu amigo Rômulo. Bom dia, Geisa, na escuta desse maravilhoso programa aqui em Iguatu, Fortaleza, Ceará. Rapaz, é uma... Ainda continua de férias, é? Férias premiadas, é? Bom dia, Geisa, aqui no Recrear. Lino, valeu, Lino. Ei, Lino, tô com saudade daquele peixe recheado, aquele peixe assado, um baião de dois. Gente, feijão verde ainda, hein? Ui!
1: Me dê, papai!
0: Ah. Leonardo tá conosco, fala, Leonardo!
2: Opa, bom dia! Bom dia, Geisa Matos!
0: Bora, amigo, bora, bora!
2: Calura animada do Manhã Sertaneja. Ah. De quem vos fala, o Leonardo, aqui do Projeto Jarani.
0: Uhum.
2: Gostaria de pedir uma música de Zezé de Camargo.
0: É
2: o amor.
0: Beleza.
2: A mesma ofereço para todos os ouvintes do Apiaú, de Iracema, Campo Novo,
0: uhum.
2: Vicinal 6, Vicinal 1, Vicinal 2, Vicinal 3 da Jarani. E a todos, enfim, que estão ouvindo o programa. Um abraço e um bom dia.
0: Abraço e bom dia pra você também. Já toca o amor pra ti, tá? É, o Timóteo tá dizendo o seguinte. Ótimo domingo pra todos nós. Domingo abençoado. Fátima de Marabá, bom dia, grupo. Bom dia, Geisa Matos. Dionilto. Geisa, estamos aqui na escuta. Manda um alô pra nós. Eu, Dionilto Silva e minha esposa, Adriele. Minhas filhas, Adriele, Dani, Ana, Isis e Estela. Para os meninos Aleph, Ralph, Theo, Brian, que nasceu agora no dia 25 de julho, e ofereço as músicas do programa para todos que estão aí. Uma pinca de gente, hein? Caramba, olha só. Família do Dionilto só aumentando, hein, Dionilto? Um beijo, tem mais estado de horário para você. Deus seja louvado. Amém. Um abraço, Carmen Oliveira. Ui! Valeu, Carminha. O amor mandou um beijo pra mim. O Gesso Guedes, Chakra El Shaddai, também tá conosco. Venha, Geisa, venha. Nossa Senhora, rapaz. Olha só. Sabe quem tá conosco também? É minha amiga, Dona Maria. No sítio Novo Renascer? Novo Renascer. Ela disse que está esperando a gente por lá. Ela disse, Geisa, quando você vier para o sul do estado, dá uma passadinha aqui em casa. Tá bom, Dona Maria? Elaine, na Vila Primavera, região do Bonfim, também conosco. Também a Anísia Dresch, no sítio São Pedro, Vicinal São Paulo, em Alto Alegre. Dona Tonha e seu Tuica. Dá um beijo aqui para Dona Neuza e Brasilino, também em Alto Alegre. Saudade de vocês, viu? Regina Sandra, meu amigo Irley, lá em Bonfim. Curtindo aí o nosso Manhã Sertanejo.

0: Cúpula do Aldo e Família na Vila Central. Bom dia, Geisa. Bom dia, Clô. Obrigada pelo seu carinho, por sua audiência, tá bom? Mas aqui muita gente participando do programa. Sivaldo, da Vila São Francisco, mandando um abraço pessoal da Vicinal 12, São Paulo. Francisco Silvino e Dona Maria de Jesus. E um abraço também para Franciele. Jaci Cruz e Sueli, na paquera do programa. Também amo vocês. Obrigada. É a Sueli Peixoto, viu, gente? Didi Rebouças e Emília Matos nos dando carona. Beijo no coração. Assis do Piú, no sítio Sonho Meu. Beijo grande. Samuca Silva, sabe aonde? Lá no Maranhão, curtindo a gente. Bom dia, Geisa. Glicineide Oneber. Oneber Queiroz conosco. Obrigada, Glice. Dini Neuma, em Baturité, curtindo a gente. Sandra Isa Maria. Cadê o Pedrão, hein, gente? Rapaz, o Pedrão sumiu, né? Dia de domingo sempre a Mica, né? E a Milena. Pedro e Milena, tô com saudade deles aqui no programa. Geisa, o rio tá bom pra pescar. Dá uma passada aqui pra gente fazer o que a gente gosta. Pescar e fritar o peixe na hora. Gente do céu, esse povo sabe que eu gosto dessas coisas. Sabe aquele peixe que pesca na hora ali? Pra você, né, já ir tratando e fazendo aquele fritinho pra comer com farinha? Aquela farinha bem amarelinha? Hã?
1: Eita, mano! Me deu, rapaz!
0: Oh, cai menos. Cai menos, Manoana. Quem não é o apixano não entendeu, que eu falei que é bom demais.
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0: As notícias do portal. Vamos trazer para você a pauta do programa Agenda da Semana de hoje, que está imperdível. Neste domingo, a agenda da semana debate ações da Pan-Amazônia, eleições 2026 e 100 dias de governo. Convidados são Remídio Monai, Dr. Irã Gonçalves e Soldado Sampaio. O programa Agenda da Semana da Rádio Folha 100.3 FM traz neste domingo uma rodada de entrevistas sobre desenvolvimento regional, bastidores políticos e gestão pública. A atração apresentada pelo professor Dr. Getúlio Cruz vai ao ar logo mais às 9 horas da manhã. A partir das 9, o primeiro convidado será o empresário Remídio Monai, presidente da Associação Pan-Amazônia. Durante a entrevista, ele apresentará as prioridades da entidade para o fortalecimento do setor produtivo, integração econômica e as pautas estratégicas de desenvolvimento sustentável para Roraima e região amazônica. Às 10 horas, a conversa será com o doutor senador Irã Gonçalves, do PP. O parlamentar fará uma análise detalhada do atual cenário político, das articulações partidárias e das perspectivas para as eleições de 2026 em Roraima e no âmbito nacional. Encerramento da programação, das 11 ao meio-dia, é a vez do governador Soldado Sampaio, Republicanos, que estará no estúdio para fazer um balanço sobre os primeiros 100 dias de sua gestão à frente do Poder Executivo Estadual. Ele abordará as principais ações já implementadas no Estado, os avanços em áreas essenciais e as metas prioritárias para os próximos meses. 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
2: 7:31.
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10: Muito bem, estamos de volta. 7:38 na capital. Vamos, hoje já voltamos aí com as informações, as notícias jurídicas do nosso país. Terminou as férias, viu, Geizinha? Graças a Deus, né? A gente fala, graças a Deus, que, né? O negócio não é brinquedo, não. E aí, vamos direto às notícias jurídicas do nosso país.
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10: Sete horas 39 minutos na capital. STF suspende bloqueio de verbas destinadas à saúde do Rio Grande do Sul. Para o ministro Alexandre de Moraes, recursos têm destinação pública específica e devem ser preservados. STF realiza sessão de abertura do semestre na segunda-feira, 3 da manhã. Agora, 7 horas e 39 minutos na capital. Bom dia.

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0: Ô, Madão Bonso, 7:57 na capital, nos dando carona. Casal maravilhoso, doutor Getúlio Cruz e a nossa patroa linda demais, dona Nazaré Cruz. Beijo, amores, obrigada pelo carinho, pela audiência e pela oportunidade que vocês nos dão para apresentar o nosso Manhã Sertaneja. Oi, Genzinha, toca os serranos de chão batido. Rapaz, o pessoal tá pedindo só modão daqueles, ó. A gauchada todinha aí, alô, gaúcho. Meu amigo Ademar Rentes na sintonia, valeu, Ademar. Meu amigo Lorival tá por cá, mandando mensagem pra gente, oiê.
1: Olá, muito bom dia, Giza Matos. Bom dia aos ouvintes aí, todos os ouvintes aí do programa Manhã Sertaneja. Gostaria de mandar um alô pra turma boa lá na comunidade do Cedro, de Normandia, está Dona Tereza, Dona Elizabeth, São Antônio Moreira, tudo naquela região. E também, sua Abrelino e família, também lá em Normandia, no sítio de Israel. Bom dia, um feliz domingo para todos. A turma boa, lá da comunidade do Boqueirão, lá no Alto Alegre. Bom dia, seu Pedro Barbosa. Valeu.
0: Um abraço para você, meu querido. Obrigada por sua participação, nosso amigo Lorival. Todo mundo ligado lá em Alto Alegre. Minha amiga Ivone, bom dia, querida.
2: Bom dia, Geisa. Bom dia, Geisa. Que Deus abençoe seu dia, um bom domingo.
0: Olha, Dona
2: Ivone. Abraço. Tô por aqui, Geisa, ouvindo seu programa. Um paiano, Geisa. Tomando um cafezinho gostoso.
0: Rapaz, e aí tem uma... Né, você ouviu aí, no fundo, lá? Diz que eu acho que ela tá lá cuidando das bichinhas lá. Tem umas penosas gordas aí, né, Dona Ivone? Cuidado, Dona Ivone. Tá... É bom, né? Vida da roça, pessoal. Amanhece o dia já colhendo os ovos das poedeiras, lá das galinhas. Que maravilha, hein? Eu tava esse final de semana visitando o tio Didi e tia Emília, lá na chácara Conchego. E aí, é bom, né? Ouvir o canto dos pássaros pela manhã. Gente, que maravilha. A gente renova. Natureza é um presente de Deus que você deve preservar. É por isso que eu digo todos os dias, né? Vamos chegar aí daqui a pouco no verão e você que está aí do outro lado não pode, de jeito nenhum, né, agredir o meio ambiente. Ou seja, não jogue bituca de cigarro, não ateie fogo nas áreas que estão aí com os matos secos, né? Porque ali, ó. E aí também eu estendi o final de semana. Fui visitar o meu sobrinho Alessandro. E lá na RR-205 está precisando que as autoridades possam dar uma olhada ali nas, né, na estrada. Porque, olha, não é porque o asfalto esteja bonitinho, bom de andar, que você possa estar aí, né, metendo o pé. Tem lugares que o mato está tão alto que tem que parar o mato, né, nas laterais, ali na RR-205. Que cobre até as placas de sinalização, gente, tá? E é a RR inteira que tem que precisa fazer ali, aparar, cortar mesmo o capim do acostamento, que tá grande, tá bom? E quem for a responsabilidade, que faça, porque tá difícil até de visualizar. Vamos supor que você venha à noite, né? E aí, não tem sinalização? Tem, sim. Tem sinalização, porém o mato está muito alto e aí a visualização fica comprometida ali, tá bom? Fica o recado aí para você que está ouvindo, você da infraestrutura do nosso estado que está ouvindo aí, de quem for a responsabilidade para dar um jeito de contratar, né, a empresa para parar, para cortar mesmo ali o mato do acostamento da RR-205, tá bom? Tudo isso muito mais. Que está acontecendo aí nas estradas, além dessa estrada ser, né, uma estrada estreita e ainda tem mais um mato bem alto que às vezes atrapalha, né, o teu caminhar, o direito de ir e vir das pessoas. 8:01, comercial, volto já e aí já vamos trazer o bolo para cantar os parabéns para você que é aniversariante de hoje.
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8: Muito bem, estamos de volta aqui na 100.3 FM, a Rádio das Pessoas, que é um Roraima. Você conhece esse produto? Não conhece? Rapaz, eu vou te falar, viu? Não posso falar no ar. Ramos Cardoso mandou mensagem pra gente, dando bom dia. Obrigada, Ramos. Minha amiga Raimunda. Geisa, é hoje a minha feijoada, a feijoada dela da criança. Por favor, fale um pouco dessa feijoada para nós ajudar o pessoal de Samaúma na casa do Fábio Mecânico. É mesmo, Raimunda? Então vamos aqui, né? Fazer uma utilidade pública muito rápido, porque já tem bolo aqui no programa. Feijoada beneficente, o Hanisson, tá? É o seguinte, pessoal. Hoje, 2 de agosto, a partir das 11 horas da manhã, na fazenda do Zebrinho, tá? E aí, em prol do Hanisson de 11 anos, tá? Vá lá. Faça a sua contribuição, além de você contribuir, ainda vai degustar uma feijoada deliciosa, tá? Estamos na torcida do nosso atleta e com certeza você aí que está do outro lado do rádio né? Tá querendo contribuir? Dá uma passadinha aqui, tá? Na feijoada. E tem um contato lá? Temos, né? 98423-5398. Vou repetir, é o WhatsApp, tá? 98423-5398. Valeu, Raimunda, querida. Beijo grande. Boa sorte aí na feijoada, tá? Eu gosto muito de feijoada, sabia? Bom dia, Jezinha. Toca pra gente. Luana Magalhães, música Antes do Álcool, por favor. Te agradeço. Tenha um bom dia, cowboy. Bom dia, Geisa Matos, aqui na Sintonia. Meu amigo Birubiru do Urubuzinho disse que já deu um choque no fígado. Birubiru, meu amigo. Eu vou te contar, hein? Rocinete mandou áudio, foi? Oiê.
9: Bom dia, Geizinha. Um ótimo domingo para todos nós. Que a nossa semana seja mais do que abençoada. Vou mandar um alô pro Cloif, pra Lucimar, Gabi, Kaila, lá no Caroeb, pra Kelly, o Antônio, o Arthur e o Clássico em Boa Vista, e para todos os seus ouvintes que curtem o Manhã Sertaneja, porque é só música top mesmo, raiz. Toca uma música sua aí pra gente ouvir, tá bom? Sou a Rocinete, Francisco César, aqui no sítio Nova Vida, em Mucajaí.
8: Obrigada por sua participação, continue aqui, querida, beijo grande, tá bom? Amigo Moisés, ótimo domingo para todos nós, não esqueça, este mês é aniversário da comunidade Nova Esperança e você é a nossa convidada especial. Jezinha, quero mandar um alô para todos que estão ligados neste maravilhoso programa. Já convidou o Neto Andrade, ô Moisés? Hã? Ele gosta muito de vaquejada também, viu? Ele disse que está mandando um alô pro pessoal que está ligado. Comunidade inteira da Nova Esperança, um abraço para você. Você é nota mil, assina Moisés. Ô, querido, obrigada pelo seu carinho, por sua audiência.
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8: Show de bola, você é o nosso convidado especial e ó, gente do céu, 28 e 29 aí já marca na tua agenda, tá? Aniversário da comunidade Nova Esperança. Um abraço, nosso amigo que mandou aqui mensagem, Moisés, tá bom, Moisés? Tá de boa, tranquilo, obrigada, viu, pro seu convite. Vamos agendar aqui no calendário e com certeza vai ser o maior sucesso. Vai, ó, tô sabendo que vai ter da Murida. Vai ter aquele caxirizinho e vai ter a dança também do Parixara. Pra quem não sabe, gente, vai ser a maior festa da região Nova Esperança, hein? Que chique, hein? E você, vai? Pois é, tamo junto e misturado, 8 e 13 na capital.

0: E hoje, abrilhantando o calendário do Manhã Sertaneja, está Elisane Alves, parabéns, Elisane, Saulo Castro e Elias Pereira, parabéns. Também a Berenice Pereira e Edson Vieira. Tá ligando na hora dos parabéns, será que tem alguém aniversariando hoje? Alô, bom dia.
1: Bom dia, gente, é Reginaldo.
0: Tem alguém de aniversário hoje aí?
1: Não, minha querida, não.
0: Então, só um pouquinho, deixa eu terminar o quadro aqui, tá, meu bem? Olha só, 8 horas 15 minutos na capital. Parabéns a você que está de nível hoje. Eita, que maravilha, hein? Agora sim, vou falar com o nosso amigo Reginaldo. Vou botar ele no ar. Alô, bom dia.
1: Bom dia.
0: Tudo bom, amigo?
1: Tudo bem, minha querida. E como é que tá por aí? Tudo bem? Aqui é só um verãozinho bem forte.
0: Que maravilha. Você tá no ar, viu?
1: Tá, pois é. E aí, aí a gente todo dia ouve esse teu programa. Esse teu programa hoje tá 10, olha, tá bom demais.
0: Muito obrigada, muito obrigada mesmo, de coração, viu?
1: Tá tomando um cafezinho aqui, uma canjiquinha boa.
0: Olha aí, que maravilha.
1: Tá, minha amiga, tudo de bom pra você aí.
0: Daquele leitinho, daquele leitinho gostoso da fazenda. Eita, coisa boa, hein? Que maravilha.
1: Quando quiser dar uma voltinha por aqui, estamos por aqui, tá?
0: Deixa comigo.
1: Aqui é, o nome do lugar aqui é Sítio Deus da Tudo, município de Normandia, região do Contigo.
0: Pronto. Tá tranquilo.
1: Ah, valeu. Ah, tudo de bom pra você.
0: Beijão, ótimo domingo pra você. Obrigada, Alessandra. Tá vendo aí? Que maravilha, né? Convite aí, convite aceito. A qualquer momento a gente pode pintar por aí, viu? Prestar aqui o helicóptero do meu amigo Tias. Ninguém conhece o Tias.
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0: Até as 8h30 pra você. E aí, você já tá preparado? Já tirou o sofá da sala, tirou a mesa, afastou tudo, com certeza, né? Tá fazendo aí que nem a amiga Civilda, que ela disse, Geisa, olha, agora estou de noivado novo. Você já viu noivado novo, né? Depois de 20 anos que noivou. O quê? Não era pra falar? Depois... Bote pra casar, minha bichinha. Esse negócio de só junto não dá certo, não. Bote pra casar. Então, ó, diz que vai casar, tá vendo aí, ô Araújo? Civilda vai casar.
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0: Doutora da FM, Rádio das Pessoas, que é um Roraima. Que maravilha! Gente, se tem uma música da Núbia Lafayette que eu amo demais, agradecer até a minha amiga aqui que mandou o link, chama-se Lama, sabe? Lama é top, da Núbia Lafayette. Horas 25 minutos, já na reta final do Manhã Sertaneja. Mandar um beijo aqui pra dona Nicinha Mota. É, na abertura do programa, nós fizemos aqui uma homenagem pra nossa saudosa médica, a doutora Sulamita, que nos deixou, né? O nosso sentimento. Oh, barulho aí, hein? Nos deixou, né? Uma referência na medicina em Roraima. Né, na assistência obstetrícia e ginecológica do nosso estado. E nós nunca vamos esquecer, né, da doutora Sulamita, que trouxe ao mundo muitas, muitas e milhares de pessoas, né, que nasceram passando pela mão dela ali. Né. Deixa o seu legado, a sua dedicação, sua ética, humanidade na medicina roraimense. Além de tudo, gratidão de inúmeras famílias que tiveram as suas vidas marcadas pelo cuidado prestado pela grande profissional ao longo de mais de 40 anos de atuação. Os nossos sentimentos a todos os familiares, amigos, amigas, né, conhecidos, a todos. Uma grande perca. Que Deus a coloque no lugar de paz, de luz e possa tranquilizar os nossos corações. Acabou a pipoca, produção.
1: Tava tão bom.
0: Bom demais. O Manhã Sertaneja tá todo mundo convidado para amanhã, se Deus quiser e Deus há de permitir. 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

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Na sequência da nossa programação, você vai ficar com o programa Agenda da Semana de hoje. A nossa aula vai já começar, né? Porque para mim, eu faço parte da comunicação do Estado de Roraima, comunicação roraimense, né? Nessa maior empresa de comunicação do Estado, que é aqui a Rádio Folha. E a gente, com certeza, vai ouvir o manhã, a nossa manhã inteira, né? O Agenda da Semana, que já vai começar. E hoje, a Agenda da Semana vai debater ações Pan-Amazônia, que é importantíssimo tema, né? Eleições 2026 e 100 dias de governo. Os convidados são Remídio Monai, doutor Irã Gonçalves e Soldado Sampaio. O Agenda da Semana, na apresentação do professor doutor Getúlio Cruz. Um beijo no coração de cada um e até amanhã, se Deus quiser. Tchau, tchau.

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3: São 8h40 aqui em Boa Vista. Bom dia a você, daqui da nossa capital, do Cantá, Bonfim, Normandia, Uiramutã, Pacaraima, Majari, Alto Alegre, Mucajaí, Iracema, Caracaraí, Roraenópolis, São Luís do Anauá, São João da Baliza e Caruebe. Todos os municípios aqui do nosso estado de Roraima e onde alcança o sinal da Folha FM 100.3. Bom dia a você, nosso ouvinte aqui, vizinho do Amazonas, especialmente de Manaus, e Presidente Figueiredo, o município que faz divisas com o nosso estado de Roraima. Bom dia a você, brasileiro e brasileira, que nos ouve na República Cooperativista da Guiana, através da nossa co-irmã, a Rádio Folha de FM Bonfim 94.7. Bom dia a você, brasileiro e brasileira, venezuelano e venezuelana, que nos ouve aqui em Boa Vista e também na República Bolivariana da Venezuela. Bom dia a você que nos ouve através do nosso aplicativo Rádio Folha BV ou da Radiosnet. Bom dia a você que nos ouve através da internet. Bom dia a você que também nos ouve e vê através do YouTube, do WhatsApp e do Facebook. Seja qual for a plataforma, o local, a hora onde você nos ouve, muito obrigado pela sua audiência. Nós estamos iniciando mais uma edição do nosso Agenda da Semana. Nesse domingo, 2 de agosto de 2026. É o primeiro programa do mês de agosto. Portanto, nós queremos aqui fazer todo o esforço para que você tenha uma manhã informativa, para que você possa mandar sua mensagem para cá, de áudio ou de vídeo, ou mesmo uma mensagem por escrito, que nós teremos o maior prazer em atendê-lo. E você sabe o nosso telefone, é o 99115-2155, 99115-2155. Se você estiver fora do estado, não esqueça do nosso código de área, que é o 95. Ligue para cá. Sua ligação engrandece, enriquece o nosso Agenda. Eu quero começar, inclusive, o programa dedicando o Agenda da Semana desse domingo à memória da doutora Sulamita Ferreira, que nos deixou ontem aos 73 anos de idade. Doutora Sulamita é uma referência em saúde pública e privada de Roraima, uma referência como médica especializada em atender mulheres. E não dá para contar aqui, mas seguramente são milhares e milhares de bebês, hoje mães, algumas até avós, que vieram ao mundo pelas mãos competentes e dedicadas da doutora Sulamita Ferreira. Doutora Sulamita, além da competência técnica, da conduta ética, era acima de tudo, uma médica, um ser humano carinhoso com seus pacientes e com seus amigos. Tenho certeza que os parentes, são duas filhas, um filho, já tem uma neta, da doutora Sulamita, estão sentindo uma enorme falta da sua presença aqui. Seus irmãos, irmãs, e especialmente a Leonice Mota Ferreira, nossa missinha, viúva do pecuarista, garimpeiro José Ferreira da Silva, né, que acaba de perder sua primeira filha, a Sulamita. Eu imagino o quanto a Nicinha está com o coração partido. Quero também dizer a ela que ela não está sozinha, que ela tem uma legião de amigos, tem uns filhos, e que ela seja forte, como sempre foi. A Nicinha sempre foi uma mulher forte e tenho certeza que vai superar esse momento difícil que ela está vivendo. Um beijo no coração da Nicinha, minha prima do coração. Eu sempre digo aqui, quem conhece a Nicinha passa a amá-la, passa a querê-la bem, porque ela é uma pessoa do bem. Grande abraço, viu, Nicinha? Aceite o meu abraço apertado do seu primo, tá bom? São 8h46. Eu quero também, logo no início desse programa, comunicar aos nossos ouvintes que houve uma alteração na pauta, né? E não foi comunicada, porque isso aconteceu ontem à noite. O primeiro entrevistado, que é o empresário Remídio Monai, está confirmado. Daqui a pouco nós vamos começar a falar com ele sobre as prioridades da Pan Amazônia, que é uma instituição empresarial da Amazônia, que o Remídio passou a ser, a partir da semana passada, diretor executivo da Pan Amazônia. Ele vai dizer o que é a Pan Amazônia aqui e quais são as pautas prioritárias dessa importante entidade classista para o futuro imediato da Amazônia. Mas a entrevista das 10 às 11 horas, que estava prevista ser feita com o senador Dr. Irã Gonçalves, do PP, ela foi cancelada por motivo de emergência. O senador Irã foi chamado a Brasília na tarde-noite de ontem e teve que ir para Brasília. E como ele terá uma agenda intensa agora de manhã, nós achamos por bem não fazer a entrevista por videoconferência. Esperar até que o doutor Ian volte, né, com novidades ou com informações sobre o cenário político eleitoral de Roraima, tá bom? Aos admiradores do senador Irã Gonçalves, fica essa nossa justificativa da ausência dele. E também em função da não participação na entrevista das 10 horas do senador doutor Irã Gonçalves, nós entramos em contato com a assessoria de imprensa, com a Secretaria de Comunicação do Governo do Estado, e a assessoria consultou o governador Sampaio se ele poderia antecipar sua entrevista para as 10 horas, e se ele aceitava que sua entrevista tivesse duração de dois blocos, ou seja, das 10 horas às 12 horas. Elegantemente, o governador Sampaio aceitou vir aqui e, portanto, ele vai começar a falar aqui, a conversar conosco às 10 horas da manhã. Há uma perda com a ausência do doutor Irã, mas há um ganho para a nossa audiência e para toda a população de Roraima com um prolongamento da entrevista do governador Soldado Sampaio, que vem aqui falar conosco. Evidente, não vai escapar de falar sobre o cenário político, mas ele vem falar aqui especialmente sobre os 100 dias de governo. Como você sabe, o governador Sampaio, ele assumiu o governo no início de maio, porque a decisão de afastar o governador Edilson Damião ocorreu no final de abril pelo TSE. Ele assumiu, o governador Sampaio, em começo de maio, junho e julho. Com mais esses dias, eles são quase 100 dias de governo, dentro do qual enfrentou uma eleição suplementar, realizada no dia 21 de junho. E aqui o governador vai falar das suas principais realizações nesses 100 dias, suas principais dificuldades para governar Roraima de forma interina em 100 dias conturbados, eivado de decisões judiciais, que vai para lá, vem para cá, enfrentando uma eleição suplementar, da qual participou um candidato que teve seu registro indeferido pelo TSE. Mas são os vais-vem da justiça brasileira, não só da eleitoral, mas de toda a justiça brasileira. Tá bom? Então, daqui a pouco vamos falar com o governador do estado, Soldado Sampaio. Já temos aí algumas mensagens, Ogilan. Vamos lá, Timóteo, né? Bom dia, não, é da Geisa, isso aí é a Geisa. Terina Coria, bom dia, Getúlio, desejo um domingo abençoado. Para você também, Terina, um grande abraço, viu? O Carlos diz, bom dia, seu Getúlio, que reviravolta é essa dessa política? Não sei, Carlos. Eu também quero entender, assim como milhares e milhares de eleitores e até mesmo de políticos do estado, né? Eu ia entrevistar aqui, por exemplo, o senador Irã Gonçalves, que na eleição suplementar se desdobrou, se esforçou, foi seguramente ele e o Denário, os principais cabos eleitorais do ex-prefeito Arthur Henrique, o Irã, inclusive, pelo seu prestígio em Brasília, conseguiu, inclusive, que o candidato Arthur Henrique constasse na cabine de votação. A gente sabe que foi devido muito ao prestígio do Irã Gonçalves, e o Irã viria aqui para dizer, perplexo, olha, o que houve, o que está havendo? Então, o Carlos, né? Viu, Carlos? Se você não está entendendo, não está sozinho, não. É muita gente nesse barco, tá bom? Vamos ouvir agora o Mariano, que mandou a mensagem longa, 3, por favor. As mensagens de áudio e vídeo se resumam, por favor, a um minuto e meio no máximo, para a gente poder atender o maior número de pessoas de lá. Vamos ouvir na rotação 1,5. A mensagem do Mariano, para poder dar chances aos outros ouvintes.
4: Bom dia, seu Getúlio, bom dia a todo o Grupo Folha, bom dia aos ouvintes da Rádio Folha. Seu Getúlio, eu quero fazer um pedido aí, como o seu programa tem grande audiência e muito o nível de classe social, todos ouvem, né? Todos os níveis de classe social escutam o seu programa no domingo. E muitas pessoas são coerentes, né? Tem bom senso. Uma coisa que eu quero pedir é que eu sou a favor do esporte. Como eu transito nessa BR, na 401, vindo ali do Bonfim até Boa Vista, né? Que eu sou um pequeno produtor de leite, para pedir para as pessoas que fazem seu ciclismo ali, eles tomarem cuidado, porque eu já presenciei, doutor Getúlio, como vai começar a colheita da soja, essas carretas bitrem. E aquilo é uma estrada estreita. Uma vez eu presenciei duas carretas se cruzando, e no momento ia ali os ciclistas. Eles vão ali naquela faixa de acostamento, só que na pista. E eu via lá atrás, assim, coisa de uns 300 metros, eu vi. Quando se cruzaram, deu um vácuo, aquelas carretas dão um vácuo muito grande. Que balançou os ciclistas, eles vieram, entraram na pista e voltaram assim por causa daquele vácuo. Se eu viesse mais rápido, eu viesse outra carreta atrás, que eles andam próximo, eles andam coisa assim de 50 metros, entendeu? Uma do outro, quando eu ando um atrás do outro, poderia ter atropelado. E aconteceu um acidente fatal com um ciclista desse. E eu transito cedo, e eles vão, não que eu sou contra o esporte, mas eles têm que andar fora da pista, no acostamento. E eles querem andar na pista. Uma vez eu diminui a velocidade de acostamento, até falei para eles, se vai ser me xingar, ficaram valentes, não sei o que, é que a gente tem que desviar. Aquilo é uma pista estreita, vai começar a colheita da soja. O trânsito de carretas, bitrem é grande. E os cabos não têm consciência que andam na pista. E muitas vezes eles andam cedo, eu venho cedo dali, né? E 5 horas da manhã eu tô na estrada, e 5 horas da manhã tem carreta, vai começar a carreta transitar. Já começou, algumas paradas estão colhendo, já tá começando esse trânsito. Então, eu sei que com certeza tem algum deles que estão ouvindo, ou tem conhecidos que tem conhecidos que andam de bicicleta ali, que estão ouvindo seu programa. Eles têm que ter consciência, andar no encostamento. E é perigoso. Um vácuo de uma carreta dessa derruba um ciclista desse, vem outro carro atrás, passa por cima. Passa e fica só de tela, minha. Não tem pra onde escapar, não. Bom dia, sou o Dr. Getúlio. Parabéns pelo programa. E muito bom seu programa. Todos os domingos estão ouvindo. Não passei por sempre, mas escuta. E Dr. Getúlio, faz um ano e meio que fecharam aquela ponte pro pessoal correr lá em cima, né? E prejudicou muita gente. Só que assim mesmo, né? É Brasil, é Roraima. Ele tá vendo aí como é que é, né? Fala aí, o pessoal tem consciência. Vamos votar consciente, deputado federal e senador. São eles que mandam no Brasil. E em Roraima, vamos escolher nosso deputado estadual direitinho. Porque são eles que mandam no estado. Não é presidente, governador, não manda em nada. Valeu, doutor Retorno. Ele é o Mariano aqui do Bonfim.
3: Ô, Mariano, muito obrigado pela sua participação. E olha, é uma advertência séria. Ciclismo e caminhada começa a fazer parte de uma parcela maior da população. Então, o que fica aqui o apelo para que o DENIT ou algum parlamentar apresente uma proposta para criar ali uma porque o bairro Santa Cecília é integrado ao Boa Vista, então o bom seria criar lá uma via para ciclismo, para pedestre, como é que chama? Uma ciclovia, né? Antes que aconteçam acidentes fatais. O Mariano está carregado de razão. E carregado de razão quando pedir que você vote bem nas eleições de 2026. Parabéns, Mariano. Um grande abraço. Muito obrigado. A Francisca Alencar mandou um áudio. Vamos ouvi-lo?
5: Bom dia, doutor Getúlio Cruz. Meu nome é Assis. Moro aqui na comunidade do Pium, município de Alto Alegre. Tá bom? Doutor Getúlio Cruz, não esqueça de passar sempre um alô aqui para nós, tá bom? Nós somos seus ouvintes da Rádio Folha, tá bom? Obrigado, fique com Deus e com Deus nós fica. Tchau.
3: Tá bom, Assis, eu disse que era Francisca porque você está usando possivelmente o telefone da sua esposa. Mas olha, um prazer receber, um grande abraço a toda a comunidade do Pium. Aí em Alto Alegre, eu conheço o Pinho, é uma bela comunidade. A Maria, vamos ouvi-la?
6: Bom dia, doutor Getúlio, bom dia para o senhor, um feliz domingo aí para nós todos. O sol aqui está quente, menino, tá quero quente dizer para o senhor, todos os domingos eu estou ligado no seu programa, isso? Um bom dia para todos, para nós todos, que Deus abençoe.
3: Um grande abraço, viu, viu, Maria? E obrigado pela audiência. O sol tá realmente queimando, viu? Vamos ouvir. A Sérgio Mota, minha priminha, mandou uma mensagem dizendo obrigado. Nossa mitinha descansou, de fato. Vinha sofrendo, né? E descansou, né? E morreu dignamente, como dignamente viveu durante os seus 73 anos de idade. Obrigado, prima Sérgio na Mota. Um grande abraço. O Zenal disse, bom dia, doutor Getúlio, ligadinho aqui no Agenda, Zenal da BR-10, sem estrutura, as pontes de concreto, com erro de projeto. Uma bela explicação para a sociedade que aguardam melhorias da infraestrutura desta BR há mais de 5 décadas. O Zenal tem inteira razão, ele já está rouco de reclamar aqui as obras que não existem ou são interminadas, né, intermináveis na BR-210. Nós já podemos, já fizemos o que foi possível aqui, em solidariedade ao Zenal e a outros moradores da 210. Já trouxemos aqui de governador a senador, a senadora, a superintendente do DENIT, mas parece que o pessoal, viu, Zenal, faz ouvido de mercador. A última vez que a superintendente do DENIT esteve aqui, que é uma engenheira, né, que me parece muito competente, ela deixou bem claro, até tudo errado ali, tem projeto que é errado, tem projeto incompleto. Agora, o que angustia a gente, viu, Zenal, é que esses caras, ou essas caras que deram motivo a essa montoeira de erros, não são punidos. Ficam aí rindo da nossa cara. A Graça Correia diz, bom dia, doutor Retro Cruz, só da escuta do Agenda, um domingo abençoado. Obrigado, Graça. Graça Correia, grande ouvinte nosso. O Wallace Pereira mandou um áudio, vamos ouvi-lo?
7: Bom dia, Getúlio, bom dia, ouvintes. É o Wallace, falando do centro, o Wallace. E dizer que eu, se eu não ouvir, vou ouvir novamente, já gravado, porque indo para mim para a igreja mais cedo, aí eu já vou, aí depois eu ouço a programação, as entrevistas. E dizer para você, meu amigo Getúlio, a papo está aqui sobre a questão de ver se está pegando fogo, né? Meu amigo, é assim mesmo, entendeu? E que Deus nos abençoe esse estado que tem tudo para crescer e vai crescer ainda mais. Bom trabalho na sua entrevista aí, Getúlio. Que Deus abençoe, tá bom, meu irmão? Você e sua família.
3: Obrigado, Wallace. Vamos ouvir o Antônio do Silvio Leite.
8: Bom dia, doutor Getúlio. Antônio Silvio Leite. Doutor Getúlio, eu quero mandar um abraço bem forte para todos os vitipolhos, em especial do programa Agenda da Semana. Um forte abraço para minha amiga Silvana Júnior, para Braga e Sarrinho para hoje. E doutor Getúlio, mais uma vez eu pedi para o senhor perguntar para o Sampaio. Pedi para o senhor, me perguntou. Pergunta do soldado governador Sampaio agora, a CPI das Terras. Obrigado, bom dia. O que aconteceu com a CPI das Terras? Ele, como deputado, não deu conta, agora, como governador. Obrigado.
3: Como governador, ele não vai poder fazer nada, a não ser determinar que o Iteraima, viu, Antônio, siga rigorosamente as conclusões e os erros. Olha, o que eu posso dizer é que tem gente sendo punida e processada por conta aí das apurações na CPI. O problema é que não se divulga. Tudo que corre contra poderosos corre sob segredo de justiça. Mas o governador, hoje, Sampaio, ele pouco pode fazer, volto a dizer, sobre a CPI das Terras. Tem que cobrar do Jorge Everton, do atual presidente da Assembleia, que nós vamos chamá-lo aqui qualquer dia desse para fazer essa pergunta, viu, Antônio? Agora, o que eu posso lhe garantir é que tem gente sendo processada, inclusive criminalmente, por conta de apurações decorrentes da CPI das Terras. O Francisco diz o seguinte: bom dia, doutor Getúlio, tenha um excelente domingo e uma agenda semana com sucesso, como sempre. Doutor Getúlio, tenho observado que o atual governador interino gosta de concursos e obras. Toda semana anuncia um concurso e obras. Meras promessas políticas. Um concurso leva 6 meses para ser aplicado. E obras, 2 anos, pois depende de projetos e alocação de requisitação. Espero que o Roraimense não caia nessas promessas. Doutor Getúlio, sugiro logo que sejam homologadas as candidaturas a governador, senador, e seja aberta uma agenda especial para governador e dois candidatos a senador. Sugestão também que nos canais do Grupo Folha seja divulgada a agenda de candidatos a governador e senador. No início prometi a mim, não me envolver em campanha, mas esta, vamos lá, Gilan, Mas está no sangue, sempre a campanha para presidente, a época de Jânio Quadros, onde eram distribuídos vassourinha para varrer. Como eu me lembro dessa, eu era criança, mas me lembro. É o Francisco, deve ser o meu Deus do céu, faltou aqui o nome agora. Mas ele é realmente uma pessoa atualíssima e com memória bem curta. Eu era bem sã. Eu era pequenininho, tinha mais ou menos 8 ou 9 anos de idade, mas me lembro dos conservadores brasileiros distribuindo a vassoura do Jânio Quadros, que ia varrer a corrupção do país contra o Marechal Henrique Dufre Teixeira Lote. O Jânio ganhou, 6 meses depois, renunciou ao mandato, dizendo que as forças ocultas não permitiam que ele governasse. Foi assim que terminou o governo Jânio Quadros e que foi desaguar lá no golpe militar de 1964. Tá bom, eu vou já me lembrar do ouvinte, o Francisco. Ai, meu Deus. Sim, vamos lá. Não é Francisco da Chaga, não. Ele tem um nome. É Chico. Chico, manda aí teu nome, rapaz, que me fugiu aqui. Eu sei quem és tu e sei da tua história, mas me fugiu, coisa da idade, me fugiu agora da lembrança o teu nome pelo qual você é conhecido. Vamos ver agora o Wes Araújo, nosso companheiro, mandou um áudio, vamos ouvi-lo?
9: Bom dia, doutor Getúlio, bom dia a todos os amigos ouvintes da 100.3, um domingo abençoado, iluminado, saúde, prosperidade, muita felicidade, hein? Deus no comando hoje sempre, ótima semana. E vamos que vamos, agenda da semana aí com certeza, eu agora compartilhei aqui nos grupos aqui pela Rádios Net, aqui eu falei o melhor programa para você adquirir conhecimento, é na agenda da semana. Beleza? Aquele abraço, doutor Getúlio. Tudo de bom para o senhor e para a família aí. Todos os amigos ouvintes.
3: Obrigado, Wesley. Obrigado por compartilhar aqui o Agenda. Você é companheiro nosso, é caminhoneiro, né? E está sempre trazendo novidades. Chico Teles. Pronto, Chico Teles. Me deu um branco agora, rapaz. Eu sabia que era Chico, mas que era Francisco também, mas não sabia que era. Não me lembrava que era Chico Teles, tá bom? Vamos em frente. O Lorival Braga, o nosso marreteiro, vamos ouvi-lo?
10: Olá, muito bom dia, doutor Getúlio Cruz, e bom dia aos ouvintes do programa Agenda da Semana. Aqui é o Lorival Braga, marreteiro. Estava no sul do estado, retornei ontem para cá. Eu não sou candidato, não, pelo amor de Deus, não entenda mal. A gente faz parte de um grupo político aí, de um deputado estadual, e nos chamaram para nós vir para cá, porque a gente, hoje as convenções lá no CTG, estamos deslocando para lá agora. A gente também apoia esse grupo político, a gente foi chamado para cá, tá bom? Doutor, mando bom dia para todos os ouvintes aí do sul do estado, onde a audiência é maravilhosa. Sul do estado, o sol está muito bom, muita janela do sol está abrindo. E também para uma turma boa lá do Cedro, tá? Dona Tereza, a Ir Tuchal, o Fidelio Tuchal, a Dona Elizabeth, lá no sítio de Normandia, tá bom? As turmas boas lá no sítio de Normandia, por Cedro do Sol, lá audiência maravilhosa em todo o estado. E também os amigos meus lá de Itaituba, no Pará, de Santarém, de Jacareacanga, toda a região estão ouvindo o programa, nos vê, nos ouve. É isso aí, estão por cá, na cidade, mas amanhã eu acho que não estão mais aqui mais não. Valeu, obrigado.
3: Tá bom, Lorival Braga, o nosso marreteiro, como sempre, sintonizado aqui na Rádio Folha. Aliás, Lorival, de quem é a convenção que está sendo realizada hoje lá no CTG, hein? Se alguém quiser avisar aqui, o programa tá à disposição. O Fábio Oliveira diz: bom dia, doutor Getúlio, um feliz domingo ao senhor e a todos os ouvintes. Dois programas que eu não perco, é o seu e do Natanael Vieira. Obrigado, Grupo Folha. O Francisco Aguiar diz: bom dia, doutor Getúlio, a política macuxi virou uma salada, ninguém sabe mais quem apoia quem, é realmente uma salada. Vamos fazer o seguinte, vamos ouvir, vamos ler as mensagens daqui a pouquinho, tá bom? nos intervalos da sua conversa aqui com o empresário Remídio Monai. Como nós anunciamos, o Remídio... O Remídio Monai, como nós anunciamos, ele assumiu a diretoria executiva. Ah, já, o Remídio é atualizado. Eu não sei, eu não sou tão ágil em redes sociais. É do Podemos a convenção. Podemos, eu acho que não tem candidato a governador, vai decidir hoje, né? Mas ele tem a liderança maior do Podemos aqui, é o deputado Duda Ramos, né? Que deve ser candidato a deputado. E tem outros candidatos bastante fortes no Podemos, hein? O Podemos pode surpreender nessas eleições. Um grande abraço. Felicidade a todos. O que eu estava dizendo, sim, então o Remídio assumiu a presidência da Panamazônia, a diretoria executiva da Panamazônia, né? É a primeira vez que o empresário roraimense preside essa instituição, que é importante como liderança classista para toda a região amazônica. Não é à toa que a Panamazônia está presente, né, nos estados de Roraima, do Amazonas, do Pará e do Acre e de Rondônia, né? São cinco estados da região norte que a Panamazônia está presente. Eu quero conversar com o Remídio primeiro o seguinte, dizendo que para nós é uma alegria que o empresário de Roraima assuma esse posto de liderança empresarial regional. E eu gostaria que ele começasse explicando o que é Remídio Panamazônia. Nos diga aí.
11: Bom dia, Getúlio. Bom dia aos nossos ouvintes. A Panamazônia é uma entidade, uma associação de empresários de vários segmentos. Uma das coisas que eu acho interessante na Panamazônia é isso, é de ser de vários segmentos. E a Panamazônia já tem uma década aí de existência. E para nós, de Roraima, é muito importante nós estarmos aqui junto a um grupo de empresários. É um grupo, a associação, ela representa um grupo de 230 e poucos empresários. Roraima hoje tem aproximadamente uns 20 e poucos empresários. Mas tem empresários do Pará, como você já disse, do Rondônia, do Acre, tem empresário do Maranhão.
3: Do Maranhão, né?
11: Tem empresário do Maranhão.
3: O Maranhão sempre fez parte da Amazônia, né?
11: Exatamente.
3: Chamada Amazônia Legal. É.
11: Então, Getúlio, eu fico muito honrado de poder participar de uma entidade privada, né, sem fins lucrativos, uma entidade
3: respeitada, né?
11: Respeitada, que eu passo a presidir o conselho, né, da entidade, que no conselho tem Jaime Beixemol, que no conselho tem o presidente da CNC, a Confederação Nacional do Comércio, que é o presidente da CNC do Amazonas, né?
3: Uhum.
11: Então, tem o presidente da Confederação Nacional no conselho que eu estou presidindo. Tem lá o seu Irani Bertolini, o fundador da Bertolini. Tá lá o seu João da Iveco Porto Caminhões. E entre outros grandes empresários da Amazônia, está lá o Celso Rezende, que é do grupo Rezende aí, da Rezende Caminhões e Ônibus, distribuidora Rezende, né? Então, a importância dessa associação, por ser uma associação de empresários da Amazônia. Então você pega lá os empresários de Manaus, então

0: uma longa caminhada pela Amazônia, né? Então eles, segundo eles, acharam interessante ter uma pessoa na presidência que vivencia, né, realmente a realidade da Amazônia. Então, ora eu estou em Rio Branco, no Acre, ora eu estou em Porto Velho, ora eu estou correndo a 319, ora a 230. Eu vi alguém aí falando do Jacareacanga, lá do Pará, aquela região. Eu, dia 24 do mês passado, eu fui para Santarém, de avião. Eu estava com uma pessoa minha lá me esperando com a caminhonete. E fomos de Santarém para Porto Velho. Passamos lá por Rurópolis, Itaituba, Jacareacanga, atravessamos lá o Tapajós, né? Saímos em Jacareacanga, Apuí, Humaitá, Porto Velho. Dando uma olhada ali pela Transamazônica, que nós estamos lá com uma promessa lá de começar uma linha de Santarém para Porto Velho.
1: Amatur?
0: É. A NTT está com uma janela agora, né? Aberta uma janela de abrir novas linhas.
1: Novas concessões.
0: Novas concessões. E nós se inscrevemos lá e fomos habilitados. Né? Fomos habilitados. Entre outras linhas, né? Nós pedimos Porto Velho, Sinop, no Mato Grosso. Pedimos Porto Velho, Cruzeiro do Sul, no Acre. E lá no interior de Rondônia, Alta Floresta para Rio Branco. E pedimos ali também de Iranduba, no Amazonas, para Pacaraima.
1: Para Pacaraima aqui?
0: É. Estamos procurando fechar as malhas aí, né, para integrar melhor a Amazônia. Então, por esse motivo, a Panamazônia achou que o Remídio poderia representar melhor a nossa entidade, por ter essa vivência, ter essa amizade, esse relacionamento nesses estados todos. E então, para mim, foi uma grande honra isso, de poder representar. Aqui nós temos alguns empresários aqui, como o Felipe da Serra Verde, né? Nós temos aí o pessoal da Coema, nós temos aí o Genofátio, o Duan, o Ivaldo da Alfaibe, o Fábio Fukuda, entre outros grandes empresários aqui de Roraima, que perceberam na Panamazônia, por ser uma entidade que representa todo o segmento, porque temos uma federação que representa, um representa a indústria, outro representa o comércio. E a gente tem essa missão de buscar uma pauta que atenda a toda a nossa, os nossos associados, de uma forma para defender a liberdade, a geração de emprego e renda. E agora, recente, nós tivemos em Rondônia, recebendo empresários do Peru, né, lá na Rondônia Rural Show. A Rondônia Rural Show é mais ou menos nos moldes aqui da AgroBV.
1: Uhum.
0: Que a AgroBV, eu fui lá ontem, num sol escaldante, e para minha surpresa não tinha ninguém lá. Parece que a turma reconheceu a AgroBV através dos girassóis.
1: E os girassóis estão murchos.
0: Não tinha girassóis, não foi ninguém.
1: Que coisa.
0: Então,
1: e olha, eu tenho informação de que a Prefeitura e a Secretaria de Cultura da Prefeitura teve maior esmero em organizar a AgroBV. O problema é que nessa época de política tudo confunde, né? Tudo confunde.
0: Olha, uma estrutura muito boa, muitas empresas, muitos expositores, muito bom, mas sem público. Zero público, não tinha ninguém. O pessoal acho que confunde ali, que acho que ela é feito para ver girassol. E não tinha girassol.
1: Mas tem hoje, ainda tem hoje?
0: Tem hoje ainda,
1: É até quatro, né?
0: Não sei, eu pensei que o final era hoje.
1: Não é hoje não o final. Acho que não é hoje não. É um evento que vem crescendo todo ano.
0: Sim.
1: Né? Pena que...
0: Muito bom. Senti falta do público no solzão escaldante, também que o ouvinte estava dizendo aí. Mas como eu estava falando, Getúlio, nós tivemos na Rondônia Rural Show com o pessoal do Porto, do Peru.

0: Né? O pessoal está fazendo a navegação através do Rio Solimões para ligar o Pacífico.
1: Eu torço o nariz para isso, porque é mais um laço de dependência nossa à China. O porto é chinês, né?
0: Não,
1: Ele está no Peru.
0: não, não, não. O Peru tem, eu acho que três grandes portos. Três é quatro grandes portos. A China está com um porto. Esse porto aqui, que dá a ligação pelo Rio Solimões,
1: Solimões.
0: não é o de Xangai, lá, o da China, não.
1: Que bom, que bom.
0: Não é o da China, não. Mas assim, Getúlio, de qualquer forma, é mais uma opção, né?
1: É mais uma
0: É mais
1: opção.
0: uma opção. Por exemplo, o Felipe aqui da Serra Verde conseguiu mandar farelo de soja de balsa pelo Solimões. É uma.
1: Para onde o farelo de soja?
0: Eles venderam para o Peru o
1: O
0: farelo de soja.
1: Peru é? Que legal.
0: Venderam para o Peru.
1: Legal, legal, legal.
0: E ele está com uma estrutura no Peru para continuar vendendo para lá e continuar
1: Que legal.
0: usando essa alternativa
1: E
0: ali.
1: tomara que eles gostem do óleo, né? Da
0: Então.
1: Serra Verde, que é de excelência, viu?
0: Sim,
1: Fica devendo nada
0: com
1: até
0: certeza.
1: ninguém. Mas, olha, deixa eu fazer uma brincadeira. As pessoas aqui costumam separar a população entre roraimenses e roraimados, né? Roraimenses que nasceram aqui, roraimados que vieram aqui e ficaram aqui. Quando você fala Roraima, eu sei que você é roraimado de verdade. Quando você ouvir alguém dizendo Roraima, fuja, que esse cara ou essa cara não tem nada a ver com Roraima.
0: Verdade.
1: Roraima, para ser roraimado, tem que chamar Roraima. Um dia desse eu disse numa entrevista que eu fiz com a Bandeirantes, que a apresentadora, a entrevistadora, me perguntou, falando em Roraima, eu digo, olha, não está correto. Você está pronunciando mal. O nome do meu estado é Roraima. Ela riu e disse, vou me lembrar agora, não vou mais dizer Roraima. Mas, olha, deixa eu dizer. É claro que a Panamazônia deve ter várias prioridades. Mas tem algumas prioridades que já viraram, quer dizer, uma bandeira da Panamazônia. Uma, BR-319, que diz respeito a quase todos os estados da região norte. Não é só a ligação Manaus-Porto Velho, né? É que Manaus-Porto Velho vai ligar Boa Vista a Porto Velho, vai ligar o Acre, né, até Manaus via a 319. Como é que vai ser a luta de vocês para convencer os ambientalistas de que eles estão errados?
0: Getúlio,
1: Porque, lamentavelmente, a Marina Silva, não sei o que acontece com o eleitorado de São Paulo, ela é forte candidata ao Senado. É uma tragédia para nós da Amazônia.
0: é lamentável a forma de pensar e agir ela de defender a Amazônia pensando nos interesses dos grandes países, né?
1: E das ONGs.
0: Das ONGs, né?
1: O
0: Que defende
1: marido
0: os.
1: dela, inclusive, é diretor de ONG.
0: Pois então, eu vejo assim, a Pan-Amazônia, essa particularmente é uma bandeira minha aqui, né, que eu já defendo há alguns anos, e a Pan-Amazônia não é diferente. Para nós, a 319 é fundamental. Para nós é fundamental, é uma das prioridades que nós temos, que essa estrada seja asfaltada. Está se fazendo um movimento hoje, em véspera de eleição, né? De que está sendo asfaltado, que. É assim, lá no trecho saindo de Humaitá para a realidade, eles estão recuperando um asfalto que já existia, estão recuperando, vão fazer um pedaço lá do asfalto. Daqui para lá também está fazendo um pedaço ali de 52 quilômetros que vai ligar. De Manaus a Iguapó-Açu, que é 250 quilômetros de Manaus. Mas o tal do trechão do meio, o trechão do meio ainda é aquela promessa antiga que foi licitado para fazer melhorias, vai ser alargado a estrada, vai ser feito ponte, inclusive a ponte sobre o rio Igapó, que é uma, onde tem uma balsa, foi dada a ordem de serviço para fazer a ponte de lá. E outras pequenas pontes, lá está sendo licitado 15 a 20 pontes, as principais pontes maiores, está sendo licitada, que deve também começar a construir a ponte de concreto em breve. Então, a 319, sim, é uma bandeira nossa. A balsa do Careiro e Ceasa é uma das pautas nossa. A balsa do Careiro e Ceasa, veja você. Na 230 que liga o Maitá à Lábrea, tem uma balsa no rio Mucuim que funciona 24 horas. A balsa do rio Madeira saindo de Humaitá para Apuí funciona 24 horas. A balsa do rio Roosevelt, lá no Matá-Matá, próximo de Apuí, funciona 24 horas. E a balsa do Ceasa em Manaus funciona das 5 da manhã às 20 horas. Então veja você, com o avanço da BR-319, conforme o movimento está crescendo, cada vez mais de carretas e veículos e em geral, não se justifica, sabe, uma balsa que atende toda a região sul do Amazonas. Você tem ali vários municípios vizinho a Manaus, como Castanho, e vários municípios que tem ali ao redor, ser limitado a ficar das 8 horas, das 20 horas até 5 horas da manhã
1: parado.
0: O cidadão às vezes sai com um caminhão de São Paulo, chega ali depois das 20 horas, ele quer atravessar, quer continuar um caminhão, um automóvel, enfim. Você tem que dormir sem estrutura nenhuma praticamente.
1: O senhor com Carapanã
0: na beira do rio, porque a balsa funciona só até as 20 horas. E também, a balsa de lá, são 6 balsas que cada um é um dono. Aí o que acontece? Não é uma empresa, não tem algo organizado, uma cooperativa, um consórcio.
1: É na base do CPF.
0: A gente precisa, na nota fiscal não tem. Você quer passar o cartão de crédito, não tem. Então é outra batalha que a gente está, até a Federação da Indústria aqui, quero agradecer a Dona Isabel, que sempre é parceira nossa, né? A nossa Câmara de Comércio Brasil-Guiana, que também é uma grande parceira nossa, vem junto com a gente buscando entendimento, pressionar para que a gente consiga ter livre a passagem. Livre a passagem, o cidadão chega lá e quer continuar a viagem, por que que tem que dormir lá? Então, é uma batalha que a gente também precisa somar esforços. E aí, Getúlio, eu quero aqui agradecer as entidades aqui de Roraima, que eu, graças a Deus, tenho um bom relacionamento e a gente consegue fazer essas parcerias. A outra coisa que nós vamos trabalhar, Getúlio, é a respeito da dragagem do Madeira. Da privatização do Madeira. Eles vão privatizar.
1: Que o governo começou, né? Tentou, mas aí os ambientalistas caíram em cima.
0: O que que aconteceu? Eu não diria nem que fosse ambientalista também, mas os ribeirinhos, os moradores da região, começou a sentir que eles iam ter que pagar pedágio. Porque eles vão privatizar.
1: Uhum.
0: E o que eu estou chamando a atenção é o seguinte: o que que aconteceu? Por exemplo, a BR-364 foi privatizada. E a gente vê falar em privatização, não é uma má ideia a privatização. Agora, o que aconteceu lá em Rondônia? Falou-se da privatização, uma grande maioria acha que a privatização é uma boa ideia. Privatizou e ninguém prestou atenção nas audiências públicas, ninguém prestou atenção. O que que aconteceu? Os pedágios lá em Rondônia, que lá no sul às vezes é R$5, R$10 um pedágio, lá hoje está R$20, R$30, R$48 um pedágio. Uma carreta hoje, que a produção de grãos em Vilhena hoje, a produção de grãos em Vilhena é grande. Uma carreta hoje para sair de Vilhena, 700 e poucos quilômetros, está pagando R$1.200 para chegar em Porto Velho.
1: De pedágio?
0: De pedágio. O que está acontecendo? Criou o caos, criou o desespero em Rondônia, protesto e tudo. Mas na hora que era para ter sido feita, não fizeram.
1: A população e os...
0: E a classe política.
1: A classe política e a sociedade organizada não dão a menor bola para audiências públicas, né?
0: Exatamente. Então, por isso que eu estou chamando a atenção agora, principalmente como Pan Amazônia, né, que a gente está lá... É uma entidade que, de toda a Amazônia. Então, essa privatização do Rio Madeira, é interessante a gente prestar atenção nisso, porque depois de feito o edital, né, licitado, que gerou o contrato, já era.
1: É, contrato.
0: Né, nós temos um exemplo aqui da nossa rodoviária de
1: Boa Vista.
0: De Boa Vista. A nossa rodoviária, vamos privatizar? Ah, eu achei até uma boa ideia, até ajudei. Mas confesso também que não acompanhei. O que aconteceu? Uma taxa de embarque aqui saiu de R$ 2 para R$ 14. A gente tem que pagar para encostar o ônibus na plataforma. Os aluguéis subiram de uma forma absurda na rodoviária.
1: As lojas.
0: E sabe o que aconteceu? O contrato que era de 10 anos, conseguiram prorrogar o contrato para 25 anos.
1: Meu...
0: O contrato é de 25 anos prorrogáveis. E agora? Aí quando fomos atentar para o negócio, fomos correr atrás, não, existe um contrato. E aí, da mesma forma da BR-364, ao invés de construir para começar a cobrar...
1: Estimular... O uso, estimular os negócios.
0: Começaram a cobrar, por exemplo, a BR-364 está se cobrando pedágio, instalaram um pedágio eletrônico.
1: Digital,
0: que você passou com a sua placa lá.
1: Pegou a placa e manda cobrar.
0: Manda a cobrança, estilo da multa do...
1: Vem pro...
0: Então, não fizeram nada, não construíram...
1: Faz alguns dias que eu não vou a rodoviária, mas a última que eu fui, eu não vi muita modificação qualitativa, não.
0: Não houve mudança. Tem um projeto muito bonito, sabe? Fizeram uma maquete, fizeram um projeto muito bonito, apresentaram, só que era para ter começado a fazer isso e estão cobrando taxa, estão cobrando os valores caríssimos de aluguel. E não se vê um real de investimento. Repito.
1: E agora tem 25 anos, né?
0: Tem 25 anos, meu irmão. E, não, e aí, como é que volta atrás? A mesma coisa aconteceu com a 364. Então lá se promete duplicar 150 quilômetros, mas não começou nenhum quilômetro. E já estão cobrando... acho que uns 6 meses já, quase um ano que estão cobrando. Então, eu estou chamando a atenção pelo Rio Madeira, que vão fazer a privatização.
1: Tem que estabelecer um mínimo de isenção para determinado tamanho de embarcação, né? Porque aí vão lascar até esse pequeno empresário de cabotagem, que tem lá um barquinho, que é uma coisa histórica desde o tempo da borracha. Esses caras vão quebrar. A economia da Amazônia não tem o que nós chamamos de escala. Tem que ter cuidado com a cobrança e a Amazônia não deveria. Olha, eu sou liberal, mas sou favorável à desestatização, à privatização. Agora, onde as regras de mercado podem estabelecer limites? Para ambos os lados, para consumidores e para os empresários.
0: Aí tem que ficar de olho em alguns grandes empresários que têm uma certa afinidade com o governo federal, como a gente já está vendo aqui em Roraima, né?
1: Uhum.
0: Que vão pegando tudo com os contratos que convém, né?
1: Uhum.
0: A eles, abençoado pelo poder executivo, né? De forma que beneficia algumas grandes empresas em detrimento da população, dos empresários e tal. Então,
1: sobre o governo federal, ontem à noite eu me assustei, viu? Como tá enraizada a corrupção no Brasil? A Polícia Federal já divulgou que empresas ligadas ao Lulinha têm 55 milhões em contratos com o governo federal. Eu me lembrei do nosso mestre Afonso Rodrigues, que diz assim, é dinheiro para dedéu.
0: É verdade.
1: O que você está falando aqui também prevalece, né? Os grandes contratos estatais federais já estão todos mapeados, né? Já sabe quem é que vai ganhar.
0: É o caso lá da preocupação lá com Madeira. E a preocupação lá ainda falando sobre essa questão de navegação, Getúlio. Você sabe que esse solzão aqui, a turma do Amazonas já está com as barbas de molho, né? Porque promete de novo uma seca.
1: É El Niño.
0: Promete de novo uma seca. O que que acontece? A navegação, os grandes navios não conseguiram chegar no
1: terminal.
0: Na seca passada.
1: Não.
0: Ao Amazonas, e foi um Deus nos acuda.
1: Tinha que baldear, tinha que mandar embarcações pequenas trazendo até o porto.
0: Pois é, isso já foi chegando quase no finalzinho que conseguiram, porque isso não faz não piscar de olho da noite pro dia.
1: Não faz.
0: Aí o que acontecia? Os grandes navios desembarcavam em Fortaleza ou desembarcavam em Belém, para lá, e os empresários de Manaus que se virassem. E aí o que acontece? As mercadorias hoje, os produtos, eles viajam em container. O navio chega com os containers cheios e carrega os containers vazios. O que aconteceu? O navio descarregou o container cheio lá em Fortaleza e os containers vazios ficou aqui em Manaus.
1: Caramba.
0: Eles foram embora sem os containers. Aí o que aconteceu? Os containers sobrou aqui.
1: Até porque, e isso paga aluguel. Os containers pagam aluguel.
0: Exatamente. E o problema não é só pagar o aluguel, porque os navios que tinham que levar eles foram vazios, foram sem eles. Então, o retorno, aí eles sobraram aqui, se quiserem, numa próxima, vai ter que pagar para levar. Então, um frete que era de retorno. Então, o que aconteceu? O que aconteceu é que passaram a cobrar uma taxa, extra, enquanto estava dando navegação. Por quê? Com medo de encalhar, tinha um custo maior.
1: Já antecipando o risco futuro.
0: Os navios tinham que vir com a carga menor, então passou a se cobrar uma taxa extra, encareceu os produtos. Então, agora, o governo federal está trabalhando nessa dragagem, nesse balizamento.
1: Do Solimões.
0: Do Amazonas.
1: Do Amazonas e o Madeira.
0: Do Amazonas e o Madeira.
1: E o Madeira,
0: Porque a chegada em Manaus dos grandes navios fica prejudicada e os empresários já estão preocupados como é que vão fazer com esse custo maior, já estão tentando antecipar, né, estoque com essa preocupação justamente de dificuldade, né, com a seca que está se avizinhando aí.
1: Pronunciando.
0: É.
1: E essa história de estocar num país com juros de referência de 14% ao ano, coloca mais Delcadas do banco aí, o custo financeiro é muito alto de estocar. Isso vai ser transferido para os preços.
0: Infelizmente.
1: A inflação vem de qualquer forma. Remílio, vamos dar uma lida aqui em eventuais participações aqui? Vamos lá. Professor Paulo Roberto Siberiano Rakoski. Salve, bom dia, grande professor Getúlio Cruz. Que tenhamos um ótimo domingo, abençoado e feliz. Obrigado, professor. Eu tenho que programar a vinda aqui do professor Paulo Roberto Siberiano Rakoski. Vai com não eleja nem reeleja nenhum bandidão, terroristas internacional, golpista, fascista da facção bolsista. Eles são traidores, traídos do Brasil e querem matar o povo Yanomami para roubar ouro. Esse discurso radical, quem é que quer matar o povo Yanomami? Tem que ver. Edilson Bahia diz, Getúlio, na escuta do melhor programação de domingo, meu sentimento a todos os familiares da doutora Sulamita, uma grande mulher que ao longo dos anos foi minha cliente. Um forte abraço a todos. Deixa eu dizer, viu, eu quero também aproveitar a oportunidade para registrar um áudio via WhatsApp da Sula Mires, conhecida por Mires, Mota Ferreira de Araújo. A Mires, que é como nós a chamamos, é a esposa do médico Robério Araújo, e ela disse que ela mandou um áudio dizendo que a Nicinha, a Leonice Mota Ferreira, ouviu aqui o Agenda, ela não perde um Agenda, e ela quer agradecer a todas as referências feitas à Mita, que nós sabemos são todas merecidas. Né? Ela, portanto, via Mires, ela quer agradecer a família Mota. Ela disse que a família Mota compareceu em peso ao funeral da Sulamita, da médica Sulamita Mota Ferreira. Ok, tá bom? Vamos lá. O Val, não, o governador agora não, ele não está ainda. Bom dia, é o Rogério Fernandes, estou ligado aqui no bairro União. Obrigado, viu, Rogério? Muito obrigado. Agroterrorista, grilheiros de terra que desmatam tudo e cobram do Lula. Vão se lascar, pilantras. Val Gomes. Olha, deixa eu lhe dizer, eu não gosto muito de ler aqui mensagens que não tem autor. A gente, quando tem certeza do que fala, tem coragem de colocar o nome. Porque é muito fácil e a gente corre o risco de desqualificar o programa, fica lendo aqui mensagem, a gente coloca pseudônimo. Tenha coragem, mostre sua cara, né, que a gente aqui mostra a nossa, tá bom? O Elson Pinto diz: bom dia, doutor Arthur Cruz, e todos ouvindo a Rádio Folha FM 100.3. Que Deus nos conceda um domingo abençoado, saúde e paz. Sucesso. No WhatsApp, o João mandou uma mensagem, diz: bom dia, doutor Arthur, parabéns, Remídio, pelo nobre trabalho pela Amazônia. E que sua presidência seja um sucesso. É o João que deseja, viu, Remídio? O Rafael Batista, ouvinte, ele mandou aqui: bom dia, doutor Getúlio, quero mandar também um abraço especial ao doutor Diógenes Filho. E o doutor Diógenes Filho é médico lá do Hospital Villeroy, competente médico, ouvinte nosso aqui. E se ontem tive a satisfação de ser atendido por ele, um excelente médico, eu concordo, e profissional. Hoje ele está na escuta do programa, então fica o nosso abraço ao senhor, doutor Diógenes Filho. Deus abençoe vocês. Olha só, o doutor Diógenes, o pai dele é Diógenes algum nome, né? E é advogado. Quando foi registrar o filho, o doutor Diógenes, o que ele disse: olha, Diógenes Filho. E aí a escrivã lá disse: mas só, ele só, deixa Diógenes Filho. E o doutor Diógenes é Diógenes Filho só, somente. Um abraço a ele e ao pai, que são ouvintes aqui nosso do Agenda da Semana. A Graça Correia diz: convenção de hoje é do candidato Tiago Mesquita por uma vaga a deputado federal, filho do Disney Mesquita. É dele e de outros, né? Tem mais gente no Podemos, muita gente, aliás. Muita gente até muito conhecida aqui da política do Estado. Vamos, o Evandilson diz: parabéns, doutor Getúlio, pelo programa. Parabéns pela escolha do entrevistado. Nosso amigo Remídio é uma referência de competência empresarial, lutador pelo desenvolvimento do estado de Roraima. É o Evanilson, que diz lá de Rorainópolis, o Remídio.
0: Amigo Evandilson, lá da rádio.
1: É, diretor da rádio Anauá FM.
0: Isso.
1: Tá bom? O Gerson Maciel diz: bom dia, meu amigo doutor Arthur Cruz, parabéns pelo programa. Afinal, quem é o vice do ex-prefeito? Você tem que perguntar ao Gerson dele. Mas ele anunciou publicamente a escolha, né, por indicação do Partido Novo, do empresário da área de educação, ex-deputado federal, Haroldo Catedral, Haroldo Campos Catedral. Né? Tá, ele, pelo menos, anunciou. Mas, na convenção, o Flávio Bolsonaro fez uma ligação direta de vídeo e disse que a vice seria Gelaine Bacarim. Não sei como é que isso vai ser resolvido. É um cabo de força. Valdemar Alcântara diz: bom dia, meu amigo. Nada, ele mandou um áudio, né? Vamos ouvi-lo.
2: Bom dia, doutor Getúlio Cruz. Como é que está o senhor? Está tudo bem? Deixa eu falar aqui, doutor. É sobre aquela obra ali da Avenida Venezuela, que diz que é para sair lá no em frente ao shopping, ali para a Estrada Velha, entendeu? Ali por dentro da base aérea. Mas estão com um ano daquele pedacinho do Ibama até ali o arame ali da cerca da base, entendeu? Um ano o rolo indo e voltando, entendeu? Passaram, estão todo dia o rolo indo e voltando, as máquinas indo e voltando, entendeu? Só daquele pedacinho um ano. Como é que diga vai chegar lá na frente do shopping ali na base aérea ali? Que estão com um ano só daquele pedaço, que negócio ali, que serviço é esse? Tão demorado, só 200 metros de asfalto, entendeu? Não terminaram ainda. Imagina chegar lá na frente do shopping, entendeu? Ali por dentro. É complicado. Vem para mim aí, doutor Getúlio, o que está acontecendo, mano? E sobre o Hélio Negão, minha gente, tenha consciência. Vamos botar ele de volta para o Rio de Janeiro, tá bom? Manda ele de volta para lá, porque aqui não tem vez, não. Aqui o povo de Roraima já vai falar não para ele. Valeu, doutor. Um abraço. Valeu.
1: Tá bom, Valdemar. Lembrando que a legislação eleitoral proíbe propaganda positiva ou negativa de qualquer pré-candidato. Mas vamos lá, Valdemar, você tem toda a razão. Eu passo por ali também e me irrita, né? Porque está lenta aquela obra, muito lenta. Lembrar que, além do acesso até a BR-174, lá perto do shopping, né, nós temos ainda que fazer uma rua até o bairro dos Estados para poder desafogar o tráfego, né? Então é muito lento. Aliás, as obras da prefeitura estão lentas demais, decorrente, evidentemente, todo mundo sabe, da dedicação do prefeito Marcelo Zeitoni, mas ele pegou um bom dia andando, né? E o que foi deixou dinheiro para o Zeitoni, o ex-prefeito Arthur Henrique? A gente sabe que para pagar a folha de pagamento, o prefeito Zeitoni teve que cortar um monte de programas, inclusive sociais, para poder completar a folha de pagamento, né? Eu não sei se essas obras estão com dinheiro. Ali, quem vai também ali para Água Boa, tem uma avenida ali que cruza aquele posto da Petrobras ali, que falta imprimir. Já faz isso desde o começo do inverno. O inverno terminou, né, e não foi imprimado ainda. Quer dizer, imprimir joga aquela capa penúltima do asfalto. E assim tem sido a lentidão das obras da prefeitura. Volto a dizer, não sei se o prefeito Marcelo Zeitoni, que está enfrentando uma campanha eleitoral, eu imagino quanto ele deva ser cobrado, será que ele já tem a equipe na mão? Ou a equipe da prefeitura também está envolvida em campanha eleitoral? É complicado, muito complicado. Aliás, eu vou tratar disso com o governador Soldado Sampaio. Como é que ele está administrando, fazer campanha e política ao mesmo tempo administrar o Estado? O prefeito Zeitoni não é candidato, mas ele tem candidatos a governador, tem candidatos a deputado federal, a senadores e a uns até que foram impostos para ele aí, que ele parece que não quer aceitar de bom grado. Vamos lá. Dona Ivone, nossa ouvinte querida, mandou um áudio, vamos ouvir-o?
3: Bom dia, meu amigo doutor Getúlio. Bom dia, meu amigo. Estou aqui no Taiano, estou ouvindo seu programa. Não perco o seu programa, meu amigo. Acabou da agência, agora do senhor. Um abração para o senhor, um abraço para a sua esposa. Que Deus abençoe, meu amigo. Um abraço para tudo aí da rádio. Um abraço para todos os ouvintes que estão ouvindo seu programa. E um bom domingo.
1: Obrigado, Dona Ivone.
3: Um abraço pro meu neto, que está fazendo aniversário hoje.
1: Ontem, viu? Não sei qual foi o programa, mas foi da Jaqueline Brasil que registrou, Jaqueline Amazonas, que registrou aqui o aniversário do seu neto. Tá bom, Dona Ivone? Ela onde está, ela está lá ouvindo a Rádio Folha. É uma andarilha, tá? Às vezes no Taiano, às vezes no Alto Alegre, às vezes aqui no Centro de Salomão, mas a única coisa que ela não deixa de fazer é ouvir a Rádio Folha. Um grande abraço, viu? Vamos, deixa eu ler agora. Eu quero terminar minha conversa com o Remy, depois a gente lê as outras mensagens. São muitas mensagens, muitas e muitas. Privatização aqui, é o mesmo, não vou ler. Não vou ler mais, né? Se você se identificar, eu leio com todo prazer e dou total, total liberdade para você dizer o que você quiser. Ele diz assim, tem tradutor sim, meu nome está aí. Qual é o nome dele, hein? Dá para descobrir? Aqui tem vai Vegon. Tem autor. Privatizar as PL ou roubalheira descarada? Não, eu não sei. Eu, nesse país de roubos, eu já não sei quem rouba mais. O que é roubado, o que rouba mais. Mas, Emílio, deixa eu lhe dizer, a Panamazônia, ela não pode deixar de ter uma participação política. Evidentemente que a Panamazônia é uma organização liberal, né, de direita, conservadora, como deviam ser todos os empresários coerentes, né? Você não pode negar sua própria identidade, né? Como é que vai ser a participação da Panamazônia nesse processo eleitoral?
0: Getúlio, a gente realmente, a maioria dos empresários são ligados à direita, defende a liberdade, defende aí a geração de emprego e renda. E nós estamos criando uma pauta, eu assumi agora, a gente ainda não tem uma pauta, mas a gente vai ter uma pauta para apresentar aos candidatos.
1: A todos os candidatos.
0: Nós não vamos envolver diretamente na campanha, né? Não vamos envolver diretamente, mas vamos fazer uma pauta por estado, né? Nós aqui ainda dependemos daquele problema da Serra da Maria Ceará lá no
1: 174.
0: No 174, que é um problema. Toda vez que começa a safra da soja, vem a nossa preocupação. E agora nós estamos em colheita da soja.
1: Uhum.
0: Daqui a pouco você vai ver aí as notícias dos acidentes lá na Serra da Maria Ceará.
1: O lá da Zé Quintães já disse que 210 já começou. Ah, não foi o Zé que tem, não. Foi aqui o lado Bonfim, né, que disse que aqui, a 401, as carretas de soja já começaram a passar.
0: Sim, já começou. Então, a gente continua com essa situação lá de defender. A questão da reserva indígena Aimiri, Atruari, ainda é uma defesa que a gente não pode deixar de continuar, né? Eu, quando era deputado, eu tinha conseguido, Getúlio,
1: uma balança,
0: uma estrutura para a Polícia Rodoviária Federal no Jundiaí. A ONG que administra lá, eu tive lá, conversei com eles, disseram o seguinte: se colocar a Polícia Rodoviária no Jundiaí, no Abonari, e fazer alguns redutores de velocidade dentro da reserva, nós liberamos a reserva à noite. E eu tinha conseguido o recurso.
1: As lideranças indígenas.
0: Indígena. Eu tinha conseguido o recurso para construir essa estrutura, só que dependia da Polícia Rodoviária apresentar a documentação
1: do terreno.
0: E a Polícia Rodoviária passou uns bons anos e não apresentou, e não aconteceu. Então tem jeito, aquilo lá tem jeito, mas não adianta a gente ficar falando, sabe, o político ficar falando e não ir atrás. Então eu fui atrás lá da ONG, a ONG disse para mim o seguinte: faça isso e nós liberamos. E aí eu saí, não deu, e ninguém mais deu continuidade. E
1: o recurso voltou.
0: O recurso voltou e não aconteceu. Então, a questão lá. A questão do nosso comércio com a Guiana, né? O nosso comércio com a Guiana, nós continuamos 20 e poucos anos e não saímos do lugar.
1: Todo informal, quase.
0: Todo acordo de transporte, passageiro e carga não está em vigor. Não saiu do papel. Então, a gente precisa resolver isso. A Guiana tem umas 5 empresas de transporte de carga, mais a Matu Transporte Passageiro, com licença para fazer o trajeto, só que a Guiana não habilita do lado de lá.
1: Nem mesmo os dela, né?
0: Nem mesmo os dela. Eles não habilitou os deles, as empresas deles, para poder pedir habilitação aqui.
1: Uhum.
0: Então, como eles não têm interesse, nós ficamos na geladeira. Então, a situação com a Guiana, a gente precisa trabalhar isso. A Guiana tem as razões deles e a gente precisa que o governo federal se interesse em buscar diálogo com o governo da Guiana para poder resolver, porque só o governo federal pode resolver isso, né? Nós estamos interessados aqui com a Venezuela agora, que a Venezuela está voltando, né, aos poucos.
1: Está
0: voltando aos poucos. Então, os grandes empresariados de Manaus estão interessados. E eu acho que nós, pequenos aqui de Roraima, dá para ir junto, sabe?
1: Vai na rebarba, como
0: diz. Vai na rebarba nesse movimento.
1: Popularmente.
0: É. Então, assim, Getúlio, eu estou muito otimista com a nossa associação. Só para você ter ideia, eu consegui cadastrar um empresário, colocar, associar um empresário pequeno lá de Rondônia, que tem uma fábrica de uniformes em geral. Eu cadastrei ele, coloquei ele no grupo, ele rapidamente, ali na época da Copa, fez umas 10 mil camisas para o pessoal, né, os associados. É, então, a nossa associação, ela em si, se a gente conseguir um feedback entre os próprios empresários, uhum, só esses empresários de Manaus que têm investimento aqui, da gente ter acesso a eles, e a gente, de repente, nos investimentos que eles forem fazer aqui, os empresários locais ser esse parceiro nisso, eu acho que já é um grande avanço. Essa semana, Getúlio, eu vou falar um negócio aqui interessante que eu trouxe aqui para você ver. Uma fábrica, uma pequena fábrica de Ipixuna, no interior do Amazonas, está produzindo vinho de açaí.
1: Vinho?
0: Vinho de açaí.
1: Uhum.
0: Eles estão fermentando com a mesma, no mesmo molde da uva,
1: uhum,
0: eles estão fazendo um vinho de açaí. Ele fez uma exposição lá para nós, uma degustação. O pessoal ficou encantado com o vinho de açaí. Vinho nos moldes do vinho da uva, sabe, com todos os detalhes. Você prova o vinho com o vinho seco, o vinho suave, o vinho branco, o vinho rosé. Eu até encomendei para a gente provar. Até encomendei para a gente provar. Eu acho que chegou hoje ali.
1: Legal.
0: Vamos provar o vinho de açaí. Então, olha aí, fica a dica aqui pros os roraimenses.
1: Pois é, lá de Ipixuna.
0: Ipixuna é uma cidadezinha pequena, lá na divisa do Acre.
1: Com o Amazonas,
0: que não tem acesso terrestre,
1: uhum,
0: por terra, mas está aí fabricando vinho. É uma ideia.
1: Esse pessoal é inteligente, né? Porque se produz vinho, não tem problema do tempo para esperar, né? O fruto natural do açaí, ele tem um período muito curto, né?
0: Sim.
1: Para ser consumido. Já o vinho, quanto mais velho, melhor.
0: Sim. Então, talvez o pessoal aqui de Roraima pode se antenar para isso e de repente também.
1: Eu acho que São Luís, rapaz, eu tinha que ter trazido esse pessoal aqui. Tem um pessoal que industrializando, eu não sei o que é, mas diz que é da melhor qualidade. Lá em São Luís do Onauá.
4: Dendê.
1: Dendê? Não, além do Dendê. Tem na
0: é, o Dendê é uma, realmente é uma,
1: o Dendê é uma realidade lá. É. Né? Mas, digo, é uma pequena iniciativa, como você está dizendo, de Ipixuna. Ninguém segura a criatividade popular. Os países se desenvolvem, não é a partir, né, de governo, não. É a partir da criatividade da sua população. O governo pode alavancar, pode ajudar, mas quem cria é o cidadão, é a cidadã.
0: É quem dá o start é o pequeno, né? Aliás, empreendedor.
1: Esse é um dos fundamentos do capitalismo norte-americano. O valorizar o individualismo, valorizar quem tem vontade. E jogar no lixo esse pessoal que só sabe falar
0: criticar. Criticar.
1: É. Gente que...
0: Criticar as redes sociais é muito fácil, né?
1: É, seguramente deve ser pago por uma ONG, porque o que tem de ONG sem vergonha nesse país, no outro dia só a Igreja Católica tinha mais de 500 ONGs aqui na Amazônia. Então essa gente, ela tem uma criatividade destruidora. Já nós, a nossa tarefa é mostrar a criatividade, né, inovadora, aquela que, por exemplo, gera emprego, gera renda. O que, que é desenvolvimento? Essa hipocrisia. Não, não quero desenvolvimento. Não quer? Companheiro, então vai para Cuba. Os cubanos hoje são os... O maior pedido de imigração para o Brasil são os cubanos. Aí vão dizer, é por conta do imperialismo norte-americano. Não é pela incompetência do governo cubano, não, que estatiza tudo, né? É pelos imperialistas norte-americanos.
0: Culpa dos outros.
1: Dos outros, sempre dos outros, né? Remílio, muito obrigado aqui pela tua presença. Parabéns, né, pela presidência do Conselho Diretor da Panamazônia. É, eu tenho certeza, como conheço você, que você terá um grande desempenho na Panamazônia. Conte conosco aqui, né? A gente precisa estimular instituições que querem ver a Amazônia crescer. E, diferentemente do que essa gente, esse rebotalho, né, ambientalista diz, você pode crescer preservando a Amazônia. Muito obrigado, hein?
0: Obrigado, Getúlio, pela oportunidade. Um abraço, um bom dia a todos.
1: Eu vou ler só o Joel Gonzaga. Diz, bom dia, termina a entrevista, Remílio. Tem já sua história marcada por uma grande integração do Norte-Sul e de Roraima, tirando Roraima do isolamento. Perguntas. Quando inicia a rota Jorge da Boa Vista, Jorge do Porto Velho, pela Amatur? Alguma possibilidade de termos interconexão rodoviária Caribe para o sudeste do estado? Quem mata os Yanomami são os reacionários que os querem isolados, sem educação e sem segurança alimentar. E assim os dominam pela ignorância. Trabalho com os Yanomamis há 20 anos e conheço bem a realidade deles. Precisam de autonomia e protagonismo e não de ONGs que se controlam e se mantêm em condição e os mantêm em condição subhumana. É o doutor Joel Gonzaga, que é médico e jornalista. Tá bom? Tá.
0: Getúlio, então, só para finalizar aqui, o nosso pedido da linha de Jorge tá ok, nós estamos aguardando a Guiana. Nós fizemos um pedido agora para a Venezuela, viu? Nós fizemos um pedido da linha porque a empresa que detém a concessão da linha aí está há mais de 5 anos que não opera. Então a gente fez o pedido da NTT agora. Na pior das hipóteses, a NTT vai chamar eles e falar, vocês vão operar ou vão passar? Então, na pior das hipóteses, eles vão começar a operar a linha agora, porque nós pedimos que eles alegam que ela na estrada da Venezuela está muito ruim, mas eu tenho o carro. Eu tenho
1: o
0: carro.
1: O Remílio parece gostar de estrada ruim.
0: Gostar do que é bom, da moleza, todo mundo gosta. Agora, a gente está acostumado a rodar na Transamazônica, na 319, então eu tenho o carro para rodar. E eu quero a linha da Venezuela. Eu acredito na recuperação da Venezuela, eu acredito nessa integração. Hoje, a Venezuela com o Brasil deu uma misturada, as famílias hoje venezuelanas com a brasileira. Então, essa integração vai cada vez crescer mais. Então, eu acredito nesse crescimento da Venezuela. E, por último, nós estamos fazendo a linha agora. Todo mundo desistiu, nós estamos fazendo a linha agora para Rorainópolis e Equador, Jundiá. Eu estou fazendo um aproveitamento.
1: Saindo de Boa Vista.
0: Saindo de Boa Vista. Nós estamos fazendo um aproveitamento que eu coloquei um horário para Manaus de manhã cedo, saindo, que nós não tínhamos. Nós colocamos um horário agora saindo daqui 6 horas da manhã para que as pessoas possam ir a Manaus pegar o voo à noite, que a maioria dos voos sai à noite. E também nós temos uma conexão à noite de Manaus para Porto Velho. E aí a gente aproveitou e está atendendo esse trecho de Rorainópolis aí para o Equador e Jundiá, que ninguém estava atendendo, a gente está aproveitando para atender aqueles moradores dali. Obrigado, Getúlio, obrigado aos seus ouvintes, um grande abraço.
1: Sucesso, e a Amatur é nossa parceira aqui na Rádio Folha, tá bom? Obrigado, Remílio. Vamos ao intervalo musical.

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1: São 10 horas e 17 minutos. Você ouviu no nosso intervalo musical, primeiro Benito de Paula, Retalhos de Cetim, composição dele, Benito de Paula, um dos mais criativos compositores e intérpretes da música popular brasileira. Depois, o impagável Bezerra da Silva, Overdose de Cocada. É impagável mesmo. Composição dele, Bezerra da Silva. Depois, essa música extraordinária, composta e cantada por Dorival Caymmi, Acalanto. Essa música, ela gerações de pais cantam para os seus filhos. Meus filhos, quase todos, sempre dormiam ouvindo Acalanto. É uma música eterna que vai passar por gerações. Aqui no Agenda, você só ouve o melhor da música popular brasileira. Deixa eu dizer, eu recebi aqui uma mensagem da secretária de comunicação do Estado, a Lloyd Gomes, avisando que o governador está um pouquinho atrasado. Não está atrasado, porque na verdade era para entrar às 11 horas. Nós tentamos antecipar para as 10, mas ele até concordou, a Lloyd concordou, mas não lembrou que tinha a convenção do Podemos, que deve declarar apoio e coligação com o governador Saudade Sampaio. E aí ele está terminando a convenção do Podemos e vem aqui para a Rádio Folha, tá bom? Uma satisfação aos nossos ouvintes. Vamos ouvir algumas das contribuições que nós não lembramos até agora. Denise, vamos ouvir a Denise?
2: Bom dia, senhor Getúlio. Passando por aqui para desejar um feliz dia, um bom domingo a todos. A Rádio das Pessoas que Ama a Roraima. Nessa rádio a gente sabe das coisas, das notícias, né, políticas, isso é muito importante. É um programa, né, do domingo muito importante para a gente. Estamos ligados aqui no satélite. Um abraço para o Jovem. Obrigada, Roraima.
1: Denise, muito obrigado pela audiência, né? Muito obrigado. Hoje quem está aqui é o Girlão Oliveira, o nosso Jovem Herrera. Resolveu descansar hoje, tá bom? Vamos ouvir a Dagmar.
3: Bom dia, doutor Getúlio. Aqui é a Dagmar do Pilar Angelim, aqui na região do Baruana. Eu queria que você passasse esse áudio para o governador, para ver o que ele vai falar a respeito desse meu assunto. Eu tenho uma casa no bairro Pintolândia, doutor Getúlio. Hoje, eu moro aqui no Angelim, mas eu tenho essa casa lá no Pintolândia. Moro lá desde 94. Foi uma das casas que o saudoso Otomar de Souza Pinto deu pra gente, né? Aí, agora, hoje eu sou viúva, tá com 11 meses que meu marido faleceu. Aí eu sou viúva. Aí um dos pedidos que ele me fez antes dele falecer, era para regularizar o documento da casa lá no Pintolândia. Aí eu fui, né? Aí eu fui num cartório, eu fui lá no...

0: no Iteraima, fui na Secretaria de Finança, parece que é, que fica perto da bola aí do Centro Cívico. Aí eu fui à prefeitura, cheguei lá na prefeitura e disse que eu tenho que pagar R$ 4.000, 4.000 e pouco, para poder legalizar o documento da minha casa. Eu não tenho condições, porque a gente não pagava o IPTU de lá. Só que o IPTU nunca veio no meu nome, e disse que eu tenho essa dívida lá. Não, aí eu digo que essa dívida não é minha, porque pode consultar, né, doutor, já pelo meu CPF, não tem essa dívida, não consta. Mas sim, que eu moro lá na casa tem mais de 30 anos, só que não tem documento. A cota do IPTU vai para lá, mas vai na conta do governo do estado. Então, até então, eu moro numa casa que não é minha, né? Que é do governo, que é do estado. Aí eu queria que você passasse esse áudio para ele, para ver o que que ele me orienta, o que que me orientam a fazer. Porque a dívida passa a ser minha, porque eu moro na casa. Só que a casa não é minha, ainda é do estado. Eu tenho que legalizar essa casa, tenho que tirar o documento dessa casa, né? Que aí passa a ser minha. Moro há 30 aí, de 94 para cá, há 32 anos. Eu creio que já é 32 anos que eu moro lá, que eu tenho essa casa, né? Hoje, ó, eu moro aqui no interior, mas o meu filho mora lá na casa ainda. E aí eu quero legalizar e ter que pagar essa dívida na prefeitura. Eu quero ver como é que eu posso fazer. Bom
1: Ô,
0: dia, doutor
1: Valdemar,
0: Jesus.
1: nós vamos passar esse áudio para a assessoria do governador, mas deixa eu te dizer. O governo do estado, através do Iteraima e através da própria Codesaima, está com um programa intenso. Eles querem, o governo quer emitir 14 mil títulos de áreas urbanas aqui em Boa Vista. Vá lá, procure o Nilson. O Nilson é um agente público que tem o maior carinho e respeito pela sociedade. E veja, agora, ele não pode legalizar se você não estiver, evidentemente, regularizada na prefeitura. O IPTU é pago por quem ocupa, seja a título de posse ou seja com título de propriedade, entendeu? Ela é o Dagmar, o IPTU lá na prefeitura você tem que negociar, negocia um parcelamento, enfim, tá bom? O Hadashi mandou aqui: oi, bom dia, governador Sampaio e o doutor Getúlio, ligado na audiência, abraço do Hadashi. Ele aí que está mandando fotografia dele ao lado do governador Soldado Sampaio. Vamos em frente, o João. O João mandou aqui, mensagem não lida, mandou vídeo de uma rua asfaltada com água, mandou água potável vazando aí, contudo, deve ser Caer, deve ser a Caer que, né? Tem áudio, o vídeo aí? Ok, então vamos em frente, ok? Vamos lá. O radar já vimos, a Graça Correia.
2: Deputado, todo ele diz isso aí. Quando eu saí, aí não deu mais. E quando ficou os 4 anos? Por que não começou no primeiro ano? Passou 4 anos fazendo. Todo deputado que sai diz assim: não deu tempo de eu fazer. Ai.
1: Tá bom, Graça, você tem razão. A maioria diz isso mesmo, porque às vezes faz promessas que não são fáceis de cumprir. Vamos ouvir o Fábio Oliveira?
3: Bom dia, doutor Fulho. Queria saber com o governador a respeito desta obra aqui da rodovia que vai para Alto Alegre, que nunca termina. Pensa numa obra prolongada, né? Parece-me que quem conseguiu grana para essa obra foi o Chico Rodrigues. Mas é bom ele fiscalizar essa obra, porque nunca termina, nunca termina. Colocaram os postes de energia, roubaram os fios e colocaram de novo e está essa confusão e nunca termina essa obra. É obra inacabada. Não, não tem beleza a obra, não tem acabamento. Eu queria
1: Perfeito.
3: saber se o
1: Fábio Oliveira,
3: governador vai tratar.
1: pode deixar, eu vou perguntar do governador, tá bom? Ah, o Vitor Alves, o Vitor Alves não pode deixar de ser atendido, não. O Vitor Alves é ouvinte nosso aqui. Vamos
4: Bom dia, doutor Retúlio. Muito bem, aqui sempre ligado, né, na agenda da semana. E por aqui estamos. E o verão, que pegou duro, né? Ah, horrível de quente. Mas é isso. Forte abraço para o senhor, para a dona Nazaré, para todos que compõem esse veículo de comunicação que nos traz a verdade. Forte abraço, bom dia. Doutor Retúlio, quero parabenizar o empresário, esse grande empresário, Romildo Monari, né? Emílio Monai, por essa luta árdua que ele vem fazendo pela nossa Amazônia, né? por Roraima, pela 319, né? É, eu lembro bem que não faz muito tempo, na época da pandemia, quantas pessoas morreram em Manaus, né, por justamente nós não termos essa rodovia que dava condição de acesso, né? Mas é isso, parabéns, Romildo, que Deus te permita a sabedoria, que você, nessa nova jornada, você conduza como sempre conduziu as coisas, com muita responsabilidade, apreço e carinho. Forte abraço para você, doutor Getúlio. E também não deixaria de agradecer ao nosso governador, né, Soldado Sampaio, pelo que ele vem fazendo na área da saúde. E outro segmento também, em especial na saúde. A saúde de Roraima estava destroçada. Parabéns, governador. Forte abraço também para o senhor. Que Deus ilumine sua mente e lhe dê sabedoria.
1: Obrigado, Vitor Alves. Você sempre atento, bem informado. Muito obrigado pela audiência. O Wesley Araújo, nosso companheiro aqui, mandou outro vídeo. Áudio.
5: Rapaz, a BR-364, eu passei por ela tem uns 2 meses atrás. A pior BR que tem, trepidação, uma buraqueira, um trecho horrível e o pedágio mais caro do país. Então, assim, que nem o Remy tá falando. Eles ganharam a concessão lá, a empresa ganhou, e ela vai fazer a obra arrecadando primeiro para depois começar a cobrar as taxas. E lá justamente é automático lá. Lá não tem cabine de arrecadação não, é automático. Aí quando você chega no final do percurso, você baixa lá o site e faz o pagamento lá da... Mas o pedágio mais caro do Brasil é do estado de Rondônia.
1: Pois é, Wesley, essa história, para arrecadar, o governo ele é ágil, ele é inventivo, criativo. Agora, para melhorar a infraestrutura, o Remídio acabou de sair daqui dizendo que várias pontes podiam ser feitas na Amazônia, integrando a região, mas não fazem. Não recuperam as estradas adequadamente. O Hadashi Wakiana mandou um áudio, vamos ouvi-lo?
6: Doutor Getúlio, eu quero mandar um grande abraço ao nosso governador Soldado Sampaio. Desejo um bom domingo, paz e bem, sempre. Abraços da minha família e do Hadashi.
1: Obrigado, Hadashi, eu vou transmitir ao governador. Vamos lá, o doutor Diógenes Filho disse assim, mandou um texto. Bom dia, doutor Getúlio, desejo a todos um excelente domingo, sob as bênçãos do nosso Deus Pai. Obrigado, viu, doutor Diógenes Filho. Volto a dizer, lembrar, competente médico lá do Hospital Villeroy. O João diz, sobre os esgotos da Caé, todos estourados, vazando, é sobre aquela foto que ele mandou aqui, para saber do governador o que houve. Eu já prometi aos meus ouvintes aqui que eu não vou mais comentar Caé. Eu vou ler todas as mensagens que chegaram aqui, mas não dá mais. Tudo o que a gente podia dizer sobre a Caé, eu já disse. É uma vergonha. É uma vergonha. Está aí, ó. Água estourada, ruas com água, enfim. Tá bom, João? Um grande abraço. Mas eu vou conversar com o governador. Quem mais? Lá, esse daí. Esse aí é... Conta comercial, não diz. Mas manda o áudio, vamos ouvi-lo.
7: Bom dia, doutor Getúlio. Aqui é Paulo Mota. Gostaria de fazer uma reivindicação. Aqui no bairro Santa Teresa, nas ruas Tambaqui e Peixe Espada, quando iniciaram-se as chuvas, a prefeitura também iniciou a obra de drenagem dessas ruas. E passamos o inverno na lama e agora que está no sol, estamos aí entrando no verão, na maior poeira de todos os tempos aqui no bairro Santa Teresa. Essa rua que fica, entra do lado da Vimeser e a rua que passa por trás da Vimeser aqui no bairro Santa Teresa. Então a gente gostaria de solicitar como moradores aqui, empresários que trabalhamos aqui nessa região, solicitar à prefeitura urgência na conclusão dessa obra, porque já são 4 meses, ou lama no período quando chove, ou muita poeira quando o sol esquenta. Muito obrigado, bom programa.
1: Obrigado, o que foi? porque a pessoa não diz o que, que é, né? Não dá para identificar. De qualquer forma, deixa eu lhe dizer, eu já comentei aqui do ritmo lento das obras da Prefeitura de Boa Vista. Assim como nós convidamos o governador para falar sobre o 100 dias de governo dele, eu vou pedir para a nossa produção para procurar o prefeito Marcelo Zeituoni para ele falar sobre as dificuldades que ele tem aí na administração do município.
8: Ele ainda está na convenção, mas eu estou cobrando a cada minuto. Esse é o Gabriel.

0: Voltamos aqui ao Agenda, né, e vamos continuar lendo as mensagens, tá? A Lete ali, ó, mandou um áudio, vamos ouvi-lo.
1: Bom dia, doutor Getúlio, Arlete de Mucajaí. É, diga para o governador que eu estou junto e misturado com ele. Apoio o deputado Ed aqui em Mucajaí. Tá. Um abraço nele por mim, doutor Getúlio. E no senhor também.
0: Tá bom, Arlete, vou passar a informação para ele, viu? É, o Edio declarou apoio público ao governador Sampaio, né? E a gente sabe do prestígio que o Edio tem aí em Mucajaí. A história do Edio está muito ligada a Mucajaí. Vamos lá, José Deodato de Aquino Júnior. É, bom dia, doutor Getúlio. Bom dia, Deodato. Um excelente domingo, um forte abraço. Legal. Filho de um grande sindicalista nosso, falecido recentemente, né? Irmão do nosso, do Márcio Deodato, que também aqui é sócio do meu irmão, do meu filho. Um grande abraço, viu, Deodato Júnior. Daniel Pinto da Silva diz: bom dia, estamos ligados no programa. Obrigado, Daniel. Daniel, vamos lá, quem é que tem mais aqui no Facebook? Não, voltou para o WhatsApp, Facebook de novo. Bom dia, doutor Getúlio. Gostaria de parabenizar o governador Soldado Sampaio pelo excelente trabalho que ele vem fazendo parte frente do governo do estado, principalmente na área da saúde, é o Reginaldo Chagas. Será que Sampaio vai pagar precatório dos professores? Precatório não se trata de concessão de ninguém. Precatório é uma dívida que o Estado tem para com fornecedores e servidores já com decisão transitada na Justiça, tá bom? Mas a gente pode falar, porque precatório tem sido um problema aí. O Gilvan mandou um áudio, vamos ouvi-lo?
2: Bom dia, doutor Getúlio. Gilvan, São Vicente. Doutor Getúlio, a CAE é um caso perdido. É um cabide de emprego. Lá tem 5 funcionários com uma função só. E é mandado pelo ex-senador, que era coligado com o governador. Então, a CAE não tem mais, como o senhor mesmo falou, não tem mais o que dizer dela mais não. Porque ela tá tudo de ruim, é só a CAE. É os esgotos estourados, é fezes no meio da rua, os esgotos estouram, fica aquela catiga de fezes. A gente passa o carro fica fedendo. É horrível. Um abraço, bom dia.
0: Obrigado, Gilvan. Muito obrigado pela sua participação. O

0: Então, peça voto aqui. É, o Carlindo mandou um áudio, vamos ouvi-lo?
1: Oi, bom dia, doutor Getúlio. Doutor Getúlio, eu quero parabenizar o candidato a governo do estado, Arthur, pelo tão jovem que ele é, mas com tanta coragem que ele tem, viu? Porque ele não se curvou aos mandos lá de Brasília, dos bolsonaristas, e nem a raposa velha daqui. Ele tomou a decisão dele, porque vice, quem escolhe é o povo, como nem governador, todo político é o povo, não é alguém que vai indicar, não. E entre Gerlane e o Catedral, ó, doutor da Catedral, faz uma pesquisa para ver quem desponta na frente. Então, ele está certíssimo.
0: Tá bom, Carlinhos, é opinião sua e essas opiniões têm são legítimas e legais de serem expressas, tá bom? Vamos ouvir o Carlos.
2: Doutor Getúlio Cruz, bom dia aos ouvintes. Doutor Getúlio Cruz, se for possível, você fazer a pergunta para o governador que vai estar aí referente à área da saúde. Vou tentar ser breve aqui no meu relato aqui. A minha mãe já tem 76 anos e está sofrendo com a doença do Alzheimer, sabe? E tá muito difícil, porque eu fiz os procedimentos tudo direitinho. Primeiramente, tem que pedir a solicitação no posto de saúde, que eles emitem um alerta lá para a secretaria. E isso eu fiz no mês de outubro do ano passado. E quando eu, em novembro, minha mãe sofreu uma crise, entende? Aí foi levado pro Hospital Geral, passou um mês internado e foi detectado, fez aquele exame. E a médica disse, tava precisando do neurologista, disse assim, olha, eu vou te mandar sua mãe para casa porque tá um mês aqui, tá precisando só do neurologista. Quando tu sair aqui na salinha, tu faz a remarcação. Aí colocou sinal vermelho, entende? Para procurar urgente, porque essa doença, quanto mais tempo passa, mais vai agravando a situação. Aí eu passei lá e a moça não tá mais internada, não. Aí voltou de novo pro posto de saúde. Só que eu já fiz a reclamação. É com 2 meses que eu fui lá na ouvidoria lá do Coronel Mota, fiz o questionamento, e a moça falou que não tá tendo neurologista para atender. Eu acredito que seja demanda muito grande. Se for possível, você fazer esse pedido referente ao neurologista, que eu vou ficar aqui só ouvindo o que vai ser determinado, sabe? Porque eu quero encaixar lá naquele programa lá do Viva, lá para ela se distrair um pouco, sabe? Não para ela morar lá, fique bem claro. É só para passar amanhã, aí eu pego, entende? Para interagir pelo menos 2 vezes por semana, 3 vezes por semana, não sei como é que vai ser. Sabe que tá muito difícil. A minha mãe tá repetindo as coisas direto. Você sabe como é que é desse homem? Tá muito difícil. Eu tô sem condições de fazer o pagamento, que é muito, o valor muito elevado. Um excelente dia para todos nós.
0: Pois é, Carlos, a gente tá ouvindo e sente na sua voz a emoção de falar com a sua mãezinha. Mas a neurologia, me parece que o Estado está sem especialista. Sem especialistas, né? Mas eu vou perguntar do governador isso aí. Porque Alzheimer é uma coisa que é cada vez mais comum. Cada vez mais comum. Parabéns pela sua emoção ao falar da sua mãezinha. E olha só o que ele está propondo. E seria uma política extraordinária. Se você tivesse casa de acolhimento de idosos, não para jogar lá tipo um depósito, mas, por exemplo, é o que o Carlos diz, ele pode cuidar da mãe dele à tarde, mas seguramente ele trabalha de manhã. Ele gostaria de ter uma instituição do governo ou da prefeitura que pudesse, é mais do governo, porque aí não é de criança, né? Tivesse deixa a mãe dele lá para se interagir com outras pessoas e depois ele pegaria lá, levaria para dormir em casa. É uma excelente proposta. Eu se fosse candidato, Carlos, eu iria colocar agora a sua reivindicação como programa de governo, viu? É muito importante isso, importantíssimo. É por isso que eu gosto de ter ouvintes aí de todas as classes sociais. Das classes mais letradas às classes mais humildes, em qualquer uma das participações, se você tiver boa vontade, você vai encontrar uma contribuição para engrandecer o Estado, para engrandecer o programa e para formulação de políticas públicas que a população pede. Tá bom? São 10h39. A secretária Lloyd Gomes já está aqui e diz que o governador está tentando sair lá da convenção do Podemos. Eu acho que você deve imaginar o que é um governador, né, candidato, sair de uma convenção de um partido político. O tanto de gente que deve estar lá cercando o governador não deve ser fácil. MTX Batista deve ser. Vamos ouvir.
3: Bom dia, Getúlio. interagir com outras
4: pessoas. Getúlio, eu gostaria que você perguntasse.

0: governador interino. Quando é realmente que ele vai ajeitar essa saúde pública, né? Porque se você precisar de saúde pública nesse estado aqui, e se for uma coisa muito grave, tu vai morrer. Porque aqui é complicado. É difícil, é complicado você conseguir um especialista aqui em Roraima. O que tem de gente aí na fila esperando. Né? Então, se ele tem competência para arrumar, que ele arrume. Porque teve um outro aí, um lunático, que era governador, passou parece que 6, 7 anos aí dizendo que estava tudo maravilha, dinheiro tinha, só faltava gestão. E a saúde continuou na UTI. Então pergunte para ele realmente se ele realmente vai ajeitar essa saúde pública, se ele tem competência para ajeitar. Pergunte com todas as palavras. Tá? Muito obrigado.
1: Pode deixar, a gente vai, até porque o governador, ele sempre disse aqui, e a primeira entrevista concedida por ele foi aqui ao nosso programa, que a saúde pública era a previsão, era a prioridade. Talvez por conta da complexidade, como você diz, a saúde estava na UTI, literalmente na UTI. Eu me lembro que uma das propostas que ele fez foi da teleconsulta. Ele me disse que ia criar um programa de teleconsulta para exatamente superar a falta de determinados especialistas. Neurologia é uma. E disse que ia colocar o paciente, um médico clínico, para que o especialista pudesse consultar. Não sei como é que está isso, vou perguntar dele, tá bom? Batista Roca. O Ivan diz, bom dia, doutor Getúlio. Precisamos que os candidatos a deputado estadual olhem para os conselhos tutelares de Roraima. É o Ivan do Mucajaí, conselho de tutelar. Esse conselho tutelar é uma criação da maior importância enquanto instituição. É pena que de algum tempo para cá eles vêm se politizando. Né? Quando vem a eleição para o conselho tutelar, os candidatos e candidatas, eles procuram um político para patrocinar os custos da campanha. E aí os conselhos viram um reduto, né, de campanha política também. Mas, de qualquer forma, Ivan, cabe a vocês, né, se organizarem enquanto uma instituição e uma classe social importantíssima para a juventude, e vocês começarem a fazer um trabalho de pressão sobre os políticos. Mas você tem razão, conselho tutelar é fundamental, inclusive para a aplicação do Código da Infância e Adolescência. E muitas vezes, passado o período eleitoral, os conselhos tutelares são jogados à sua própria sorte. Agora, volto a dizer, reúnam-se, criem uma instituição representativa de todos vocês. Afastem política partidária da instituição Conselho Tutelar e passem, como sociedade organizada, a exigir dos poderes públicos, governo municipal, governo federal e governo estadual, apoio aos conselhos tutelares. Vocês são muito importantes para o país, para o estado e para o município, tá bom? Um grande abraço, viu, Ivan? São 10h44, vamos ouvir mais uma música, de intervalo de uma música, o Gilan.

0: São 10 horas e 47 minutos. Você ouviu no intervalo musical o Dominguinhos cantando Isso Aqui Tá Bom Demais. Composição dele, do grande Dominguinhos e de Nando Cordel. Aqui no Agenda você só ouve o melhor da música popular brasileira. Eu quero mandar um abraço a Maria da Conceição no Hélio Campos, Maria da Paz no Silvio Botelho, Maria Fidelis e o Sebastião no Chumina, Maria Francisca no Mucajaí, Maria Luísa no Cambará, Madá e o Aragão aqui no Precumã, a Maria Neves Pereira na Vicinal 2 do Roxinho, Maria Nilce no Precumã, Marisvan na Vicinal 1 do Apiaú, minha comadre Marlene Leitão lá no Precumã, encontrei ontem ela lá no velório da Mita, né, e ela, como sempre, ouvinte do Agenda. O Matias no Santa Luzia, Mondense e Família na Serra Grande 2, Dona Mundica no Caranã, Natinho e Francilene no Equatorial, a Messi e o Maurício no São Pedro, Nertan Reis, lá em Alto Alegre, ex-prefeito daquele município. Um abraço a Deusinho Ramayana, aqui no São Francisco, Ney no Pintolândia. Um abraço ao Nivaldo no bairro Bela Vista, o Dr. Nilo Brandão, competente ortopedista do Estado, e a Raquel, sua esposa, lá no Paraviana, o Paulo no Roxinho, o Piauí no Projeto Pau Rainha, Piauí no Santa Teresa 2, Preto no Verdurão da Sagrada Família, lá no Cajaí, professor Onédia e o Salim, seu esposo, lá no dia, Raimunda José e Antônio Leonão no Boqueirão, no Alto Alegre, doutora Renata Ticianelli e o seu esposo, o professor doutor Geraldo Ticianelli, da Universidade, reitor da Universidade Federal de Roraima, né, que não perde uma agenda. Um grande abraço. O Rolô e a Olívia, outro casal que não perde uma agenda da semana lá em Monte Cristo. O Riba e Dona Jô no São Bento, Ribamar Guimarães no Bela Vista, Ribamar Pereira no Cambará. O Rodolfo e Dona Judite, ouvinte pioneira nossa. Mandar um abraço ao Robério e a Mires, na Fazenda Itapaiúna, ouvintes aqui, não deve nem estar fazendo, deve estar aí, aqui em Boa Vista, dando apoio à Nicia, a Leonice Mota, mãe da Mires. A professora Rosnete Oliveira e o Francisco Cesário, no Sítio Nova Vida, no Tamandaré, e Roberto Bonfim, aqui no Caçari. A todos um grande abraço, muito obrigado pela audiência. Tem ali o Ivan diz assim: bom dia, doutor Getúlio. Precisamos ter os candidatos a deputados da Olhe para conselho. Tá bom, é preciso reimplementar uma lei nacional, principalmente com critérios mais rigorosos para os futuros pretensos candidatos, tipo uma prova avaliativa para quem vai concorrer. Avaliou a legislação atual muito fraca. Está aí a opinião do Ivan. E ele tem inteira razão. Para ser do Conselho Tutelar, tem que ter o mínimo de formação jurídica, tem que ter o mínimo de trabalho comunitário. Não pode ser qualquer um. Ele tem inteira razão. Faça um grande concurso público. Pronto. Fazer concurso para quem quer se candidatar a Conselho Tutelar do Mucajaí, de Boa Vista, enfim, de qualquer município. Tá, passou, passou. O Rodolfo, lá do Alto Alegre, ele diz: pergunta para o governador e manda um áudio. Vamos ouvi-lo?
1: Bom dia, doutor Getúlio. Doutor Getúlio, aqui é o Rodolfo, do Alto Alegre. Doutor Getúlio, queria que o senhor fizesse um apelo ao governador, se tem como ele ajudar a arrumar a Vicinal 4, que a bueira lá está com 1 ano e meio que caiu, os moradores já ajeitaram, agora caiu de novo. Aí o transporte escolar não está passando, os meus netinhos já estão sem estudar desde a metade do ano, porque o transporte não vai buscar. E ninguém dá um jeito aqui do Alto Alegre. Então, é um apelo que eu faço para o governador Sampaio, ver se ele consegue arrumar menos as boeiras. O resto da estrada nós rasga do jeito que ela tiver. Tá bom, governador Getúlio?
0: Tá bom, Rodolfo. Você que eu sei que é um produtor, que vive no lote, trabalha no lote, produz um monte de coisa, né, e quer ficar aí, agora tem que ter educação para os filhos e netos. Você tem que ter razão. Eu vou perguntar ao governador, tá bom? O Antônio mandou um vídeo, vamos ouvir, vamos vê-lo?
2: Doutor Getúlio, é que eu tomei esse leite novamente. Eu quero só mostrar para o senhor, que o senhor mostra para o Sampaio aí. Eu fiz essa ultrassom aqui em março, para mim retornar a patologista, que eu tenho um problema de gordura no fígado. E eu todo dia eu vou no posto de saúde. Ver lá, no dia de ser chamado. E nunca me chamaram, doutor. Como é que uma saúde dessa tá boa? As pessoas morrendo nas filas, sabe? Olha, desde março que eu tô com essa ultrassom aqui, ó, pra levar.
0: Meu Deus, quando levar já
2: nunca me chamaram. Eu vou todo dia no posto de saúde. O senhor mostra pra ele aí, por favor, doutor Getúlio.
0: Tá bom.
2: Eu necessito demais disso daqui, moço.
0: Tá bom. Vou mostrar para ele, tá bom, o Antônio de Segurante? Muito obrigado pela sua participação. São 10h53. Vamos, o vereador Soldado Sampaio está chegando aí. E enquanto ele chega para a gente avançar aqui, eu não sei se você pode ir para o último bloco ali, o Gislan, para colocar Gonzaguinha. É possível agora? Então, Gonzaguinha começaria tudo outra vez, enquanto a gente aqui aguarda o governador Soldado Sampaio.

0: São 10 horas e 57 minutos. Conforme nós anunciamos, nós vamos conversar agora com o governador do estado, Soldado Sampaio, do Republicanos. A ideia da entrevista com o governador é para que ele fale como governador. Evidentemente, não dá para evitar também abordar assuntos dele como candidato à reeleição, no caso. E eu quero dar uma satisfação, né, de que o governador não atrasou, né, primeiramente, a entrevista dele estava marcada para as 11 horas, mas eu já expliquei. O nosso convidado das 10 horas, o senador Dr. Irã, teve que ir a Brasília e nós tentamos antecipar a vinda do deputado Sampaio, do governador deputado Sampaio, até para que ele tivesse mais tempo de falar. Mas não deu porque, entre meio, ocorreu a convenção do Podemos, que o escolheu, em convenção, né, em coligação com ele, e apoiá-lo para o governo do estado. Podemos terminou agorinha essa convenção. Eu quero conversar, primeiro pedir aos nossos ouvintes, eu já anotei uma série de coisas que os ouvintes aqui anteciparam de perguntas, mas nós não vamos ter possibilidade de colocar a participação direta dos nossos ouvintes, infelizmente. O governador tem muita coisa para falar, e o prazo, o programa ao vivo foi assim, terminou o prazo, terminou. Né? Então nós vamos deixar que o governador tenha tranquilidade de expor as suas ideias, né? Mas não vamos abrir agora ao vivo perguntas, tá bom? Podemos até falar alguma coisa. São 10h59, governador Sampaio. Você completou agora ou vai completar? Nem completou ainda, né? 100 dias de governo, porque assumiu no começo de maio, né? Maio, junho, julho, agosto. E no entremeio ele disputou aí uma eleição suplementar, né? Então é uma correria. Eu queria que você começasse a sintetizar quais foram as conquistas mais importantes desses 100 dias de governo e quais as principais dificuldades para enfrentar o governo no bojo de uma campanha política. Bom dia.
1: Bom dia, professor Getúlio. Bom dia a todo o Grupo Folha de Boa Vista, por abrir mais uma vez o espaço. A gente vai fazer aqui uma breve prestação de conta desses 100 dias de governo. Cumprimentar todos os ouvintes da Rádio Folha, em especial do seu programa, de grande audiência. Um programa que se discute Roraima, discute política, né? Eu só tenho a agradecer. Professor, eu assumi o governo dia 28 de abril, uma quinta-feira, Corpus Christi, sexta, feriado facultativo, sábado sem funcionabilidade, domingo também, 1º de maio, na segunda-feira, vim tomar posse do governo de verdade lá pelo dia início de maio. Essa é a grande verdade. E eu assumi o governo com muitos problemas, todo mundo sabe disso. Problemas.
0: Uma coisa é posse, outra é assumir.
1: Assumir de fato o problema de caixa, que foi um problema sério, que já foi relatado aqui em outras entrevistas. Eu encontrei livre 54 milhões em caixa, isso foi o que eu tinha disponível. Isso é um saldo muito pouco de um mês para o outro, mas partindo para as soluções. Encontrei, todo mundo sabe disso, dezenas de pessoas jogadas nos corredores do HGR sem sequer ter um leito para ser internado. Encontrei, professor, os médicos 4 meses sem receber seu salário pelas cirurgias realizadas. Encontrei os fornecedores de medicamentos sem querer fornecer medicamento ao governo do estado por falta de recebimento. E só na saúde, né? E outras situações que eu não vou relatar aqui, eu tenho que dar solução. Eu vinha de uma experiência de parlamentar. E o parlamentar tem um papel, é cobrar, é legislar, é fiscalizar, é denunciar. Isso eu fiz muito enquanto deputado. Mas eu assumi, virei para o outro lado do balcão, assumi a cadeira de governador.
0: Passou a ser telhado.
1: Passei a ser telhado, né? Deixei de ser pedra para ser telhado e comecei a dar soluções nas questões. Em 8 dias, eu esvaziei o corredor do HGR. aloquei 120 leitos nos hospitais particulares, remanejei esses pacientes. Chamei os médicos para um entendimento, paguei o que foi possível naquele momento, negociei com os demais, já paguei a dívida que estava atrasada com eles. Está em dias, apenas o mês de julho que vai vencer agora, né, os médicos fazem cirurgias. Voltamos a comprar medicamentos, né, não falta medicamento hoje, né, os medicamentos básicos. Tem um outro medicamento ali específico, uma doença rara, que às vezes precisa de uma ação específica naquele caso, mas o medicamento básico a gente tem fornecido. Né. Troquei a empresa que fornecia alimento na rede estadual de saúde, uhum. No hospital, na maternidade. Hoje está o fornecimento a contento, de qualidade. Resumindo, nós saímos de 400 cirurgias que foi feita em março, cirurgias gerais em março, cirurgias em abril, em média de 400, fomos para 1.800 em junho, chegamos a 1.700 em julho. Não fizemos mais em julho por falta de sangue no banco de sangue do Hemocentro, que precisa de cirurgia, tivemos que fazer campanha de doação de sangue. Em julho nós estamos chegando a 2.150 cirurgias, né, no mês de julho. Determinei que fosse contratado e já está sendo processado em média 30 cirurgias por dia, cirurgias ortopédicas. Encontrei 3.500 pessoas, professor Getúlio, há um ano, mais de um ano, aguardando uma cirurgia ortopédica deles em casa, engessado, com parafuso na perna, aguardando a cirurgia. Nós já determinamos que fosse contratado uma empresa para fazer um mutirão de cirurgias ortopédicas. Mandei, determinei que fosse feito mais 3 mil cirurgias gerais nos próximos 90 dias, está sendo feito. 800 cirurgias ginecológicas na maternidade, está sendo realizada, já acontecendo. Vamos zerar essa fila nos próximos 60 dias. Determinei também que fosse feito 400 cirurgias, cabeça, pescoço, cirurgias bariátricas, cirurgia reparadora e outra cirurgia mais específica está sendo realizada. Então, nós demos uma resposta urgente na saúde pública do estado de Roraima. Entreguei funcionando o hospital do Bonfim, que está há 7 anos na espera. Está lá funcionando a contento, entendeu? Com mais de 40 leitos no hospital do município do Bonfim. Entreguei funcionando o hospital de Normandia, que foi inaugurado, mas não tinha funcionabilidade, porque sequer tinha energia, era um gato, para você ter uma ideia. Eu tive que ir lá na Roraima Energia negociar 4 milhões e meio de dias.
0: Negociar o pagamento,
1: do gato. Pedi para não fazer a multa, né? E pagamos lá, fizemos todo um entendimento. Mandei perfurar poça artesiana, que não tinha água no hospital de
0: Normandia.
1: Perfuramos 3 poços até achar água, mas achei a água e abasteci.
0: Ali não é fácil achar água mesmo.
1: Achamos a água e abasteci.
0: Eu me criei como criança lá em Normandia.
1: Então, você conhece, né?
0: Conheço bem.
1: Então, tive agora vistoriano, inspecionando a obra do hospital de Caracaraí, que está há 15 anos sem fazer uma cirurgia naquele hospital. Vamos entregar agora, no meado de agosto, aí o secretário de saúde deve entregar o hospital funcionando, já que eu não posso participar da inauguração. E vamos voltar a fazer cirurgia ainda em agosto, depois de 15 anos no hospital de Caracaraí. Também retomamos a obra do hospital de Mucajaí. Estive lá essa semana inspecionando, já está trocando telhado, instalação elétrica, hidráulica. Está, né, tudo vapor a obra do hospital do município de Mucajaí, assim como também de Pacaraima. Encontrei, professor, 49.700 pessoas. Você sabe o que é 49.700 pessoas aguardando uma consulta com um especialista em Coronel Mota? Cardiologista, um otorrino, um neuro. Essa é a fila que estava lá de espera, lá no Coronel Mota. Nós já atendemos para mais de 14 mil pessoas, essas 49 mil. Né? Com mutirão, com saúde itinerante, com a telemedicina. Mandei ampliar a estrutura de recepção do Coronel Mota. Botei atendente, ampliei a quantidade de pessoas atendendo. Botei um sistema de gestão das consultas, porque ainda era manual. Você tem uma ideia, no Coronel Mota, ainda é aquela pessoa, uma pessoa chamando o nome da pessoa e a pessoa trocando de cadeira, um atrás do outro, aquela filhazinha. Né, lá coloca um sistema moderno, a chamada é por IA, chama o nome da pessoa, a gente sabe quem é o próximo, dando preferência aos idosos, às pessoas com prioridade. Então a gente modernizou, de fato, a saúde, mas humanizou, entendeu? E por último agora, entreguei para a Secretaria de Saúde aquele clube do trabalhador ali no Joque, que está lá abandonado, né, mais de uma década, abandonado, um depósito de mosquito da dengue, um depósito de usuário de droga, de criminoso, lixo, né, as pessoas incomodadas vizinho ali. Peguei aquela estrutura, estão mandando limpar já, né, e vamos entregar, já fiz o decreto entregando aquele para a Secretaria de Saúde. A gente vai fazer o complexo de saúde da região oeste de Roraima, o complexo de saúde da região oeste de Boa Vista, doutor Alcerte Madeira. Então colocamos até em homenagem ao doutor Alcerte, a família nos autorizou, e lá nós vamos fazer a maternidade da região oeste. Tinha um recurso do PAC com o governo do estado, faltando fazer a contrapartida. Eu fiz a contrapartida do governo, mandei fazer a contrapartida, e estava parado, né, porque não tinha um terreno. O terreno que estava destinado não foi possível, e lá vamos fazer a maternidade da região oeste. E já temos licitado a empresa, está licitada a empresa, R$83.400.000 já está em conta, devidamente licitado, aonde será, entendeu, a maternidade da região oeste. E lá também será a oficina ortopédica, já com dinheiro em caixa, já licitado também, né, para fazer o tratamento de pessoas com questão ortopédica lá na mesma área. São 3 hectares, são 30 mil metros quadrados que vai ser usado. E lá também vai ser uma ampliação do pronto atendimento Cosme Silva, né, uma UPA estadual. Haja visto que o Cosme Silva, há mais de 30 anos que foi realizada, não há mais espaço. Nós temos lá no Cosme Silva em média de 700, chegando a 1.000 pessoas por dia buscando atendimento. Atendimento esse que era para realizar numa UPA do município. O município é a única capital do país que não tem uma UPA, né, e tem dinheiro em conta, né, falta de dinheiro, falta de gestão. E vamos fazer lá uma ampliação do Cosme Silva, inclusive devo fazer para acelerar naquela forma de pré-moldado, onde é mais rápido. Em vez de levar 1 ano, 2 anos de fazer, rápido, aí em 6 meses, 7 meses, 8 meses de obra, a gente entregar para desafogar o Cosme Silva, poder fazer uma reforma no Cosme Silva, que eu não estou conseguindo. Já tentei lá, já coloquei a gestão para fora, mas é muita gente, o espaço é muito pequeno e sobrecarrega.
0: Pela falta de uma UPA.
1: Falta de uma UPA.
0: Mas deixa eu lhe dizer, poucos governadores, administradores, teriam coragem de assumir uma prioridade para a saúde. Porque, decididamente, o setor de saúde pública é complicado neste país. Neste país de pessoas que não comem bem, que adoecem muito, né? E com uma governança extremamente complexa, porque você pode ter vontade de melhorar a saúde pública, mas para isso é preciso que os médicos, que os enfermeiros, que os paramédicos também embarquem nessa história de prioridades. O médico quer ganhar bem, quer receber, né? E para isso tem que ter dinheiro, né? O paciente quer ser bem tratado, quer remédio na rede pública, quer comida de qualidade e quer ser atendido o mais rápido possível. Por exemplo, a gente que está aqui do outro lado, a gente tem ouvido muita preocupação com relação a... Hoje já 2 ou 3 ligaram para cá dizendo que estão com 4 meses com uma ultrassonografia de março e estão aguardando marcar no Coronel Mota. E é neurologia. Né? Outros, por exemplo, um até muito emocionado ligou para cá dizendo que a mãe tem Alzheimer, e até muito emocionado, quase chorando, né? Mas que em Roraima não tem especialistas em Alzheimer, né? Que é uma coisa que vai ter que se preparar para o futuro, porque cada vez mais envelhece a população. Eu estou dizendo isto para dizer que, apesar da prioridade, apesar do que o governo tem feito e tem muito reconhecimento de que a coisa melhorou, há ainda exceções, que não tem como eliminar totalmente exceções num período tão curto. Você já recebeu, como governador, o retorno de que a população já sentiu essa melhoria na saúde?
1: Já tenho recebido, professor, muitas pessoas que me procuram e me abordam na rua agradecendo, que estava há 1 ano, 2 anos aguardando uma consulta simples ou um procedimento simples, uma hérnia, uma vesícula, coisa desse tipo, que estava há um ano, dois anos esperando. Então a gente já percebe isso, pessoas agradecendo, reconhecendo o nosso trabalho em praticamente 3 meses de governo. Agora, de fato, o problema é grande,
0: não é fácil,
1: né? Falta recurso, né? Precisamos motivar os profissionais, precisamos envolver os profissionais, precisamos da segurança funcional, é muito seletivado, é muito terceirizado. Daí a ideia de fazer, já autorizei ao jurídico, fazer um estudo para identificar quais as áreas e quantas pessoas, profissionais, precisamos em cada área para a gente anunciar um concurso público urgente na saúde, inclusive com prova de títulos a quem já tem experiência, e uma questão que determinei que fosse regionalizado. A gente tem muito problema de servidor que faz concurso para o interior e aí depois quer buscar apadrinhamento político para se remanejar e fica faltando profissionais no interior do estado. Ou você tem que criar uma motivação financeira para esses profissionais permanecerem no interior.
0: Significa isso, mais gasto.
1: Mais gasto. Então a gente está preocupado com isso, de fazer um concurso com prova de títulos e ao mesmo tempo que ele seja regionalizado. Eu só estou identificando para fazer um concurso que tenha pelo menos uma projeção para os próximos 5 anos ou 10 anos, né, com a quantidade de vaga necessária por cada área. Agora, uma das questões que nós determinamos também, eu encontrei muita despesa na saúde, professor, que são custeadas pelo Tesouro. Nós mandamos hoje, eu mando hoje 38 milhões, no mínimo, todo mês do Tesouro para complementar o orçamento da saúde. Né, pagamento de PJ, de serviço, de custeio, de profissionais. E
0: nós
1: Mês. Né, é um problema sério, nós temos um orçamentário do Estado hoje, é isso.
0: Mais hoje, de 400 milhões hoje, por ano.
1: Nós temos hoje a previsão constitucional de alocar 12% na saúde, mas nós chegamos hoje a algo em torno de 23%.
0: Está 23%.
1: 23% de despesa com
0: saúde. O governo do Estado está gastando 23% do orçamento das receitas correntes com saúde.
1: E determinei a nossa equipe que começasse a fazer processo licitatório, pregão eletrônico, para que parte desse serviço, desse custeio, seja custeado pelo Fundo de Saúde. Né? Tem algumas despesas
0: pelo
1: SUS, que é possível fazer assim. Assim como também estamos contratando para fazer, sequer a gente faturava, sequer nós conseguíamos mensurar o serviço prestado para cobrar.
0: A desorganização é tamanha que não tinha estatística para fazer a cobrança do SUS.
1: Nós estamos fazendo esse processo de faturamento para cobrar no SUS. Mandei uma equipe junto ao ministro Padilha, né, na busca de recursos, aumentar o nosso teto PAP-MAC, para que a gente possa receber recursos e tem como receber mais recursos. Né, em especial, também estou fazendo um trabalho muito forte junto à bancada federal, né, que prioriza o governo do Estado. A gente está criando um ambiente, uma relação de confiança com a nossa bancada federal, para que possa, de fato, alocar recursos.
0: Uma bancada federal que está enfrentando aí a ira do ministro lá do Supremo, né, Flávio Dino, né, dificuldade ainda mais para arranjar dinheiro.
1: Nós não temos dificuldade, porque a gente está mostrando o que é para ser feito. É cirurgias, é cura de medicamento, né? Então a gente está convencendo a bancada federal, já tive aqui, quero agradecer de público, né, alguns deputados têm feito
0: fique
1: isso.
0: Fique à vontade, fique
1: o
0: à vontade.
1: O deputado Diniz, o Estélio, o Albuquerque, né, o senador Chico, a Helena, né, o deputado Duda, todos eles estão solísticos, né,

0: contratos, adesão de ata, coisa. Eu estou tentando organizar isso, mas isso leva um tempo, né, para baixar esse custeio. Mas lá no centro, como voltando aqui à questão do centro de oeste da cidade, ali na maternidade, da oficina, nós vamos colocar uma extensão do centro de referência da mulher, que aqui no Bairro Aparecida está sobrecarregado. Um trabalho maravilhoso, né, deixado pela gestão da doutora Marília Pinto, que foi dada sequência pelas próximas gestoras, né, lá tem um trabalho imenso. Vamos colocar também lá, professor, lá nesse centro, é um complexo de saúde, vamos colocar também lá um centro para tratar doenças raras e pessoas com autismo, né? É uma necessidade urgente, muitas. Nós encontramos 3 mil lá no CAPD, na antiga Vivo Comunidade, 3 mil famílias aguardando uma consulta com um médico especialista para dar um laudo, né, sobre
1: o autismo.
0: Autismo, né?
1: Cada vez maior.
0: Cada vez mais, né? Eu, como deputado, implementamos o TEAMAR, foi um sucesso, né, mas não deu conta, né? E precisamos, inclusive, expandir para o interior do estado. Fiz uma parceria com a prefeitura de Roraima, estamos construindo lá, discutindo, contratando empresa lá no parque de exposição de Rorianópolis, para fazer um centro também para atender, né, inclusive com a ecoterapia, ampliar a ecoterapia aqui no parque de exposição e também uma extensão lá no município de Rorianópolis, que é muito grande a procura, né, famílias com pessoas com autismo, precisando da devida. Inclusive, tivemos que dialogar com o juiz Parim da infância, porque com dificuldade de atender crianças até 12 anos, porque é papel da prefeitura. A prefeitura não deu conta, não dá conta, não tem nenhuma política pública nesse sentido, e recai sobre o governo do estado. E mesmo assim, nós estamos atendendo numa composição aí, conversando com o juizado da infância e da juventude, né, para que a gente não possa deixar essa família sem atender. E atendemos mais de 2 mil dessas pessoas já, né, buscando a devida consulta para esses especialistas identificar se a criança tem ou não e fazer o devido tratamento, o diagnóstico, inclusive tratar, orientar a família como se comportar, lidar com aquela criança que tem autismo.
1: Pois é, essas medidas, elas precisam chegar à população. A imprensa pode divulgar, mas essas redes sociais são todas comprometidas, né? Elas dão versões e não fatos. Então, o governo, seu governo, teve preocupação em criar, e aí eu acho que seria uma boa medida, uma baita ouvidoria para colocar 24 horas à disposição da população para receber essas informações, para ouvir as reclamações. Por exemplo, o Antônio do Silvio Leite diz assim: mandaram eu fazer uma ultrassonografia, eu fiz em março, né? Só que eu estou até agora, agosto, tentando marcar para levar essa ultrassonografia, né? Se tivesse um serviço de ouvidoria para dizer: olha, vamos tratar do seu caso, ou tem um pouco de paciência, não foi feito ainda por isso, né? E nós estamos fazendo isso e aquilo. Porque essa saúde, a questão de saúde, eu disse, vou repetir: você teve muita coragem em assumir prioridade de saúde, tendo que dar resposta no curto prazo para uma governança tão complexa como é a saúde. Nós sabemos disso. Fica aqui a sugestão para o governo ter uma ouvidoria ampliada e bem estruturada, com gente capaz de informar.
0: A gente tem fortalecido a nossa ouvidoria. Inclusive, solicitei e determinei que a nossa ouvidoria alugasse um contêiner ali, um escritório, uma estrutura, na frente do HGR, né, com salas para as pessoas sentirem a vontade de fazer os seus relatos, né, saindo do HGR. Mas isso seria para atender especificamente o HGR. Eu tomei algumas medidas nesse sentido. Eu coloquei, cobrei da gestão do HGR um atendimento mais humano, né, que houvesse, até eu orientei diversas pessoas com uma camisa, um boné, se identificando como é que eu posso ajudar.
1: Posso ajudar.
0: Exatamente essa coisa das pessoas chegarem e ter a quem se reportar, né? Porque às vezes você até oferece um bom atendimento, mas a pessoa, né, não sabe a quem recorrer, ou demora a ser atendido, termina às vezes a pessoa saindo magoada, com razão, né, no serviço público. Então a gente está colocando essa estrutura e quero colocar ali na frente do HGR uma estrutura, um contêiner, algo parecido, que possa ter lá uma ouvidoria permanente para ouvir. Mas precisamos melhorar. A sua ideia é interessante, especial, que a gente possa abranger mais pessoas por meio das redes sociais, da tecnologia, da rede mundial de computadores, para a gente abranger esse atendimento. Agora, assim como encontrei uma demanda muito grande de cirurgias de consulta mais especializada, também encontrei demanda de

0: exames especializados, né? O governo tem uma estrutura precária de exames, não consegue dar conta. Eu tive que chamar as empresas terceirizadas, eu praticamente tripliquei o valor, né? Não se fazia, nós tínhamos um problema muito sério de endoscopia. Uhum. A endoscopia, se não me engano, pagava 200 e pouco reais. Então,
1: o Estado pagava?
0: O Estado, ninguém tinha interesse. Nós triplicamos esse valor dessa endoscopia. Hoje está fluindo a demanda, porque as empresas passaram a ter interesse em fazer endoscopia para o Estado, assim como também de colonoscopia. Era muito grande. E uma demora dessa causa um custo muito maior, porque às vezes um exame desse prevê ou consegue tratar uma doença no seu início. Então a gente praticamente triplicou o valor dos exames pagos para o exame. Isso tem nos dado uma certa tranquilidade. Assim como também encontrei 1.800.000 de pessoas que tinham feito tratamento fora do domicílio, estava aí há 2 anos sem receber seu TFD. E o governo pagava R$89,00 uma diária de TFD. O que é que você faz com R$89,00? Entendeu? Nós levamos para 189, aumentei 100, ainda é pouco, né? Não consegui aumentar mais porque eu tive que, eu não podia dar ganho real em cima em virtude da legislação eleitoral. Nós estávamos no período de eleição suplementar e tinha toda uma regra, né? Eu fiz apenas uma recomposição das percas do valor do TFD, que ainda saiu de R$89,00, foi para 189, aumentou 100 reais exatamente, a recuperação, né? E pagamos o que estava atrasado. Então, a gente tem feito muito nesse sentido de dar um atendimento mais humano, né? É o que está faltando. Inclusive, determinei, professor, também, que fosse colocado dentro do coronel do HGR, a gente chama de agente de conformidade. É um agente, é uma pessoa que fica o dia todo ali fazendo gestão. Porque é aquela coisa do serviço público, às vezes ninguém é dono, ninguém se sente responsável. Então eu coloquei eu peguei essa experiência na Polícia Militar. Na Polícia Militar você tem um oficial de dia. Então, tudo que dá certo, ele é responsável. Tudo que dá errado, ele é responsável, porque ele se preocupa com o todo. Então, a gente tem os diretores, mas os diretores se preocupam com a demanda dele. Se tiver uma demanda do outro diretor, então eu tenho agora um agente de conformidade que vai cuidar disso.
1: De todos os
0: setores. De todos, né? Ah, tem um copo que está na beira da mesa para cair. O agente de conformidade tem que chegar lá e bota esse copo para cima dentro da mesa, para que não haja um cesto cheio de lixo. Às vezes passa o diretor, passa o médico, isso não é problema meu, isso é problema de terceiros.
1: Da administração.
0: E não aparece um dono para resolver o problema. Então, são coisas como essas que fazem um grande diferencial.
1: São coisas como essas que precisam chegar aos ouvidos da população. Eu insisto nisso. Eu acho que foi um abraçar de uma prioridade muito difícil para dar resultado de curto prazo. Hoje, por exemplo, teve um ouvinte, não vou conseguir agora identificar, que disse assim: olha, o governador está fazendo concurso público, autorizando concurso público, mas concurso público demora 6 meses, né, para que se concretize o concurso. Agora imagina os efeitos desse concurso, né? Porque eu vou dizer uma coisa que eu disse uma vez ao presidente da CNBB: há uma diferença entre o religioso e o político, fundamental. O religioso, ele passa a vida inteira dando promissórias, né? Comporte-se, seja ético, seja honesto, né? Respeite Deus, que você vai ser compensado na eternidade. Ninguém voltou ainda da eternidade e procurou o religioso. Disse: olha, seu padre, pastor, fulano e tal, está aqui a promissória que o senhor disse que eu ia. Eu cumpri tudo e não me deram o que o senhor prometeu. Ok? Ninguém cobra do religioso isso, mas do político cobra. Quando o governador Saudade Sampaio assume o governo e diz: a minha prioridade é saúde pública, ele está dando uma promissória, né? Que a população quer resgatar. É por isso que a cobrança é muito intensa. É preciso que haja um trabalho de conscientização da população, tipo esse aí. Que adianta mandar fazer concurso agora, porque os efeitos vão ser não sei quando, né? E aí até ele citou uma obra, era melhor fazer uma obra tal lá. De fato, a obra é melhor. É por isso que os governadores quase sempre dão ênfase a obras, porque a obra ele inaugura, faz festa, leva a banda e fica lá. A prova de que ele resgatou a promissória. Né? A promissória da educação, da segurança pública, o povo quer o resgate dela. Por isso que eu lhe fiz a pergunta das realizações, né? E você está ocupando até agora só a saúde, olha só o quanto é complexa a saúde. Né? Mas tem segurança pública, que eu acho que tem melhorado, eu cidadão, não sei a população. Você escolheu uma equipe de primeira qualidade. Eu já entrevistei todos aqui e me impressionei com a formação dessas pessoas, com o empenho dessas mulheres que você colocou para comandar a segurança pública. Eu não sei a população. Né? É pouco tempo ainda. É outra coisa que você precisa... aí eu me lembro do Garrincha, que você diz assim, olha, eu vou melhorar a segurança pública. Se fosse o Garrincha ainda vivo, ele diria assim, você já falou com os bandidos? Já concordou com eles? Né? Então são todas conquistas difíceis de a gente mostrar. Aí eu queria que você me dissesse, agora, quais foram as principais dificuldades que você enfrentou para governar Roraima nesses 100 dias?
0: Professor, eu tenho uma mudança de comportamento do meu dia a dia. Primeiro que eu tinha uma, como te falei agora há pouco, uma experiência política como parlamentar. Então, eu fazia as proposições, eu cobrava, eu passei a ser vidraça, como você falou, e passei a ter que dar soluções aos problemas. E aí, é aquela coisa de técnica da seleção brasileira. Né? Quando a seleção ganha, aplauso para o técnico. Quando a seleção não está boa, todo mundo dá um pitaco. Todo mundo acha que tem que fazer dessa forma, essa outra forma é melhor. Essa coisa toda que a gente enfrenta. Então, eu tenho ouvido muito as pessoas. Né? Eu tenho tomado decisões preocupado com as famílias de Roraima. Entendeu? Eu sei que uma obra, como falou, fica marco, fica registrado, mas eu quero primeiro dar soluções àquilo que está me apresentando como urgente, né? Que é, eu entendo como urgente a pessoa ter o direito de fazer uma endoscopia, uma colonoscopia, fazer uma ressonância, ter uma cirurgia básica a ser realizada, e isso é que tem me motivado diariamente e buscado as soluções. Né? É claro que terei a oportunidade de fazer um plano de governo, de me organizar para os próximos 4 anos. Né? E aí sim, como eu falei agora há pouco, eu tenho interesse, vou mandar fazer todo um arranjo para baixar esse custeio da saúde e terceirizar esse custeio com o governo federal. Inclusive, demonstrando ao governo federal que ele tem que repassar mais para Roraima. Eu estou falando dos migrantes, estou falando do nosso PAC, MAC, da bancada federal, que quer apresentar um projeto, eu quero apresentar uma proposta agora na aprovação do orçamento da União. Cada deputado federal, cada senador está aqui. Isso aqui é uma necessidade, você tem tanto por cento de emenda impositiva, emenda de bancada, você pode me ajudar nesse sentido. Farei conversas com o próximo governo federal, seja ele quem for, para mostrar que o Hospital Geral de Roraima é um hospital que atende toda uma demanda aqui num raio de 500 quilômetros. Pessoas que oriundas da Venezuela, da Guiana, das comunidades indígenas, até mesmo de Manaus. Quando começa a funcionar aqui, vem pessoas de Manaus buscar a saúde no estado de Roraima. Então, é isso. E outra questão é esse diálogo permanente com os servidores públicos. Não tem gestão se não tiver o servidor motivado. E eu tenho uma experiência como deputado de construir esse diálogo, essa mesa de negociação. E basta abrir as contas do... Está aqui, ó. Nós temos margem para isso, nosso limite de responsabilidade permite ir até aqui, vamos construir isso aqui parcelado. Eu tenho feito isso bastante com sucesso à frente dos servidores públicos do estado de Roraima, como foi, dobrei o valor da diária, que estava muitos anos defasada, dobrei de acordo com a perda salariais, com as perdas inflacionárias acumuladas. Então, isso tem sido o diálogo, né, cuidar dessas questões mais urgentes que atingem de fato as pessoas. Então, agora, eu preciso dar uma sentada e organizar a casa no tocante a um governo, estou falando aí de pelos próximos 2 anos, 3 anos,
1: expectativa de 4 anos.
0: 4 anos. Então, isso eu farei, mas eu estou me esforçando todos os dias para dar soluções à demanda. E como você falou na área da segurança pública também, não é diferente, eu encontrei muitos problemas. A gente, ao assumir o governo, nomeei, como você bem falou aqui, pessoas da minha escolha. Eu que escolhi a Coronel Valdiane, eu que escolhi a delegada Eliane, eu que escolhi a delegada Simone, né, pela sua experiência, sua capacidade de gestão, pela sua formação acadêmica. E chamei ela e elas me entregaram, de fato, um diagnóstico que estava acontecendo. Né, em especial, as facções criminosas se apoderando de Roraima, de maneira silenciosa. Nós fizemos recentemente uma operação contra a facção Trem de Aragua, foram 36 mandados de busca e apreensão, inclusive em outros estados, aqui, São Paulo, Goiás. Você tem uma ideia, foram bloqueados nas contas desses faccionados quase R$500 milhões. Quase R$500 milhões. Foi feito todo um levantamento, estava aqui numa relação comercial Trem de Aragua, PCC, Comando Vermelho, passando de Roraima, escoando aqui os armamentos de alta capacidade, drogas, fazendo de Roraima um corredor, né, para o Brasil, né, de armamento e drogas e outros ilícitos. Então, já fizemos esse enfrentamento e estamos acompanhando, né, as facções no estado de Roraima, e não vai se criar, é uma determinação minha. Vou permitir, não posso me permitir falhar na área da segurança pública, até como policial militar que fui. Assim como também, né, encontrei deixou muito indignado, professor, o alto índice de violência contra a mulher. Roraima aparece hoje de forma negativa, femicídio, feminicídio, muito alto.
1: Tratamos disso aqui no
0: Agenda. Muito alto. E agora, recentemente, conseguimos alocar 14 milhões para essa política de enfrentamento à violência contra a mulher. Mandei instalar dentro da delegacia da mulher uma força-tarefa para reabrir e dar sequência a vários inquéritos que estavam parados, né, a gente reabriu. Mandei para a Assembleia um projeto de lei criando um percentual de vaga nas empresas que contratam com o governo do estado para destinar essas vagas à Casa da Mulher Brasileira, para acomodar mulheres vítimas de violência, porque às vezes a mulher suporta a violência psicológica, física, porque tem por trás dela 1, 2, 3 filhos, que quem leva o sustento, quem dá a comida é aquele agressor. Então termina o instinto de mãe, de mulher,
1: suportando para poder por conta dos filhos.
0: Né? Então a gente tem feito esse enfrentamento, né, no tocante à segurança pública. E determinei a realização de concurso mediante uma programação. Né, porque todo mês policiais militares se aposentam, passam outro concurso, e nós temos no mínimo repor. Então eu abri 600 vagas de concurso da Polícia Militar, que eu vou chamar de forma gradativa, de 1, 2 ou 3 vezes, para repor exatamente aquele efetivo que está indo embora.
1: Entendeu? Quem quer um governo como instituição, formulador e executor de políticas públicas, defende concurso público. A única forma, eu vejo aqui muitas críticas, porque o governo está inchado de cargos comissionados, os deputados tomam conta das secretarias, a gente ouve toda hora isso. Não é demitindo já esse pessoal que está lá, é você fazendo concurso público.
0: Estou fazendo concurso público no bombeiro, na Polícia Militar, 60 vagas para soldado, 80 vagas para tenente, 40 vagas para banda de música, concurso público no IPE, vou anunciar em breve.
1: Nunca foi feito.
0: Concurso no IATE, precisamos de servidor no IATE. Na FEMA também vai ser anunciado concurso público, na saúde. Ou seja, como é que eu posso trocar essa mão de obra de comissionados? Tem que ser por concursado. Agora, um concurso não é um estalar de dedo, concurso.
1: É o que ele disse, vai demorar muito.
0: Mas não tem outra forma, não posso fazer com.
1: Mas a médio e longo prazo é o que vai resolver.
0: Né? É. Então a gente está fazendo esse movimento dentro do governo do estado, numa programação. Por exemplo, a Polícia Civil. O que nós temos hoje de policiais civis, na expectativa de se aposentar, pessoal, praticamente a metade do efetivo, que já estão no último concurso. Terão seus 30 anos, 35 anos de contribuição e vão para casa.
1: Já estão indo para casa.
0: Eu tenho que repor, né? Agora, eu tenho que ter um planejamento para isso. É tal que eu estou fazendo esses concursos, dizendo, olha, eu vou chamar por etapa, mediante a necessidade do governo, né, e também a disponibilidade financeira e orçamentária.
1: Esse tal de, quando se fala em concurso público, a primeira ideia que me vem à cabeça é o Flamarion Portela. É meu amigo, é seu secretário. E foi o primeiro governador do estado a ter coragem de fazer concurso público. Esses que estão se aposentando agora são provenientes dos concursos do Flamarion. E quem não passou, passou a demonizar o Flamarion. Quanta injustiça, o cara quis criar, antes de concurso público, o servidor público não podia comprar nada financiado, porque não sabia se ia ter segmento no seu salário, enfim, ele deu essa estabilidade.
0: Um dos problemas sérios que nós temos hoje é na educação. Nós temos um quadro de professores efetivo, mas temos uma grande quantidade de professores seletivados.
1: Seletivados.
0: E o que acontece? Professores seletivados, eles são chamados diante da necessidade. Uhum. Então, primeiro, start do ano letivo, o governo faz um diagnóstico, depois de um mês que começou as aulas, está faltando professor ali, acolá, aí começa a chamar esses professores, e tem hora que demora até 3 meses para preencher aquela vaga pelo professor seletivado, né?
1: E os alunos ficam
0: sem aula. E aí o professor seletivado às vezes assume, outras vezes não tem interesse em assumir. Ele não procura se aperfeiçoar, se qualificar, porque ele sabe que o contrato dele tem validade.
1: Não tem carreira?
0: Não tem carreira. Isso baixa às vezes. E não estou falando isso criticando o professor seletivado, se ele é ou não preparado. Estou dizendo que ele não é motivado para isso. Né? Agora, professor, eu pela primeira vez, foi depois de anos e anos, foi que o governo, eu autorizei 77 professores a dispensa de sala de aula parcial ou por total para fazer um mestrado ou um doutorado. Inclusive não tinha por parte do governo política pública de incentivar o professor, né, para a sua progressão funcional, porque ele ganha mais, ele faz. Mas não é só isso, né? Esse professor, ele com doutorado, com mestrado, ele passa a ser um formador. Ele vem para a sala de aula muito mais preparado e capacitado. Então o governo sequer autorizava os professores, né, fazer a sua especialização, o seu mestrado, doutorado. Então tem isso que vem acontecendo, e com isso Roraima cada dia mais, junto com o Rio de Janeiro e com Acre, tem a pior qualidade de ensino do Brasil, né? Isso é muito ruim. Inclusive eu tenho falado, onde eu ando, me preocupa essa quantidade de concursos que nós estamos anunciando e essas vagas ser ocupadas por pessoas que vêm de outras unidades da federação, porque concurso público não pode vedar.
1: Lamentável, é lei,
0: né? E aí essas vagas são preenchidas por pessoas que não moram em Roraima. Então uma das nossas determinação urgente é inclusive fazer o reforço escolar, o contraturno, né, focado, especial nesse aluno de imediato do terceiro ano, né, para que ele possa preparado ter sucesso no Enem, legal, no vestibular, né, e quero, inclusive estamos recebendo agora o Propag, né, inclusive entregamos agora a Escola Barão de Parima. Precisamos ampliar, né, eu determinei isso, uma escola em Rorianópolis, mais escola aqui em Boa Vista, curso técnico profissionalizante. A gente quer estender um ano a mais.
1: Aliás, uma coisa que os governos nunca deram a devida prioridade.
0: Então, nós temos, inclusive, disponibilidade de recurso a partir de setembro, outubro, né, e a partir do ano que vem também, para a gente incentivar esse curso técnico profissionalizante, que o aluno possa sair já com a profissão e dar sequência à sua vida. Caso ele queira fazer uma faculdade, ele vai ter mais experiência, naturalmente, por ter um ano, já tem um curso profissionalizante, inclusive ele pode até fazer uma faculdade naquela área que ele se formou, né, no ensino médio. Então a gente está levando, deve ampliar aí mais algumas dezenas de escolas nesse sentido, né? Agora, quero aqui deixar registrado, professor, uma preocupação, eu sei que é um desafio muito grande, é a infraestrutura das escolas. Professor, as escolas em áreas indígenas parece que sofreram um furacão ou passaram por uma guerra. 90% das escolas indígenas estão abandonadas. E isso é lamentável. Entendeu? Eu tenho recebido tanta cobrança e a gente fica de mão amarrada, porque nós estamos falando, né, inclusive já falei com o deputado Jorge Jefferson, né, se tiver necessidade, eu vou bater na mão, vou correr atrás do ministro da Educação, do presidente da República, seja ele quem for, né, onde tiver possibilidade de recurso, e se não tiver outra opção, eu farei um empréstimo, uma autorização da Assembleia para fazer uma força-tarefa para reformar e ampliar e construir escolas nas áreas indígenas, né, que está inaceitável o que nós temos
1: hoje. Aquelas emendas da ex-deputada Joênia Wapichana, ela foi dito aí que era para iam recuperar mais de 50 escolas. Aí. Cadê essa emenda? Sumiu.
0: Nós recuperamos essa emenda agora. A professora Ana Célia está de parabéns, a secretária Jorge está de parabéns, quero agradecer as mesmas aqui de forma pública. A gente recuperou e vamos autorizar agora 23 escolas com as emendas da deputada
1: Joênia.
0: Mas, entendeu? Nós estamos falando, nós temos 380 escolas, né, e 200 e 40, 250 são escolas indígenas. Então, uhum. De 23, é mais ou menos 10% das escolas que a gente vai trabalhar com a emenda da deputada Joênia. Não é o suficiente.
1: E o governo federal não ajuda em nada.
0: Não ajuda em nada.
1: Até porque podia ser feita uma coisa tranquila, era só aumentar o per capita dos alunos da área indígena. Isso já permitiria ao governo federal transferir a parcela competente do Fundeb, mas não querem, não falam muito em proteção aos índios, não sei o quê, mas quando na hora de fazer é só conversa fiada. Por exemplo, deixa eu mandar aqui, eu li ali uma mensagem rapidamente, a Josiana diz: parabéns, governador, em 100 dias fez algumas ações emergenciais e os resultados são sucesso. Para citar a saúde, o público tem agradecido. A Cláudia Gonçalves diz: parabéns, governador, enfrentou os problemas da gestão de saúde, que não é de hoje. Teve um que diz assim: olha, eu estive lá no Cosme Silva, até aqui, parabéns, governador, ontem fui no Cosme Silva levar meu filho para consultar e estava tudo muito bom lá, obrigada por cuidar da saúde do povo de Roraima. Aí vem falando de precatório, que aliás é um problema sério, né? Precatórios, disse aqui o procurador de contas, o procurador-geral, o Paulo Sérgio, de que o que está por vir é um desastre.
0: Saiu uma dívida nos últimos 7 anos de 73 milhões de reais, era o que estava na fila do precatório.
1: No governo Sueli.
0: Sendo o governo Sueli, nós tínhamos 73 milhões de dívida de precatório. Isso está documentado, registrado, isso é dado.
1: É dado, é dado estatístico, contábil.
0: É contábil. E nós estamos chegando a quase 900 milhões de precatório hoje.
1: Ele deu o número de 1 bilhão e 100 milhões.
0: É porque ele está levando em consideração o que está sendo julgado. Mas o que já temos hoje efetivado de precatório, quase 900 bilhões de reais. Milhões.
1: Quase um bilhão. Como nós temos uma receita corrente líquida de cerca de 10 bilhões, significa que 10% do orçamento do Estado vai ter que ir para precatório.
0: É assustador.
1: É assustador. É preocupante. Bom, vamos lá mais aqui. Governador, com todo respeito, muito lhe defende, porque você não tem culpa da situação do Estado. Mas quando você, quando ele e seus pares, não, por que vocês não fiscalizaram na época? É a pergunta aí, né? Que isso é recorrente. Olha, os deputados, e é bom que os deputados ouçam isso, eles são coparticipantes, né, do sucesso ou do insucesso.
0: Eu posso ter algumas culpas, algumas omissões que eu posso até admitir, não sei de quais, né? Mas na saúde eu não me sinto culpado, porque eu fui para a tribuna e denunciei as mazelas. Você lembra
1: disso? Eu sou testemunha disso.
0: Eu vim aqui e denunciei as mazelas que estão acontecendo na saúde, né? Isso eu fiz, não foi falta de cobrança, de posicionamento da minha parte como deputado e como presidente da Assembleia.
1: Aqueles 115 milhões que o governo federal deve, por decisão do STF, repassar ao governo de Roraima, já chegou alguma coisa?
0: Não chegou nada ainda, mas nem um centavo furado ainda desse valor. Nós estamos cobrando, já tivemos 3 reuniões com o governo federal, com a AGU, com os ministérios, com a Secretaria de Política do Ministério da Casa Civil. Estamos na expectativa, mas não temos nada de concreto ainda. Inclusive, mandei abrir as contas, já mandei tudo da nossa parte, foi feito. Só falta o governo depositar e o governo fica protelando e não resolve a situação.
1: É lamentável. Eu me lembro que quando, em 2018, o governo federal resolveu intervir no Estado, junto com a intervenção, veio quase 300 milhões para ele pagar, para o governo pagar as folhas de pagamento. Você é fruto de quase uma intervenção, só que agora pela via da justiça. Quer dizer, assumiu um governo interino e não teve nada, né, de ajuda para poder atualizar as contas, porque...
0: Inclusive, tive a não sorte, vamos dizer assim, de assumir o governo exatamente nos meses de que o Estado tem menor arrecadação.
1: É, verdade.
0: Porque eu estou na devolução do imposto de renda. De fato, a gente tem queda de arrecadação muito grande. Estamos se virando nos 30, como se diz.
1: Começa a aumentar no próximo mês.
0: Mas estamos nos virando. Não vai atrasar salário, estamos pagando.
1: Não há possibilidade de atrasar salário.
0: Negocia aqui, ajusta ali, chama para conversar. Né? Então a gente está dando soluções, né, nessas questões.
1: Bom, deixa eu lhe fazer agora algumas abordagens do ponto de vista político. Quem vê a notícia assim, olha, dos 24 deputados estaduais, 22, 23, sei lá, 21, 20 apoiam apoiaram na eleição suplementar e apoiam nessa eleição ordinária de 4 de outubro sua candidatura, o Soldado Sampaio. Essa notícia, vinda assim a esmo, esconde um fato que deve lhe pesar do ponto de vista da governança, da governabilidade. Governar com o apoio de 20 e poucos deputados estaduais significa também governar com compromisso desses deputados. E eu estou falando estaduais, não estou falando no federal, nos candidatos a senador. O que que, do ponto de vista político, né, já que estamos caminhando para o final das convenções, quantos deputados estaduais com mandato estão no barco da sua candidatura? Eu não estou lhe dizendo no discurso de que ele apoia, mas estão no barco da eleição, trabalhando fortemente para a sua eleição. Que você conta quanto? Não precisa nem nominar, né? Tá. Que é para não ferir sensibilidades.
0: Eu respondo com o maior prazer essa pergunta, professor. E um assunto interessante que eu queria chegar nele. Você me provocou e eu vou agradecer. Mas eu só queria fechar minha prestação de conta em poucas palavras. Mais do que 2 minutos, eu queria dizer que, ao assumir o governo, professor, eu determinei que o cesto da família, as cestas, são 47 mil pessoas que recebem cesta hoje, entre cartão e cestas físicas, eu determinei que as cestas físicas fossem entregues no domicílio. Eu fui visitar uma entrega de cesta e aquilo me comoveu. As pessoas saem de casa 6 horas da manhã, a senhorinha ou a dona de casa tinha que deixar o filho com a vizinha, ou dar uma gratificação para a menina vizinha ficar cuidando da casa, e aquela pessoa vinha, pegava um Uber, ou pegava uma moto, um carro emprestado, e vinha receber uma cesta de R$200, 200 e poucos reais, né, e passava a manhã todinha para receber aquela cesta. Quantas pessoas eu não vi?
1: E saía a pé?
0: Saía a pé com a cesta nas costas, a pessoa às vezes idosa sem poder carregar uma cesta. E eu cheguei em casa até de pessoas idosas que dividia a cesta com o vizinho para vir buscar.
1: Para poder vir buscar.
0: Porque a pessoa não tinha R$20 do Uber, né? Diz, então o meu vizinho está aqui, eu divido a cesta com você, vamos buscar junto na moto. Então eu determinei que a cesta fosse entregue na casa. Daqui para frente, a cesta foi entregue na casa. O Zé Travis bate na porta.
1: Com rotina.
0: Rotina. Né? Já inclusive determinei um calendário de entrega. Recebi denúncia, outros... foi entregue no carro do bombeiro. Eu usava o carro que eu tinha. Né? Às vezes, eu tinha uma viatura lá com um problema, parado, não servia mais para fazer ronda no policiamento. Eu pegava aquela viatura, e botava o servidor do Cetrabis dentro e mandava entregar a cesta. É o governo do estado. Os carros do Cetrabis eram suficientes e estamos entregando a cesta rigorosamente na casa das pessoas. Né? Isso é ser humano, isso é olhar para as pessoas. Né? Outra questão que eu quero dizer ao senhor, que eu determinei, né, que fizesse uma parceria com o governo do estado e as prefeituras municipais, e estou levando, já está acontecendo. Se você for lá em Mucajaí hoje, se você for lá em Caracaraí, lá em Rorianópolis, já ter começado, já estão limpando as ruas, nós vamos fazer 110 quilômetros de asfalto nas áreas urbanas das cidades e das vilas, uma parceria do governo do estado com as prefeituras. 110 quilômetros de asfalto está sendo realizado nos próximos 90 dias, 120 dias, a gente vai entregar esse asfalto para a cidade do interior do estado. Também determinei a troca e a extensão de rede de 19 mil pontos de iluminação pública no estado. Vilas sem iluminação, elas com iluminação precária, de sódio, estou trocando por LED, estou mandando ruas, os bairros, as cidades estão crescendo. E às vezes a gestão não tem condições, tem que aguardar o governo federal, tem que ir atrás de uma emenda, né? E nós estamos fazendo essa extensão de rede baixa para colocar iluminação na rua e mesmo até iluminação domiciliar, onde a pessoa pode puxar a sua energia. Então tem sido feito isso em parceria com os prefeitos. E em Boa Vista, né, estamos fazendo um trabalho muito coeso entre FEMAR, aliás, entre Teraima e Codesaima. Nós vamos entregar 14 mil títulos urbanos. né, em alguns bairros que pessoas estão aguardando muito tempo esses títulos, já estão processados, já tem um doído a mão de assinar título, eu tô aguentando mais.
1: Cansa mesmo.
0: Cansa, você assina ali os 100 primeiros, 200, começa a doer a mueca, né, da mão. Então a gente já está programado para entregar algo em torno de 14 mil títulos urbanos aqui em Boa Vista. Nos próximos dias já está sendo feito todo um trabalho.
1: Você está respondendo, inclusive, uma pergunta de alguém que mora no Pintolândia, que disse que não tem, mora há 30 anos lá, não tem coisa, não tem o título, né? Mas tem de IPTU. Eu esclareci que o IPTU é pago, já fui secretário de Finanças do município de Boa Vista, o IPTU é pago por quem ocupa o imóvel, seja como posseiro, seja como titular daquele terreno. Então, até que essa pessoa fosse lá no Iteraima, que está com essa programação de 14 mil, agora tem que regularizar a situação de IPTU, porque o governo não quer atropelar também a prefeitura.
0: Essa é a proposta. Por exemplo, quando se quer resolver, se encontra a solução. Nós tínhamos 560 moradores no bairro do Estado aguardando título, que é dever do governo. Se fosse fazer o processo como está sendo feito, né, manualmente, ali o técnico de casa em casa, pegando uma trena, medindo o tamanho da quadra, conversando, nós levaria 4 a 5 meses para fazer essas 560 casas. Nós contratamos uma empresa, e o Iteraim tem esse serviço de drone, moderno, todo tecnológico, e essa coisa toda, né, foram feitas essas 560 casas, são quadras ali contigo, quadras juntas, foram feitas em 52 minutos. Eu estava lá. Na hora que o drone levantou o voo, fiquei lá aguardando, e eu até me assustei, né, e depois olhei o mapa, foram feitos menos de uma hora. Entendeu? Então a gente está numa força-tarefa, né, para entregar esses 14 mil títulos urbanos na nossa capital. Então são ações como essas, né, que de fato muita coisa eu percebi, governador, professor, que era falta de vontade. Tem coisas que era falta de vontade, né, a ser trabalhada. Agora, estou nesse momento aqui trabalhando, discutindo já com as cooperativas, estou formando, mandando para a Assembleia uma lei pública, parceria pública-privada, que eu quero pegar aquela estrutura do Mafim. Eu vou mandar reabrir o Mafim. O Estado não vai custear, já vai abrir e vamos entregar para uma cooperativa, né, para fazer gestão, até para regular o preço do mercado. Né, não podemos ter na mão de um ou dois frigoríficos, né, o valor do abate, o preço da carne. Eu vou pegar aquilo ali, né, vou exigir da cooperativa que ela faça um abatedouro para pequenos animais, né, para a gente ter, atender o pequeno produtor. Não quero assumir a gestão do Mafim, porque isso não é tarefa do Estado, mas também não é ter, por exemplo, uma estrutura daquela abandonada lá.
1: Monstruosa.
0: Monstruosa. Então, mandarei para a Assembleia uma parceria pública-privada, ou chamar uma chamada pública, a cooperativa, né, a Copecar, qualquer outro que tiver interesse, a gente faz o condicionamento. Né?
1: Entre outras coisas, isso vai parar as invasões dos terrenos lá do Mafir, que todo mundo põe lá uma coisinha para ficar já usurpando o bem público.
0: Agora, vamos voltar para a política, né? Você me perguntou, eu estou olhando aqui o relógio, né? Tem um pouco de tempo para responder. Professor, primeiro eu quero dizer, eu quero agradecer aos quase 94 mil votos que eu tive na eleição no dia 21.
1: Suplementar.
0: Muito obrigado a você que acreditou e votou na gente. E, como ele falou, eu assumi o governo no dia 28, tomei posse efetivamente lá pelo dia 3, dia 4, e pouco mais de um mês eu tive uma eleição suplementar, né, com estado de emergência, muita chuva, sem recurso em caixa, né, um governo confuso, que metade do governo ainda era da gestão anterior, não podia fazer muita mudança, não tinha tempo para fazer mudança. E, professor, eu fiz uma pesquisa no dia 6 de maio, né, quando eu assumi o governo. Eu tinha 12% de intenção de voto. Então, você imagina o que é você ter 12%, e três semanas de campanha, foi o que nós fizemos, nós alcançamos 36% das intenções de voto. O outro lado caiu. Então, as pessoas não conheceram o Sampaio. Eu não tive tempo de organizar o governo. Não tive tempo de me apresentar para as pessoas. As pessoas não conheceram a minha história. Então, eu saí dessa eleição suplementar vitorioso. Primeiro, que, como foi dito, o outro candidato estava irregular.
1: E é uma eleição de mentirinha, né?
0: E 20 milhões jogados.
1: Só a justiça brasileira é capaz de criar essas
0: 20
1: coisas.
0: Milhões jogados fora. Entendeu? Uma eleição sob júdice, que ninguém sabe quando é que vai se decidir essa questão.
1: Não vai nunca.
0: Entendeu? É uma dúvida.
1: Vai ser objeto, perda de objeto.
0: E nós fizemos uma campanha uma campanha franciscana, uma campanha modesta, uma campanha igual a campanha de conselho tutelar. Eu acho que nem conselho tutelar tem mais isso, porque às vezes o eleitor, o conselheiro vai buscar ele na casa. E nós sequer fizemos isso, foi uma campanha assim,
1: proibido.
0: Proibido, ou seja, então estou muito feliz com a votação que tive e muito confiante. Né? As pessoas que conhecem o Sampaio, conhecem a minha história, entendeu? Não tenho dúvida, vai votar em mim. Não tenho dúvida disso, porque sabe meu compromisso para com o servidor público. Eu sou um desenvolvimentista, eu sou um produtor rural, sou filho de agricultor. Nunca tive um escândalo envolvendo meu nome na política. Tenho 16 anos de mandato. Tenho uma relação muito boa com a classe trabalhadora na iniciativa privada, como também do servidor público. Tenho uma relação muito boa e serviço prestado enquanto o agronegócio. Né? Quem brigou e lutou para fazer o zoneamento fui eu. Eu aprovei lá em Rorianópolis, dei todo o apoio necessário ao governo do estado, alocamos um recurso. Quem brigou, lutou para aprovar a lei de terras foi eu. Ah, o Sampaio abriu a CPI de terras? Eu abri a CPI, porque estava tendo coisa errada no Niteraima.
1: O ouvinte cobrou isso aqui.
0: Teve coisa errada no Niteraima. Agora, responsabilizamos de fato o que nós achamos por má gestão à frente do Niteraima e dei solução. Nós aprovamos a lei de terra que estava um ano na Assembleia. Após a apuração da CPI, eu pautei a lei de terra. Só eu fiz 21 emendas na lei de terra como deputado. Aprovei a lei de terra, hoje é uma lei moderna que tem as condições de vetar esse tipo de grilagem de terra que estava acontecendo no Niteraima. Quem foi o relator do Código Ambiental fui eu. Eu consultei a Copercarne, a ProSoja, a FIE, a FETAG, os pescadores artesanais, os pescadores, os empresários da pesca esportiva, a classe empresarial roraimense. Fui lá no Distrito Industrial conversar com os empresários, construímos o melhor código ambiental, fruto de minha relatoria, junto com o deputado Éder Lourinho, que foi o autor da proposta. Então, o Sampaio é um desenvolvimentista. Tentaram me transformar aí, em coisas que eu não sou, me associando aquilo e outro. Eu sou, eu acredito em Roraima, eu sou desenvolvimentista, sou um produtor rural, sou um pequeno, sou filho de um casal de agricultor rural, e acredito que Roraima passa pelo desenvolvimento, em especial o setor primário. Nós precisamos agora agregar valor à nossa produção, abrir comércio com a Venezuela, abrir comércio com a Guiana, abrir comércio com Manaus, trazer, inclusive a determinação minha, hoje, determinação minha, a merenda escolar tem que ter produto agrícola familiar. Estou mandando agora para a Assembleia um projeto de lei criando o suco e a polpa roraimense, made in Roraima, para a gente inserir o nosso suco na merenda escolar. Em vez de trocar esse todinho, esse suco engarrafado, vamos trocar por suco feito aqui, feito em Roraima. Então, é assim que eu me comporto. Não? Então, quem conhece Sampaio, entendeu? Acompanha o Sampaio. Então, me sinto vitorioso, entendeu? Agora, o próximo pleito é outro. Eu dei uma depurada, de fato, quem quer estar comigo venha, de corpo e alma. Na eleição passada, eu aceitei colega deputado que estava com o vereador dele de um lado e ele do outro. Uhum. Eu aceitei colega, liderança política que dizia, eu estou contigo, mas a minha esposa está do outro lado. Teve tudo isso. Eu estava numa fase de cavalo dado que eu não podia olhar os dentes. Então, é completamente diferente agora. Agora eu tenho o domínio do governo, entendeu? Nós assumimos o governo de fato, fizemos o ajuste necessário e vou para um processo eleitoral com muita tranquilidade, entendeu? Muita tranquilidade, convido que a gente vai ganhar essas eleições. E tenho, como você falou, muitos apoio desse projeto. Tenho um apoio de 21 deputados estaduais que estão de corpo e alma. Inclusive, minha conversa é muito franca com eles, meu amigo. Você não é obrigado a me apoiar. Você não é obrigado a abraçar minha candidatura. Agora, se venha, venha de corpo e alma. Se ficar em cima do muro, eu estou convidando você a sair. Procure outro lado e seja feliz. Eu não tenho minhas palavras agora. Ou vem de corpo e alma, entendeu? Com mulher, vereador, cachorro, papagaio, periquito, 100% para nossa campanha, ou está convidado a ir embora. Entendeu? É muito franco. Isso faz bem para a pessoa que vai tomar essa decisão.
1: Faz bem para o eleitor também.
0: E faz bem para mim também. Então,
1: deixa eu lhe fazer uma pergunta. As convenções estão quase fechadas, né? Quais são os partidos que vão coligar com os republicanos, na majoritária?
0: Nós já temos partido decidido em ato,
1: Podemos,
0: o PDT, o Republicano.
1: PDT, Republicano.
0: O União Brasil já decidiu nos apoiarmos.
1: Só pelo menos aguardar. A maior parte do União Brasil.
0: Já estamos definindo só a questão da federação, a tendência ter o União Brasil. Estou conversando ainda com o PMDB, conversando ainda com o PSDB. Então, nós vamos ter esse partido na base, compondo.
1: Na eleição majoritária.
0: Eleição majoritária.
1: Para o governo.
0: Para o governo. Entendeu?
1: Uhum. Quer dizer, vai ter um belo tempo, né? Porque, por enquanto, o PL aqui está isolado. como ficou isolado o PL Nacional, né? É, porque, na verdade, essa história que eu vi o governador falando até com um pouco de mágoa, né, é que a eleição aqui, essa eleição, ela vai ser disputada no espectro da direita. Por quê? Porque o maior partido da esquerda aqui em Roraima é o PT, que agrega ali uns 3 ou 4, tipo PV, tipo PSOL e outros, não vai ter candidato a governador. O PT já decidiu. Não para apoiar o Sampaio, mas porque o PT deu uma prioridade. Ele quer eleger deputado federal e estadual. E se o PT não vai, qualquer outro candidato na vertente da esquerda, né, vai ser brincadeira de campanha. Não tem realmente expressão política local. Nada contra o PT, ao contrário. Eu tenho amigos no PT. Agora, pelo menos não me considero de esquerda, porque pelo fato de eu ter amigos diletos no PT. Agora, aí vai ficar, de um lado, Sampaio, que pertence a uma agremiação conservadora, né, de direita, com o quadro dirigente historicamente ligado à direita, aqui, né? Então, um partido como o Republicano não iria colocar como seu principal candidato na eleição alguém de esquerda. Do outro lado, você vai ter também da direita, né, o PL com o ex-prefeito Arthur Henrique. Né? Como é que você vai explicar o fato de que você está num espectro político, mas você não é radical ao ponto de achar que nós temos que governar com todo mundo, que é preciso que um governo represente o conjunto da população e não apenas um agrupamento político-partidário que se forma e se desforma à luz das conveniências eleitorais.
0: Professor, nós temos menor estado do país, com menor eleitoral, com menor PIB. Nós ainda dependemos 70% das transferências federais. Nossa capacidade de investimento se dá, em especial, com recursos da bancada federal e das articulações feitas em Brasília. Então, a gente tem que pensar nisso, governar olhando para Roraima. Entendeu? Meu partido vai apoiar o Flávio Bolsonaro. Estive recentemente numa conversa com ele, com o Tarcísio. Vou acompanhar a orientação do meu partido. Entendeu? Agora, eu não sou extremista, nem de um lado nem de outro. Estou preocupado com Roraima, com a saúde Roraima, que de fato. Eu não vou embarcar nessa coisa de redes sociais, de grupo no WhatsApp, né, isso, aquilo, esse radicalismo. Isso não faz bem para ninguém. Nós precisamos cuidar da nossa educação, nossa saúde, nossa segurança. Entendeu? Quem está com esse discurso oba-oba, esses treinos todos, é porque não tem proposta para Roraima. Eu quero discutir Roraima, e eu conheço Roraima, eu conheço Santa Maria do Boiaçu, eu conheço Baixo Rio Branco, eu conheço Água Fria, eu conheço a Vila Vilhena, eu conheço Entre Rio, eu conheço todas as vicinais de Roraima, eu conheço as pessoas, eu conheço a classe empresarial, conheço os servidores. Então, eu quero discutir Roraima, nós precisamos encontrar soluções para nossos problemas. Entendeu? O governo federal, entendeu? Cada qual faz sua opção. Eu vou acompanhar a orientação do meu partido, que deve indicar, inclusive, o vice do Flávio Bolsonaro, se essa for a orientação. Eu acompanho a orientação do partido. Se essa for, de fato, a orientação, eu vou estar aqui nesse sentido. Então, estou muito tranquilo com relação a isso. Entendeu? O que a gente vive hoje é num mundo de fake news, colocando dúvida na cabeça das pessoas. Então, você nunca viu do Sampaio, professor Getúlio, uma fala minha enaltecendo ou elogiando Lula. Eu tenho muitas críticas ao governo Lula. Em especial, alta taxa de juros, já falamos sobre isso. Eu sou seu aluno da faculdade. O governo hoje pega 900 milhões de reais e custeia todos os programas sociais do governo federal. Mas esse mesmo governo, ele dá 3 trilhões de reais para os sonegadores fiscais, os incentivos fiscais e o juro da dívida. Nunca teve um governo, um governo tão gentil para com os banqueiros, capital especulativo, como o governo Lula. É uma crítica que eu deixo. E as pessoas não param para discutir isso. Precisamos enfrentar isso. O que vale hoje é você pegar seu dinheiro, em vez de produzir e comprar título da dívida para ganhar dinheiro de juro. Então, a pessoa precisa se atentar a isso. Então, são coisas como essa que as pessoas param e vivem numa onda, né, ali de redes sociais, achando que, entendeu, tudo se limita a redes sociais.
1: Discussões rasas.
0: Rasas. Então, eu quero discutir é Roraima. De fato, é os problemas de Roraima. Você não vai encontrar uma fala minha ou um projeto meu de respeitando as famílias, de respeitando as religiões. Entendeu? Eu sou cristão, sou católico, tenho maior admiração, né, pelo trabalho da Igreja Católica, sendo um trabalho das comunidades evangélicas no estado de Roraima. Inclusive, trouxe para o nosso lado o pastor Isamar como candidato ao Senado, exatamente por ter essa visão, esse diálogo. Criei a Secretaria da Família com esse objetivo de trazer próximo do nosso governo a comunidade evangélica, a comunidade católica. Eu quero ouvir esse segmento, quero ouvir as pessoas. Então, será assim o nosso governo, né? Eu tenho maior tranquilidade de dialogar, entendeu? De respeitar, né, os princípios cristãos, como cristão que sou, como religioso que sou. Agora, eu não vou entrar numa vibe de radicalismo, de loucura, de, né? Isso não faz parte da minha vida, entendeu? Eu sou um homem centrado, né? Eu sou um desenvolvimentista e conheço os problemas de Roraima, tenho experiência para dar as soluções que nós precisamos nas questões do nosso estado.
1: Bom, são 12 horas e 6 minutos, né? A gente podia continuar conversando aqui, mas infelizmente o programa ao vivo é assim, acabou, né? Eu quero agradecer a presença aqui do governador Soldado Sampaio, que falou abertamente dos problemas das realizações do seu governo. Agradecer em nome aqui da Lloyd, que é a secretária de comunicação do governo, a presença dela aqui, do Gabriel, marqueteiro, né?
0: Eles gostam de chamar publicitário, né?
1: Hã?
0: Publicitário, né?
1: Eu não sei o que é, chamo até de mago. Às vezes. Agradecer aqui todos aqui, não tenho anotado todo aqui, bom, a Maria Vitória, né, o Magalhães, o Márcio Magalhães, que é meu parente ainda, né? Enfim, agradecer a você que ouviu o programa, você que participou do programa, que ligou para cá. Foram muitas, né? Não deu para a gente atender todos, é impossível atender. É impossível, mas assim como é impossível atender todos, também, se não chegar contribuições, a gente sente assim um pouco de frustração. Porque é uma das marcas da Rádio Folha, essa interação muito íntima com o nosso eleitor. Obrigado, né? Tenha um sucesso. Você vira outras vezes agora já como candidato, né? Mas isso vai ser depois das eleições. O Brasil é cheio de hipocrisia. Cheio de hipocrisia. É tocado por uma justiça que você não pode pedir voto, mas o Lula pediu ontem na Bahia, o Flávio pediu ontem lá em São Paulo, né? Quer dizer, são leis e regras criadas para ninguém cumprir, com base numa impunidade que a gente sabe que domina a justiça desse país. Eu quero agradecer ao nosso pessoal aqui, ao Girlan, pela operação de áudio e vídeo, a Vanessa Mendes e a Dina Vieira pela produção musical e do programa, o apoio logístico da Nazaré Cruz, e a nossa repórter Juliana Mourão, que seguramente ouviu as nossas entrevistas aqui e está produzindo uma síntese para ser publicada na Folha Web. Fique agora com De Volta ao Passado, porque daqui a pouco o velho nunca está reclamando. Fique com a Volta ao Passado, com o Velho Nunca e sua equipe.

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3: 12:11.
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2: É, meu filho, é eu mesmo, esse velhinho. Boa tarde, Boa Vista. Boa tarde, meu estado de Roraima. Boa tarde, meus ouvintes. Boa tarde, velha arada. Boa tarde, menina arada. Boa tarde, cornoia arada. A partir de agora é que nem se partiu um limão pra tomar uma dose de cachaça. Está no ar o programa De Volta ao Passado, até as 3 horas da tarde aí, levando o melhor do brega. E um véi falando baboseira no ar.
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2: Depois de vocês assuntarem aí o nosso governador falando, né, aí o Sampaio. E também o professor Getúlio. Agora é o programa do velhinho, né? Pensar que eu não ia começar o programa hoje, não. Ó, as ganhas. Depois mando o doutor Getúlio na minha sala, que eu vou conversar com ele, viu? Vou dar uma justa causa nele, viu? Entrando no meu horário, mas vou finalizar o programa agora, né, as ganhas? Eita, gostei da entrevista aí do nosso governador Sampaio e também aí o professor Getúlio aí, foram umas palavras bonitas. Um diálogo bonito e muito esclarecido, né? Bem esclarecido aí, pra mão de vocês aí. Portanto, tá aí, assiste seu Redondo com Redondo do Véi, até as 3 horas da tarde você vai ficar comigo. E ao meu lado esquerdo, ela, a mulher mais linda, charmosa, a mulher que parece uma surucucu, só tem rabo, oh, só tem... Boa tarde, Keké.
3: Boa tarde, velhinho. Boa tarde, Boa Vista. Boa tarde, Roraima. Domingou, né, velho?
2: Boa, que bom,
3: né? Domingou só nós dois. Cadê o Mudinho?
2: Mudinho é um conto sem vergonha. Não quer mais trabalhar, não, rapaz.
3: Mudinho agora só quer ficar sabendo de política, política.
2: O Mudinho agora é só dando umas convenções aí, com as bandeiras gritando. Ei, Mudinho da Peste, menino. Diga com quem tu andas, que eu direis quem tu ereis. Se tu casar com o velho Nunca Corna, tu não sereis.
3: Olha, poético.
2: Rapaz, eu tô um verdadeiro punheteiro, me tá por fora do...

aqui, velho. Está no ar o programa De Volta ao Passado. A partir de agora você já pode pegar o seu dedo a limpar e enfiar com toda a força no buraquinho do seu telefone, ligando para o 91 15 21 55, passando a sua mensagem, e deixa o resto com a gente. De Volta ao Passado. 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
14: É, meu filho, esse venho mesmo de todos os domingos dentro do seu rádio aí, levando aí o melhor do brega, a modo de você ficar deitado numa rede, relaxando, principalmente você que tá no interior, você que tá na sua fazenda, você que tá no seu sítio, onde você estiver, desde já, muito obrigado aí pela grande audiência, viu? Você tá assuntando aí o programa De Volta ao Passado pelas ondas da Folha FM, a única rádio que atravessa a fronteira. É a rádio que vai pra Guiana, vai pra Venezuela, se duvidar vai até pro Japão aqui, viu? Pense numa audiência medonha aqui, né? Não, Keké?
15: Vai longe, né, velho?
14: Mas, rapaz, quem é que tá ligado no programa aí, Keké?
15: E eu já quero mandar um alô pra eles, que olha, na hora que a gente entrou no ar, eles estavam esperando já com o rádio ligado.
14: É
15: mesmo? Meus pais, né? Meu paizinho, ele adora o velho.
14: É.
15: E o velho adora ele.
14: É, rapaz, eu gosto. É gente boa, meu alicatezinho.
15: E a minha mãezinha, né? Um beijo, ela pediu pra tu tocar, sabe por quê? É, a Desde o Nascimento.
14: Eu acho que hoje nós toca a música
15: dela. Será?
14: Toca, toca. É porque a última vez que eu fui lá, ela me tratou mal demais. Só porque eu não cantei a música dela. Ela não queria me dar mais água, café, bolo. A bicha tava toda ruim lá, velho.
15: Mas também, né, velho? Toda música que ela pede, você não coloca.
14: Mas se fosse só ela, nós dava um jeito, né, Gigi? Eita, moleque, tá da gota. Acerte seu redondo com o redondo da Keké. 12 horas e 38 minutos na cidade.
15: E eu quero mandar também um alô pros meus tios, minha tia Josi, meu tio Sivaldo, que também estão na sintonia do programa, lá no recanto da Lulu, lá no Murupu. Pronto. Inclusive, ele perguntou ontem quando é que eu ia por lá. E está difícil, viu? O velho não me dá.
14: Dá o quê, homem?
15: Não me dá licença pra poder eu ir lá.
14: Não, tá proibido de sair. Basta um mudinho que tá
15: trabalhando, trabalhando.
14: Basta um mudinho que fica faltando aqui, aí tu quer pegar e sair pra vagabundar
15: também. Gente, o mudinho agora só quer saber de vagabundar.
14: Ora, ora.
15: Trabalhar ele não quer mais não, é só eu e o véio agora.
14: Pois tu tá aí, Keké, tu já mandou um abraço pro teu namorado, Keké?
15: O Ceará dos Cocos.
14: O Ceará, Keké tá pra folha que ele vem chupando a água do coco dele.
15: Mentira, velho, nunca mais nem fui lá. Mas hoje, vamos lá, bora?
14: Vamos passar lá no Ceará dos Cocos.
15: Vamos.
14: Rapaz, eu vou te falar uma coisa, rapaz. Essa Keké, quando nasceu, só pode ter nascido com imã na barriga. Ô, mulher, patrão, chama pra diabo de ré essa mulher. O Zé, quando ré essa mulher, sai se acabando. É batendo o carro, é infartando, é morrendo. Ave Maria.
15: Ai,
14: olha, 12 horas e 40 minutos. Quero mandar um abraço ao pessoal que estão curtindo a gente. Sabe aonde? Lá na Vicinal Rio Branco, meu vizinho de sítio, meu cumpadre Fininho, minha comadre Suzy, meu amigo também, meu amigo Raimundo, lá na beira do rio, né? Raimundo, eu tô indo aí pegar tua canoa qualquer hora pra pegar o Rondinho, viu, meu filho? Deixa eu ver quem mais também tá ligado com a gente.
15: Esse velho é pior que...
14: Pire. É. Não, quando eu vou precisar do cabo, eu mando alô pra ele, eu mando um beijo. Eu já vou...
15: Nunca vi um velho tão... Rapaz, se tu fosse mulher, viu, ter sido aquelas
14: bem pire mesmo. Eu era uma rapariga piriguete mesmo.
15: Ia ser mesmo, ainda bem que tu
14: tô
15: sabe.
14: Tô mandando alô pra ele, sabe porque eu vou precisar da canoa dele. Tá vendo como é que é o interesse, quer dizer?
15: Eu tô vendo que eu te conheço.
14: É, mas também tu também já tá mandando alô pro Ceará dos Cocos, porque tu já tá com intenção de tomar uma aguinha de coco
15: no Jaro 800, né? Todo domingo eu mando e faz tempo que eu não vou lá,
14: tá? Ah, né? Hoje nós vamos lá. Não é nem pra nós falar, senão ele vai fechar a banca dele lá. Aula. Deixa eu mandar um abraço também pra dona Lindomar. Ela que também tá curtindo a gente, meu amigo Rai Taxista. O único cabra que pegou chifre internacional. O homem é conhecido como Corno Três Nação.
16: Três nações.
14: Por quê? Ele casou com uma brasileira, pegou chifre, foi embora pra Venezuela, pegou o chifre da venezuelana, veio embora pra Guiana, lá pra Leste, a negona traiu ele com outra negona lá.
15: Meu Deus.
14: É, chegou lá, ele casou com a guianense lá, ele veio pra Boa Vista, que ele trabalha de táxi. Quando ele chegou lá, a negona lá tava atracada nos beiços da outra negona lá. Disse que era uma lapa de beice, que dava pra colocar um copo de cerveja e o bicho não caía. Aí o negão pegou, se desiludiu, né? Negão pegou o raio e se desiludiu, não quer mais mulher mais não. É, aí namorou com a minha irmã meteu mais gaia ainda do que as três.
15: Tu irmão, né?
14: O raio
15: não. Esperava o quê?
14: O raio nasceu pra ser corno. Ele, ninguém tira essa liderança dele, não.
15: Eu já tinha desistido já de me relacionar.
14: Também ligado com a gente, tá ele de gay tonelada lá na Vicinal Rio Branco. O único gordinho que tirou as partes íntimas e agora colocou uma perecheca. Deixa eu ver quem mais tá ligado com a gente. Deixa eu ver.
15: Bora ver também quem tá na nossa sintonia aqui no WhatsApp. E olha quem apareceu por aqui já, o José Lorival. Mandou um recadinho de vídeo, bora soltar aqui.
14: Peraí, senão eu vou botar o microfone dele aqui, que essa quer parece que tá até de 8 meses, é, que Ave Maria, peraí. Bota esse contato, fala aí, bota aí.
15: Já?
14: Já.
17: Boa tarde, meu empresário.
14: O bicho é cabeludo.
17: É, velho nunca. Dando uma voltinha aqui.
14: Cadê teu cabelo, infeliz?
17: Boa Vista.
14: Ele parece com o Luciano, né?
17: Precisamente aqui na Taitei,
15: tá rodando.
17: Caçando algum passageirozinho aqui.
15: Olha, eu tô vendo o GD ali atrás, hein?
17: Alguns corrozinhos dele. Mas tá difícil, rapaz, igual lei de onça.
14: É, né?
17: Aí manda aí um abraço e um beijo aí pra essa princesa. Toda a equipe aí da.
14: Rapaz, já botei fora do casco,
17: de volta ao passado. O Raimundinho e tudo mais, etc. E bota um sonzinho pra nós aí. Esse negócio de igual esse que tá rodando aí. Eu já não sei mais o que faço pra conquistar o seu amor.
14: Aff, Maria, derrubiou! Ai, pra lá, velho!
15: Pela sintonia.
14: Ai,
15: cheiro pra você, tá?
14: Vai, joga bingo, velho! Bora fazer o seguinte, bora para o quadro Fala Quando Que Eu Te Escuto. Porque o quadro que Fala Quando Que Eu Te Escuto, esse tu vê, moagem!
18: Fala, corno, que eu te escuto.
14: Sim. Vai falar não, meu
15: filho? Vai sair.
19: Oi, seu Lula. Tudo bem com você? Espero que sim. Estou aqui esperando. Estava assistindo o pessoal da política falando e agora você vai entrar, tô aqui.
14: Pronto, eu também
19: tudo
14: tô
19: bem
14: aqui.
19: Com você, né?
14: Tá bom,
19: meu filho. Totalmente.
14: Tá bom, um abraço pra tu, porra linda.
18: Fala, corno, que eu te escuto.
20: Tudo bom?
14: Oi!
20: Fala, Keke, meu amor.
15: Boa tarde.
20: Ô, velho Nunga, você tá gostando muito entrar nesse programa aí, perdendo horário. Uma cornalhada do diabo, rapaz, que nunca mais não dá pra acertar, não. Mudo, tá no fim dos infernos. E eu vou te falar, viu? Bota aí balão mágico pra nós aí.
14: Vou botar pro corno do teu pai, filho do Hermes. Negócio de balão mágico, é que ela toca música de baixinha, rapaz. Aqui não é o programa da Xuxa, não, rapaz. Ai, que negócio de balão mágico pra lá, bafo de precheca mal lavada. Tá hora de balão mágico,
18: Fala, corno, que eu te escuto.
21: Tá de velho Nunga.
14: Oi.
21: Música aí pra nós aí, do Sandro Lúcio. Cadê o Mudim? Maria de Souza aqui do Mucajaí.
14: Obrigado pelo seu programa. Obrigado, viu? Meu amor. Um cheiro pra você.
15: O Mudim não quer mais trabalhar, não.
14: O Mudim é sem futuro, minha filha. Não pergunto pra esse corno aqui, não.
18: Fala, corno, que eu te escuto.
22: Beleza, meu irmão. Boa tarde. Tá falando aqui é o Kate. Tô te ouvindo aqui de Mossoró no Rio Grande do Norte, tá bom, meu irmão? Ei, manda abraço pra minha mãe, a dona Vera, que tá te ouvindo lá no bairro da Messejana, em Boa Vista aí, tá bom? Beleza. Um abraço também pra todos os ouvintes também, tá bom, meu irmão?
14: Pronto.
22: E outra coisa, tu não vou pedir mais as músicas que tu fala que é do maconheiro, não, tá bom? Agora eu vou pedir outra. É. Toca aí o cu duro, falou, meu irmão?
14: Cu duro.
22: Tchau, tchau, boa tarde.
14: Você vai ficar com o seu cu duro aí, meu filho, eu não sei nem o que diabo de música é essa. Ah, bom, isso é música bem de academia, né, Gegé?
15: É não, menina.
14: É aquela música, ficar com a
15: é aquela música, dança com duro.
14: Não, deixa com mole mesmo, deixa com mole mesmo.
18: Fala, corno, que eu te escuto.
0: Boa tarde, velho Lunga. Meu nome é Assis. Moro aqui na comunidade do Pium. Município de Alto Alegre. Tá entendendo?
14: Tô.
0: Eu sou seu ouvinte da Rádio Folha.
14: É bom, é?
0: Aí eu quero aquela música aqui. Meu Deus, porque neste mundo eu nunca tive um amor sincero, tá bom?
14: Tá
0: obrigado,
14: bom,
0: não
14: tá.
0: Esqueça de nós. Tchau,
14: tá.
0: Fui.
14: Tá bom.
0: Tchau, mundo.
14: Ei, vai responder que só perde, dando tchau.
18: Fala, corno, que eu te escuto.
1: Boa tarde, meu amigo. Boa tarde, meu amigo. Eu tô aqui, meu amigo.
15: Boa
1: ouvindo
15: tarde.
1: Seu programa. Vai com uma música boa aí com...
14: Olha, já tá velho.
1: Uma música, as duas camisas com o menino. Nós é rico. Feito meu neto, camisa, o vaqueirinho lá na hotelera tá fazendo aniversário. Ofereço pra tudo aí da rádio. Uma canção pra vocês que daí da rádio. Que Deus abençoe.
14: Amém.
15: Obrigada.
14: A véia tá alegre mais do que mosca rodando seu fã de cajão.
15: Tá alegre que nós.
14: Oh, eita, programa alegre, programa maravilhoso, esse programa de volta ao passado, programa que alegra a sua tarde, de volta ao passado, até as 3 da tarde, levando o melhor do brega. Canta! É que é isso aí, Reginaldo Rossi, não?
16: Passado.
14: São Lúcio, não.
16: Meu velho.
14: É a Xuxa, pronto.

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16: É, meu filho, esse velho mesmo, esse velho lindo, bonito, suculento e fedeado pelas mulheres. Pense no velho que eu vou te falar uma coisa, viu? Um abraço a todos vocês, motoristas de aplicativo, né? Vocês aí que estão aí no Uber, é, dando essa carona pra gente aí. Muito obrigado desde já essa carona que vocês dão. Meus amigos taxistas, convencionais, lotação, meus amigos mototáxi, muito obrigado. Você que também está no interior, aonde você estiver desde já, muito obrigado aí pela grande audiência, viu? Pessoal também conferindo a gente lá em Letem. Pessoal também ali no Bonfim. Pessoal também lá em Pacaraima. Pessoal em Mucajaí, cara a cara aí, todo mundo ligado no programa De Volta ao Passado comigo, até as 3 horas da tarde. Não mude de sintonia, fique ligado aqui nas ondas da Folha FM. Não é não, Keké? Keké, o que tem por aí? Já escreveram alguma coisa aí?
17: Tem sim, olha só a mensagem que recebemos aqui,
16: velho. Que foi, mulher?
17: Mensagem do Tarcísio.
16: Pronto.
17: Boa tarde, velho Nunga, que é o Tarcísio. Tô ligado no seu programa.
16: Oi.
17: Aqui do Ceará, próximo ao litoral.
16: Pronto.
17: Ex-Morro Branco.
16: Pronto.
17: Queria deixar um abraço a todos os ouvintes, lembrar daquelas férias da rádio.
16: Pronto.
17: Quando fui gerente locutor.
16: Pronto.
17: Da rádio, né, e tal.
16: É,
17: e ele quer mandar um abraço pro Isaac Nogueira, Neto Araújo, Iton Lira, José Barros, saudoso Isaías, mais Paulo Júnior, Mil Teixeira, dentre outros.
16: Já viraram...
17: Muitos que assim como você alegravam o nosso rádio ouvinte. Um abraço.
16: Olha aí, já viraram tudo dinossauro já, meu filho, esse povo já. O Isaac Nogueira tá parecendo uma múmia de véi. É, o Isaías Maia já virou ração de minhoca já. Rapaz, já foi meio mundo já daquele pessoal pra lá. Tem pouco sobrevivendo, né?
17: Bora ver quem mais tá por aqui. Quero mandar um alô pra minha cabocada, cunhada Luane, sobrinhos Arthur e Murilo, filhos Gabriel e Manu, e esposo Pé de Cana. Vixe, Maria.
16: Muito raro, ele, nossa senhora.
17: Vai lá do bairro Buritis, a Cássia Kiss.
16: Olha não, aí, rapaz.
17: É a Kiss Daiane.
16: Mandando um abraço aí pro meu amigo Juscelino lá do 13. Ele que também tá ligado no programa. Pá, cadê o Juscelino, rapaz? Juscelino, ele também tá ligado com a gente, né? Pra mandar um alô para o JK. Sabe quem é, né? Sei, eu sei, Juscelino. Rapaz, olha só, recebendo a visita hoje aqui nos nossos estúdios, né? Ele que é conhecido como Bocão Souza. É o cadeirante pornô, né? Ah, é o cadeirante pornô, ele que vai contracenar com o Kit Bengala, é. Porra,
17: sacanagem, sacanagem.
16: E aí, Souza, tudo bom, meu filho? Tava chutando o programa. Pode falar, isso é um microfone, viu, meu filho?
18: Posso mesmo?
16: Pode, isso aí não morde, não. Viu?
18: Boa. É.
16: Para, passeando por aí, escutou o programa do Ré e resolveu vir aqui. Foi.
18: Vim fazer uma visita aqui com você. Faz tempo que você me convida para vir aqui. Hoje deu certo para poder comparecer aqui para fazer essa visita.
16: Pronto, para ele fala bonito, olha, Gagé.
17: Ah, vai. O Souza tá por aqui pelo estúdio, conhece da nossa rádio.
16: O Souza que não sai lá do bar tá todo mundo lá escutando lá.
18: O vento tá de arraia, tá tudo de boa lá.
16: É, quem é os elementos que estão lá?
18: Os elementos estão lá. Tá o Ilha, tá o Futrica que tava lá.
16: Futrica!
18: O Futrica tava filmando ontem. O Giovanni lá também. Tá o Nath, o Sandro, toda a galera.
16: Rapaz, eu esqueci de muita gente. É, o que cabe aquilo no pé do Futrica, na canela do Futrica? Tava querendo alinhar ele, balançar.
18: Querendo alinhar, mas tem jeito não.
16: Tava querendo fazer cambagem pras pernas dele voltar ao normal, foi?
18: Botaram uma botija de gás dentro no meio assim pra poder travar ele.
16: Eita, Futrica! Rapaz, esse Futrica uma piada, né? O Júnior Campos uma vez, falando do Futrica, né? O Futrica, pra quem não sabe, acho que todo Roraima sabe quem é o Futrica. É o maior fazedor de quibe do estado de Roraima, sul, né? E o Júnior Campos uma vez, passando lá, ele vendendo um negócio de um tacacá, aí o Futrica com a panela de tucupi, né? Fervendo lá, e o Júnior Campos foi pro tapa, não colocou um tijolo de 6 furos, baixo, dentro da panela do tucupi. Rapaz, quando o Futrica meteu a concha pra vender o primeiro tacacá do dia, tava lá o diabo desse tijolo lá.
18: Era pra engraçar o carro,
16: né? Rapaz, o Júnior Campos, o nego, sai vergonha aquele nego, viu? Rapaz, ali saca nem é demais com aquele Futrica.
18: Não é pouco não, quando ele vai lá pro bar lá, ele tem a mania de chamar lá o doutor pra ele lá e chama o doutor, que aí tem jeito.
16: Outra vez o Júnior Campos foi lá pro meu sítio, né, nós passamos com o carro, passamos lá em frente do lanche lá do Futrica, né, aí tava lá um monte de quibe, cocrete, coxinha. Aí o Futrica lá pra trás, lavando os pratos, né? Os copos. O Júnior Campos, para aqui. Eu parei, não sabia o que era, né? Rapaz, o negro não tem o que fazer, não pegou a prateleira todinha de concreto. Quibe, botou dentro do carro, abre na carreira, me abri. Eu fiz parte do roubo também,
18: né? O roubo do Futrica. Rapaz, não sabia, né? Mas agora já sabe
16: o que foi. Aí quem se deu bem foi eu, o Júnior e os peixes, né? Dali debaixo da ponte do Macuxi. Saímos comendo cocrete, quando chegou lá na ponte do Macuxi, a gente saiu jogando um pedaço de cocrete, quibe, velho. Rapaz, os quibe, quando batia na cabeça do peixe, era morte, cebada aqui na hora, viu? Cocrete, aqueles quibe, raio duro, feito de brito, não sabe? Um abraço, Futrica! Ei, rapaz, tô todo mundo lá ligado do bagulho.
18: Tá tudo ligado, pessoal lá e fica ligado também.
16: E o vento é de arraia. Acabaram de falar. Como é o nome dele?
18: Vitorino.
16: Ô, velho, que tem um nariz grande. É de causar inveja na Keké, né, Gagé?
17: Rapaz. Nós tiramos, eu tenho até hoje aqui uma foto guardada que nós tiramos, acho que tem uns 6 meses já, olha.
16: Rapaz, vou te falar.
17: Nem pra saber qual é qual.
16: Aquele velho é o único velho que consegue beijar o pai dele e cheirar a mãe dele. Com a venta daquele tamanho, rapaz.
18: Falei lapa de renta.
16: Rapaz, o homem tem uma lapa de renta que eu vou te falar. Se ele cair no Rio Branco, ele morre afogado pela venta. Ai, Maria.
17: E tu já bateu teu ponto lá hoje, Souza?
18: Não, eu vou.
17: Ainda não.
18: Não, vou mais tarde lá que é pra sentir o jogo.
16: O Souza é a rapariga número 1 de lá do ponto lá. E aí, quem tem por aí? Bora fazer o seguinte, bora para o quadro!
19: Fala, corno, que eu te escuto!
20: Alô, velho Lunga, rapaz! E aí, velho Lunga, como é que tá, rapaz? Quem fala é o Chico da Distrital 9.
16: Chico!
20: Tô passando aqui só pra pedir uma música com o Tarcísio Andrade, meu irmão, e a mesma ofereço pra todos da Distrital 5, região de Sumaúma, também Distrital Santa Rita, Distrital 9, que é que eu estou. E, meu irmão, que Deus abençoe a todos.
16: Falou, meu filho, um abraço pra você e muito obrigado aí pela grande audiência. Você que tá no interior, você que tá nas suas vicinal, aonde você estiver, e o rádio tá ligado, esse velho falando. Muito obrigado.
19: Fala, corno, que eu te escuto.
1: Rapaz, o que, que esse viado tá fazendo aí, velho? Bota o sono pra ir lá pro lugar dele lá, rapaz. Isso aí não é lugar de bandido, não.
17: Foi o Leonel que mandou isso aí.
16: Olha, o Leonel. O Leonel tá com inveja porque tua perna é mais grossa do que a dele aí, viu?
18: Ah, Leonel sacana. É,
16: o Leonel disse que ele tem inveja, porque a tua perna somando. Não, as duas pernas dele somando não dá uma da tua.
18: Não dá canela.
16: É, não dá uma canela.
18: Perna de sabiá,
16: Leonel. É. Grande Leonel, lá de réu, pense no véi fuleiro, é aquele Leonel, viu? Ele é carente de coxa, né? Ele é carente de coxa.
18: Carente,
16: né?
18: de coxa.
16: Carente de tudo. Carente de carne na coxa, né? É. Rapaz, agora, se tu vê os dois, sabe, desorba numa praia. Ademir Pimentel e Leonel, você jura que são irmãos gêmeos, olha?
18: É. Rapaz, botou um do lado do outro pescar atrás pra jogar
16: futebol. A bundinha é a seca, parece duas se baleninha a bundinha dele, né?
18: Só reta e uma costura
16: no meio. É um socoboi todo na beira do rio, aquele doido. Bunda de sapo. Ave Maria, eu também não posso ficar falando umas coisas dessas, porque eu também não sou muito lindo, não. Eu já me vi pelado no espelho, e eu, se eu fosse uma mulher, não tinha coragem de me dar, não.
18: No espelho, ele aguentou essa
16: beleza toda. Ave Maria do Pepe do Socorro, o que é que tem por aí? Fala aí, Keké!
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16: Pronto, tá aí, esses aí são os nossos patrocinadores aí que mantêm o nosso programa no ar. Quero falar também um abraço para todos vocês que estão em casa, ligado no programa do Liga 91 15 21 55, e participe com a gente, porque o programa do Rainunga, velho, se não fosse o programa do Rainunga, não era o programa do Rainunga. Vixe, Maria, não rimou isso, não. Aumente o bitão!

0: Jéssica, volta pra mim.
1: Não para não,
0: não faz isso, meu pai.
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17: Pronto, é nós na fita. Pronto, pronto, olha aí o pessoal aí que estão tomando banho nos balneários. Pessoal que estão tomando banho ligado no programa da gente. Muito obrigado pela sintonia, pela audiência que vocês dão a esse velhinho todos os domingos. De meio-dia às 3 da tarde, levando aí o melhor do brega e uma pitadinha de humor, né? Hoje recebendo a visita aqui do meu amigo Souza, o cadeirante saxo, o cadeirante pornô, ele que faz um pornô, né?
18: Velho Nunca.
17: Ah, viu, mas... Rapaz, disse que tá meio mundo de corno lá no Badabab, lá.
18: No Badabab, lá do Vitorino.
17: É, o Vitorino, né? É. Ele fez uma chamada de vídeo ainda agora aqui. Eu vi só o nariz dele, não dá pra ver o rosto, não, né?
18: O pessoal tava por trás do nariz.
17: É, rapaz, olha o velho da venta grande da porra, né? Um abraço, Vitorino, um abraço, amigo Reinunga. E teu filho tá aqui hoje, aqui, prestigiando aqui o programa. Mal ele entrou no ar, já acabaram com ele, né? O Leonel já acabou com ele aqui, chamando ele de bandido de alta periculosidade.
18: Leonel, sacana, rapaz, fica aí só me queimando, até no programa dele, Leonel. Já tá me queimando aqui, mandando mensagem aqui,
17: Leonel. O Souza, pra quem não conhece, é aquele cadeirante que a gente faz aqueles vídeos, né? O Parazinho, mas o Souza, aquele cadeirante... E grava aqueles vídeos que tem muita visualização, né? O sonho dele era de vir aqui, pegar nas minhas partes, ou pegar no microfone, né, Souza? Conhecer um estúdio de rádio. Pronto, tá aí, tem a liberdade. É a única rádio que não tem frescura aqui, rapaz. Aqui nós bota todo mundo pra falar, ver, conhecer. Opa. Não tem burocracia que nem as outras rádios, né?
18: Não tem nenhuma,
17: mas convidou o cara. Rapaz, aí, daqui a pouco meu amigo Laí também tá chegando aqui pra falar do grande evento que vai ocorrer dia 20, é 28 ou 29? O Reginaldo Rossi.
18: 29.
17: É dia 29. 29. É, dia 29. E tá com ela, a mulher mais linda, cheirosa. Keké, tá contigo, Keké.
19: Olha, ele começou falando bem, tu viu, Souza?
18: É, essa alma que reza.
19: Isso aí é raro, né?
18: É raro,
17: ele porque eu vi elogiando bem de mim. Eu vi chiclete na bolsa dela.
19: Ah, tá explicado. Esse velho é assim, ele é interesseiro, ele só chega assim... todo carinhosinho quando ele tá querendo alguma coisa. Não quer, velho?
17: É.
19: Vou pegar aqui pra ti, tá?
17: Eita, que eu abri a boca que parecia a boca do hipopótamo agora de sono aqui. O que é que tem por aí, Cacé? Lê com teu português, maldizinho.
19: A agorinha foi o Mudinho.
17: Mudinho.
19: Ele não quer trabalhar mais, não, meu gente.
17: O Mudo passou mensagem?
18: Passou mensagem, Mudinho.
19: É. Foi. Que ele disse? Convenção. Depois eu vou mostrar. Foi mensagem de texto.
17: Pronto, aí. O bicho é tão vagabundo que já mandou 3 requisições querendo me vender de gasolina. Ele vive rodando atrás de político, pagando requisição de gasolina. Aí ele bota pra vender. Já me ofereceu aqui, eu não compro nada. Ele
19: ofereceu pra mim também.
18: Tá, a campanha dele deu certo, aquela dele tá pegando os outros agora.
17: Se candidatou pra vereador, não ganhou, aí agora quer só pedir dos
18: até candidatos. Até o voto dele sumiu.
17: Não, até os votos dele sumiram, né, Zulu? Eita, moleque, está da gota. Olha, um abraço pra vocês que estão curtindo a gente ali no Conjunto Cidadão. Muito obrigado ali no bairro Brigadeiro também. O pessoal que estão curtindo a gente aí nos balneários, nos sítios, nas fazendas. Muito obrigado aí pela grande audiência, meus motoristas de aplicativo.
18: Velho.
17: Rapaz, cadê a Negona Para-Raio? Nunca mais eu vi, rapaz. Negona Para-Raio, rapaz, depois que aquela mulher ser um candidato a vereadora, que ela não ganhou, tirou 9 votos, aquela mulher não prestou mais, não. A mulher sumiu, a mulher não manda mais alô.
18: É aquela do cantar, é?
17: É, lá da Félix Pinto.
18: Sumiu, tá lá por dentro, então deve ter caído no 3 por dentro da
17: máquina. Ela sumiu, ela ficou com a vergonha tão grande, com 9 votos quando abriu a urna. A mulher sumiu pra dentro do mato, que nem os curupira acha ela, viu?
18: Gastou muito dinheiro pra ter 9 votos.
17: Ela mano. Disse que ela gastou pra mais de R$750, ela gastou.
18: Só 9 votos.
17: Só com gasolina.
19: Meu Deus.
17: Eita, rapaz, só tu já prestou atenção nesses políticos? Ele se candidata pra político, aí a primeira coisa que ele faz, não, eu já tô aparecendo na pesquisa em primeiro lugar.
18: Primeiro lugar.
17: Já tô eleito, já tô eleito.
19: Já ganhou.
18: Ele chega falando, já tô eleito, a pessoa vota no outro.
17: É verdade. Ai, mano. Rapaz, o que vai dar de deputado estadual, federal, na porta de casa
18: vai pedindo voto? Vai aparecer muito. Aqueles amigos que sumiram vão voltar. Era, dizia amigo, né? Candidato, não, voltar quanto tempo não te via.
17: Esses
18: candidatos vão aparecer.
17: Olha, meu povo, deixa eu falar pra vocês. Vocês têm um negocinho na bolsa de vocês chamado título. É a hora de vocês humilhar esses cornos. É a hora de vocês pisar em cima da orelha dele. Meter o dedo com toda a força assim no buraco do zóio dele. Do zóio dele. E escolher agora pra melhor, viu? Não se iluda com blá blá blá, bli bli bli. Não se iluda com paraquedista. Não se iluda com negócio de política. Agora eu vou mudar. Não. Olha, é 4 anos de taca, meu filho. É 4 anos de taca se a gente não souber votar dessa vez, viu? Então volte com consciência, volte bonito, vê as propostas, pra modo de nós não ficar no sofrimento, viu, meu povo? Eu não sei nem que diabo que eu tô falando de diabo político aqui.
18: Pois é, então tome consciência no seu voto, senão sua rotatória vai continuar.
17: Vai continuar rotatária, né? Eita, bora falar com o negócio de política. Agora bora fazer o seguinte, bora botar corno pra falar.
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21: Bora bocão. Eu mando esse velho corno botar um alô pra nós aqui no Garapé de Inácio aí. Tá entendendo? Esse velho nunca pegou chifre na vida dele, bocão. Valeu, bocão. Forte abraço. Falou, velho nunca.
17: Oi, o bocão já tem, rapaz, já tem até...
18: É o Jefferson lá do Garapé.
17: Eu conheço o Jefferson. Eu conheço. Qualquer hora eu vou dar um prejuízo lá nele, mano.
18: Eu fui lá esse domingo lá.
17: Foi?
18: Fui domingo lá dar
17: um prejuízo. O Garapézinho tá bom pra tomar banho, tá?
18: A gente tomou banho lá na parte de dentro, não lá no bueiro.
17: Olha aí, mano.
18: Tá bom, a galinha caipira, peixezinho.
17: Pronto, tá aí. Já tá fazendo o jabá do cabo, né,
18: cabaceiro? Claro, é evidente, que é pra chegar lá na hora não cobrar, pô.
17: Já está aqui dentro dos estúdios, ele, o cabo mais bonito, cheiroso. O cabo aqui por onde passa, a mulher fica gritando, eita porra, homem lindo da porra, cheirou. Rapaz, eu tô aqui dentro dos estúdios.
18: Será que vai sair o meu pico?
17: Ele tô aqui dentro dos estúdios aqui, o perfume dele não é pra tocar ou não, viu, meu filho? Meu amigo Lair, grande promotor, ele que tá trazendo, e Lair, daqui a pouquinho nós vamos fazer a moagem aqui do homem aqui. Pessoal tão ligando demais, querendo ele aí, velho. O Pérola Negra. ele que vai cantar e cantar os corações. Rapaz, o cabra que não for pro show desse, ele tá doente, viu? Porque é escrito um show do Reginaldo Rosa. O homem canta demais, menino. Daqui a pouquinho nós vamos tocar a música dele e bater aqui um papo aí com o nosso grande amigo Lair. Ele que aí é o empresário que tá trazendo o homem que vai cantar e cantar os corações apaixonados. Bora fazer o seguinte, bora ver mais?
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0: Fala, velho Nuno, aqui é o Brunão aqui da Messejana. Hoje estamos aqui, eu, Maivaldo. Aí bota o Ayrton Cruz aí que tá o filhote aqui, o Tucolo aqui, o professor. Tá todo mundo aqui comendo galinha, comendo peixe, tomando uma. E ouvindo o corno, o velhunga. Tamo junto, meu brother. Rádio Folha.
17: Tu me respeita, bafo de precheca mal lavado. Me chamam de corno, eu lá lhe dou liberdade. Vou te falar, minha moral acabou, minha dignidade acabou, Souza, aqui nessa
18: hora. Moral?
17: Mas, rapaz,
18: desde quando?
17: O cabra liga pra cá, me chama de corno, homem.
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1: Tarde, velho Nunga. Manda um alô aqui pra nós aqui no Jardim das Copaíba, aqui pro Valmir.
17: Pronto, grande amigo Valmir, mecânico de chave de roda. É o único mecânico que não mela as mãos. O cabra que só trabalha com as luvas. O que ele tem de bom é chifre na cabeça, né? Grande Valmir, o Valmir é das antigas. Eu conheço muito tempo ele. Conheço o Valmir quando ele pegava chifre. Hoje ele é um homem digno, ele não pega chifre quando ele casou com a mulher. Hoje ele tem uma mulher que vai pra dentro de casa cedo, lava a roupa, faz o cafezinho. Como é que vai, né? Não? Vai, grande Valmir, um abraço, quando véi. É quando já junta ele e o Sassá lá do ferro, véi. O Sassá é o maior consumidor de Dadalafila. Um dia desse foi parar no hospital, todo duro, envebrado lá. O negócio de Tatalafila lá, né? Nunca corte rei mole nem foi só diarreia que deu depois do.
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0: Fala, velho Nunga, boa tarde, meu amigo. Bote um Bartô Galeno aí pra nós aí, qualquer uma aí. Estamos aqui assistindo, ouvindo aqui, comendo um peixinho. É o Ricardo aqui da Messejana. Rua Xavier de Sampaio.
17: Pronto.
0: Em frente ao bar da dona Lourdes.
17: Pronto, deixa com a gente, já tá dado o seu alô e obrigado pela sintonia.
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22: Alô, velho Lunga, alô. Programa de Volta ao Passado. Mandar um boa tarde aí. Um alô a todos os seus ouvintes, em todos os municípios do estado de Roraima, tá certo? No Brasil e no mundo através da internet. É o programa de rádio mais ouvido do mundo, é o programa do Velho Lula. Parabéns, Velho Lula. Velho Lula, manda um alô aí pro meu amigo Gedeon e a dona Luísa aqui na Praia Obrigatória, onde fizeram um grande almoço aqui pro Samaritano, estamos aqui, tá certo? Manda um alô aí pra toda a tua equipe, pra Keké, pro Douglas, pro Mundo de Gaveta. Tá certo? Manda um alô também pro seu Raimundo, que não perde um programa seu lá na Serra Grande. Seu Raimundo das Galinhas, um alô pro meu pai do bairro Silvio Leite. E toda a turma legal lá na Vicinal 9 do Cantar. Tá certo? Um forte abraço do Samaritano, o amigo de todas as horas. Salmo 23, Salmo 91, Deus no comando. 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
17: Pronto, tá aí, sonho realizado aí, Samaritano, ele quer... Corretor também, né? Compra, vende, financia. O cabra lá, arrochado. O cabra que não fizer negócio com o Samaritano, ele é doido, ele joga pedra na lua e ele enrola fezes no saco, ainda como dindim. Bora fazer o seguinte, bora botar a música, daqui a pouquinho nós vamos voltar com ele, grande Laí. E olha só o que vai rolar, dia 29. Você não pode perder a surpresa que eu vou falar pra você. Se liga no programa De Volta ao Passado, que é até as 3 horas da tarde, levando o melhor.

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15: Pronto, pronto, mais rápido do que coceira nos ovos de macaco prego. Você já viu um macaco prego coçando o saco? Já, que
16: eu mesmo não.
15: Rapaz, é uma rapidez tão grande que eu vou lhe falar uma coisa. Eita, molesta da gota. Olha, quero mandar um abraço pro pessoal que estão curtindo a gente lá no Pitolândia, né? O pessoal lá na Pitolândia também, ligado com a gente. Pessoal também ali no Alvorada, Asa Branca. Muito obrigado pela grande audiência. Pessoal que estão curtindo a gente também ali no Tranquedo Neve. Pessoal no Cruviana. É, pessoal em Mucajaí, Caracaraí, Rorinópolis. É a única rádio que as ondas chegam em fronteira. É a Folha FM chegando na Guiana, chegando também na Venezuela, em uma parte do Amazonas. Pense numa rádio, meu amigo, que povo, o assunto é de longe, viu? Oi? Rapaz, peraí, que tem alguma coisa errada aqui. O microfone aqui. Fala aí, Souza.
17: Oi.
15: Olha aí. Que passa para aquele lado ali agora, Keke? Deixa eu ver aqui. É, eu acho que eu apertei num botão. E o botão aqui, deixa eu ver aqui agora. Fala aí para mim uma coisa aí.
16: Oi.
15: Agora.
16: Fala. Agora sim. Vai, ter esquecido de mim, ó.
15: Tá bom. Agora tá sim. Contando. É porque o velho tava aqui meio despombalizado, mas já me despombalizou já.
16: O velho tá ficando é doido.
15: Olha cara. Aí, rapaz. Um abraço a todos vocês que também estão aí do outro lado da ponte do Macuxi, meus amigos oleiros, que também me dão essa grande carona também, todos os domingos. Olha o programa do velho hoje, recebendo ele, que faz tempo que eu chamo ele pra ele vir aqui, ele não vem. O bicho é mais difícil do que show de Roberto Carlos em meio de ano, né? Meu amigo Laí, rapaz, meu amigo Laí, grande empresário, grande promotor. É, gostei do óculos, viu? Esse faltando uma pernazinha, né? Fique dar esse óculos pro Souza, que ele também falta a perna, né? Boa tarde, meu grande amigo Laí, rapaz.
16: Agora que eu vou entender, ó.
17: Rapaz, você não tem jeito não, né, rapaz? Hoje falou
18: de mercadoria. Depois de 30 segundos ela entendeu.
15: Quer ir embora. O HD dela custa pegar, tem que botar na segunda e empurrar.
18: Viu? É disquete ainda.
15: É por causa que o Laí tá com óculos, faltando uma perna aqui de um lado e o Souza tá faltando a outra perna do outro lado, né? Eu falei, esse óculos dá sorte pra ele, né?
18: Tá na moda, rapaz.
15: Boa tarde, meu grande amigo Laí, tudo bem com você? Boa tarde e seja bem-vindo ao programa de Volta ao Passado.
18: Boa tarde, velho Nungo, estamos mais aqui já, de novo aqui, divulgando essa grande festa que tá chegando aí, né?
15: Olha aí, rapaz, pra quem não sabe, o rei vive, né? Laí tá trazendo aí ele, né? Beni, é o Pérola Negra, ele que é o crone cagado e cuspido do Reginaldo Rossi, pelo menos a voz do cara parece demais, né? E ele está vindo aí dia 29 de agosto, né, Laí? Laí, e a preparação, como é que tá? Como é que tá o desespero aí do primeiro lote, já entrando pro segundo lote? Se abra pro rei, não tenha vergonha nem medo, nós estamos aqui.
18: Primeiro lote já esgotou.
15: Olha.
18: Já foi, né? Olha. Graças a Deus, já falta praticamente 30 dias ainda pro show. E as vendas das bilhetes estão disparadas. E eu não acreditava em reencarnação, não, mas acho estranho, existe mesmo, rapaz.
15: Existe, né?
18: Que eu nunca vi um ser humano parecer tanto com o outro, igual
15: o Reginaldo.
18: O Beno Pela Negra com o Reginaldo Rossi. A voz, o sotaque. Entendeu? O jeito de ser é muito parecido, tá louco? A mesma essência, a mesma voz.
15: E gosta, né? Até o andar do homem, o jeito. Né? Parece incrível, né?
18: E toma uísque também?
15: Bebe uísque, cachaça. Sem vergonha também.
18: 100% então.
15: Não, o negócio vai dar bom, hein? Nossa, promete esse sonho. E tem uma mulher também que tá com ele, né? Que a bicha também canta que só a mulher. Tem a quando eu escuto ele cantando uma ela, eu me arrupi todo dia que parece que eu vi, foi a alma, ó.
18: Pra Caramel, canta demais. Nossa, Caramel canta demais. Quem gosta do Calypso, da Joelma, banda Calypso, é a mesma pegada. Então, a Joelma vai cantar muito Calypso lá junto com ele, lá vai fazer uns duetos diferenciados, vai ser bom demais.
15: Pronto.
18: Muito brega, muito Calypso, muita lambada. O pessoal do Pará que gosta da lambada. Acho que o Brasil todo gosta, né?
15: É um ritmo gostoso, não, né? Rapaz, dependendo da lapada, todo mundo gosta de uma lambada. Ave Maria. Lá e me diz o seguinte, pro pessoal que estão assuntando nós, como é que vai ser lá o negócio do palco? Como é que vai ser a estrutura? Porque não é porque ele está na minha presença, não, mas todos os eventos, meu amigo Laí, é uma coisa de doido, viu? É palco, a iluminação, é uma coisa que tu vive igual o artista que está cantando, as emoções do público te olhando também, né, pro artista, né? Como é que vai ser esse negócio lá aí? Diga aí pro pessoal, camarote, como é que vai ser, meu filho?
18: É que eu faço o American Fest, ele foi criado para fazer festa. Essas pessoas que às vezes não. Os outros pessoas que promovem festa não oferecem para eles. O que é? Comodidade. Né? Hoje a pessoa, os cinquentões para frente. Eu comecei a fazer para os cinquentões, mas está dando mais jovem do que os cinquentões. Então, assim, o American Fest é um evento que nós frisa muito o lado da qualidade. Você assistir o show sentado. Um garçom te atendendo na mesa é bom demais. Você tá ali, o garçom te atendendo na mesa. Mesa todas com toalha, os banheiros tudo limpo. Estacionamento pra você. Então, você vai pro show, não é pra estressar. Você vai lá pra beber, dançar, curtir com os amigos. Então, essa coisa, essa qualidade que a gente sempre trabalhou em cima disso daí. Então, o American Fest é um evento que vai ser lá no CTG. Os ingressos, as mesas são limitadas. Então, o brasileiro tem um negócio de deixar sempre por último. Então, ainda tá, as mesas ainda tá tendo mesa ainda. Você que não comprou, aproveita. E as melhores localizações, às vezes você queria comprar num local que já foi vendido. Então, você vai mesmo, que eu acho que não vai ter show melhor do que esse dia, acho que não acredito que tem, não. Então, vamos comprar a mesa agora. A gente parcela até em 6 vezes no cartão, aceitamos todos os cartões.
15: Certo.
18: E vai ser um local bacana. Vai ter média de 300 mesas, 300 a 320 mesas. Vamos ter camarote. Camarote só tem um disponível, dois já vendeu.
15: Né? São três camarotes?
18: São três camarotes, dois já foi vendido.
15: Olha
18: já.
15: Aí, rapaz.
18: Um já está indo. Quer dizer, ainda resta um. E também temos os ingressos. Até nos ingressos a gente viu o lado da qualidade de vida, né? Nós só temos ingressos lá, é praticamente um camarote compartilhado. É uma tenda com tablado, com sofá, os puffs, as mesas bistrô, então os ingressos também vai ter uma qualidade praticamente quase igual à mesa.
15: Olha aí,
18: então, é para as pessoas que às vezes tá sozinho, não pode comprar a mesa, não vou comprar a mesa para mim sozinho, só tá em dois. Então nós vamos ter essa opção do lounge, né?
15: Uhum.
18: Do camarote compartilhado.
15: Olha aí.
18: E esse já esgotou o primeiro lote. Nós vamos agora, a partir de terça-feira, já entrar no segundo lote. O primeiro lote era R$80 e o casadinho. Agora está R$100 a unidade e o casadinho R$150.
15: Olha.
18: O terceiro lote vai ser R$150 a unidade e R$250 o casado. Então,
15: olha.
18: Então, ainda vai, o segundo lote está muito bom ainda, vai estar a partir de R$100.
15: Barato.
18: R$250.
15: Barato, barato, barato, porque eu vou lhe falar uma coisa, o show desse homem. E falando nesse homem, nós vamos agora escutar uma música dele. Para quem está ligado no programa agora, ligou agora, estamos falando aí de um grande evento que vai acontecer, né? No CTG dia 29, né? Do Beni, o Pérola Negro, o caba que é escrito um Reginaldo Rossi, a voz e tudo. Pra vocês que ligou o rádio, agora eu vou botar aqui a música dele, desse caba que vai estar dia 29 aqui no CTG. Assunto aí.

0: vontade de tomar uma cerveja, ó. Ô, caba que canta, canta que encanta os corações apaixonados. Beni, o pai do Lanega que vai estar dia 29. É, dia 29 vai estar aqui com a gente, cantando e cantando os corações apaixonado, e vai dar aquele choque no teu fígado, né? O caba escutar uma música de um caba desse, bem aí. Oi. E o caba não tomar uma, porque o caba não bate bem do miolo, é doido, né?
1: A gente tem que
2: se. O negócio vai ser top, né, velho? Vai eu, vai o velho, vai o Souza, vai todo mundo.
0: Também.
2: Vai
0: até o pai da Keké, até o pai da Keké também dançar com aquela perninha retorta dele, ó.
3: Fica pra dançar com aquela perninha dele.
0: Botar o Futrica, botar o Futrica, o Dinei e o Souza pra dançar os três. E aí, meu filho? Rapaz!
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0: Eita, Gabo, deu uma torcida aqui agora que vai ser um alto-falante furado. E aí, meu filho, me diga uma coisa, meu filho.
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0: O ingresso pra vender. Agora, se o cabo falar, pai, eu quero comprar ingresso agora. Ele vai aonde? É na farmácia? É no psicólogo? É na infraero?
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2: E quais são os locais que a pessoa consegue comprar também?
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0: Pronto.
4: 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Então pode passar lá e já adquirir o ingresso ou a mesa. Mandar um abraço pro Oxo, mas o Leandro, que estão em fase de acasalamento lá na fazenda.
0: Ah, que é doido, domingo,
4: é, né? Estão se acasalando lá.
0: Já resolveram, já.
4: No mês de agosto, época agora, eles estão se acasalando.
0: Vai prestar uma cria, vai.
4: Acho que vai dar um negócio bom.
3: Vai aumentar o prejuízo da fazenda.
4: Mandar um abraço também pra minha esposa, tá fazendo aniversário hoje, a
0: dona Lila. Rapaz, onde é que vai ser o churrasco, rapaz?
4: Churrasco.
0: Onde é que vai ser o churrasco?
3: Já não vou mais na barba, vou mudar o caminho.
0: Como é que é o nome dela, da tua esposa?
4: Lila,
0: parabéns pra você, que Deus lhe abençoe muitos anos de vida, minha querida. Parabéns pra você, viu? Que Deus lhe abençoe, viu, minha filha? Laí, me diga outra coisa, Laí. Vai que eu também, não é só ele cantando, não. Pra fazer a abertura, diz que tem coisa boa também.
4: Boa pergunta, rapaz. Olha, já tava esquecendo aí da banda Nostalgia. Poxa, os caras cantam demais, mano.
0: Já vi.
4: Vai começar cedo, viu? A partir das 20 horas o show começa já, viu? A festa. Banda Nostalgia até as 11h30 da noite. Meia-noite praticamente, que é uma mudança de banda, né? Já entra o Beno Pérola Negra, mas das 8h. Das 20 horas até as 23 horas vai estar o Banda Nostalgia fazendo a abertura do show. Depois vai ter o Velho Nunca fazendo aquela moagem na troca de palco, de artista.
0: Passa, bota eu mesmo da troca de palco logo.
4: Troca de banda, né?
0: A gente vai estar lá para prestigiar esse grande show. Gosto muito de andar no show do Laí, porque é um dos shows que a gente se sente bem, se sente seguro, que é muita segurança, é bastante conforto, é bastante segurança, é um conforto mesmo que muitos eventos que tem aqui não tem o conforto que tem em tuas festas, mano.
4: Cerveja dois dias.
0: Parabenizar por isso.
4: Cerveja dois dias antes, gelando, tira gosto. Vamos aí colocar a média de 40 a 60 garçons para atender o povo.
0: Eu disse que aí você tira gosto de arraia, é um
4: negócio. De peixe elétrico, de arraia, sucuriju e tudo. Vai ser coisa boa, viu?
0: Rapaz, tá aí, rapaz. Você que tá assustando o programa De Volta ao Passado, conversando aqui com meu grande amigo Laí, ele que tá trazendo aí Beni, o Pérola Negra, o Rei Vive, o cara que encarnou Reginaldo Rossi nele. Ele que vai cantar e encantar os corações. Bora escutar mais um dele? Bora aí.
4: Bota aí, bota pra Rocha. Vai ter uma estrutura de som, viu? Que eu esqueci de falar lá, muito grande lá, viu?
0: Vai, né?
4: Som, iluminação, vai ser bom.
0: O último evento seu, eu moro na Pitolândia, lá no bairro Santa Luzia, lá onde o Júlia perdeu a bota. Eu escutava o estrondo das caixas de lá.
4: Tá exagerando, né? Vai ter uma pista de dança, quem gosta de dançar também.
3: Vai, né? Vamos dançar.
2: O Souza tá lá já, né, Souza?
0: O Souza quer dançar na boca.
4: Fica bem engraxado a pista de dança lá pro pessoal lá dançar merda. Gostoso.
2: Eita, o negócio vai ser top,
4: então. É festa doida, bicho. Não vejo a hora de chegar dia 29 de agosto, hein, gente? Vamos comprar o ingresso que dá. Acabando, acabou.

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1: Só o Zé diz que ele quer dançar na boquinha da garrafa, né,
2: Zé? De litrão ainda.
1: De litrão, né? Vamos escutar mais um pouquinho de Regi. Aliás, Beni, o Pérola Negra, que vai estar dia 29, sábado, aqui com a gente.

0: Vamos abençoados, cabeças de touro. Vamos juntos dar as mãos e dizer obrigado, meu Deus, por mais um dia com esse chifre na cabeça. Ó Senhor, afastai de nós os pés de pano. Senhor, livrai-nos de nós os cobiçadores de nossas mulheres. Senhor, fazei com que o negão demore. Senhor, fazei com que ele não apareça. Se ele aparecer, que a mulher esteja com a bandeira vermelha. Senhor, se ele aparecer, que ela não abra a porta. Senhor, se ela abrir a porta, fazei com que ele não levante. Ó amado, fazei com que o negão também leve chifre da sua mulher amada.
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16: É, meu filho, esse velho mesmo de todos os domingos. Você viu aí, fizemos aí uma sequência, né? De Beni, o Pérola Negra, ele que vai estar dia 29, sábado, aqui em Boa Vista, lá no CTG, cantando e cantando os corações apaixonados. Eita! Até os como que estão no purgatório vão rir os dentes esse dia. Esse não cabe aqui, canta. Pai, nós tava aqui escutando a música dele agora há pouco aqui. O Laís chega, tava caindo barba do lado direito aí, quer tomar uma cerveja aqui. Né, Laís?
17: Escutar uma música dessa, você vai tomar já, é um castigo.
16: É, rapaz.
17: Né? Uma tortura, viu? Tá louco.
16: Aí depois desse show aí, nós vamos fazer uma feijoada beneficente, né? Do Laís, pra gente comprar uma perna pro óculos dele que quebrou, né? E...
17: Tá caro, né? Tá difícil, viu? Eu tô latindo pra economizar o cachorro, né?
16: Vamos fazer uma feijoada beneficente pra comprar o outro lado da perna do óculos do Laí, né? Laí, meu filho, o microfone está aberto, né? É, fale mais um pouquinho do seu show. Diga, habla, fale do lote, que as pessoas que ligaram o rádio agora pra ficar sabendo aí do que nós estávamos falando.
17: Eu sei que tem muita gente agora que tá falando, caramba, não anotei o telefone, rapaz. Não... Acabei, ia anotar, parou de falar, então vou falar mais uma vez. 991588393, para você adquirir a mesa, o ingresso, aproveita, enquanto ainda tem. E o CTG eu acho que vai ficar pequeno para essa festa aí, viu?
16: Vai, vai.
17: Tem praticamente 30 dias para a festa, já tá disparado as vendas, o primeiro lote já foi. Então vamos adquirir logo a tua mesa, o teu ingresso, para você não ficar de fora disso daí. A festa vai ser muito boa, Beno Pérola Negra tá vindo com toda a sua equipe. Vai ser um showzaço. Carla Mel vai dar o showzaço dela também. O pessoal lá da banda Nostalgia também vai estar afinadinho. Cerveja gelada dois dias antes.
16: Oh, radiante.
17: Palco, iluminação, tudo esperando vocês. E eu também vou estar lá para nós dividirmos essa alegria junto. Dia 29 de agosto. Se prepare. O Reginaldo Rossi não morreu, tá voltando aí.
16: Pronto.
17: Encarnado no Pérola Negra, bem no Pérola Negra.
16: Pronto, é bem provável que o Pérola Negra empreste esse óculos dele ali pra você no dia lá do... Então tá aí, galera, você que ligou seu rádio agora, nós estávamos falando aí. O rei vive, né?
17: Vai.
16: Bem, o Pérola Negra vai estar dia 29, sábado, lá no CTG, cantando e cantando os corações apaixonados. 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
17: 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E vamos divertir junto nesse dia, vai ser muito bom demais. Beni Pérola Negra. Quem não conhece o Beni Pérola Negra, entra aí no YouTube, nas redes sociais, Beni com Y. Vocês vão conhecer quem é que vai estar vindo aqui. O cara é bom. A gente, o American Fest não traz coisa ruim pra Roraima, não. Só vem coisa boa.
16: Com certeza, com certeza. Laí, você deixou um brilho muito grande no meu programa. Sempre que você quiser participar, vir, falar de seus eventos, a porta tá aberta. Muito obrigado pela sua participação e com certeza vai ser show de show. Esse grande show aí com o Beni. Pérola, tu quer fazer alguma pergunta ao Laí?
18: Não, ele já tirou todas as nossas dúvidas já.
16: Pronto.
18: Mas só confirma mais uma vez pra gente, Laí, o endereço.
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16: Tchau, obrigado!
17: Vou mandar um abraço pro irmão Teco. Tá lá em Cuiabá ouvindo a rádio também, o
16: tá
17: Teco.
16: Lá em Cuiabá,
17: Tecão, é Teco, Treza, tá lá em Cuiabá ouvindo aí o velho Nuga.
16: Pronto. Tá aí, obrigado. Um abraço para ele. Bom, nome dele?
17: Teco.
16: Teco, Teco. Um abraço para você, meu filho.
18: Então, para você que ainda não garantiu o seu ingresso. O Laí deixou bem claro aí o endereço e o número de telefone. Eu e o velhinho vamos estar lá, né, velhinho?
16: Com certeza,
18: dia 29 de agosto, já, sábado.
16: Já tô com o beijo aqui alisando um no outro aqui pra tomar uma Heineken, né? Bem geladinho.
18: E tu, Souza, tu vai?
19: Vou.
16: Souza, vai, Souza?
19: Vou também.
16: Pode dançar nós dois juntos?
19: Bora.
16: Bora.
17: Ei, bagaceira.
16: Bagaceira. Um bora mais um pouquinho dele. Bem, o Pérola Negra. Um abraço, meu amigo Laí.
17: É nóis, vamos que vamos.

0: paixão, tanto e cantando os corações apaixonados. Ela, Diana.
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0: passado. 2:54 na cidade, a 7 Seu Redondo. A 7 Seu Redondo com o Redondo do Veinho. A dor do parto é grande, mas nós temos que partir, Keke!
2: E hoje o programa foi animado, né, não, velho? Até o Souza também fez a participação dele aqui com a gente. E aí, Souza, tu gostou de conhecer aqui os nossos estúdios da 100.3?
3: Foi tranquilo, foi bom aqui conhecer o estúdio aqui, logo que é diferente estar no local do que estar ouvindo.
0: É
3: bem melhor estar ouvindo do que estar aqui.
0: Mas se você quiser ficar sentado...
2: Porque tá ouvindo, tu pode estar bebendo, né?
3: Também.
0: Mas se você quiser ficar sentado aí esperando o Leonel,
3: negativo,
0: a tua rede...
2: E vamos ficando por aqui, né, gente? Um beijo, velhinho. Obrigada por você que nos acompanhou até o fim do programa. Mas, infelizmente, chegou a nossa hora, né, velho?
0: Temos que caçar alguma coisa pra comer, que saco vazio não fique perto. Primeiramente, nós vamos lá no namorado da Keké, que é o Ceará dos Cocos. Vamos tomar uma aguinha de coco e depois vamos pra feijoada.
2: A feijoada da Basílio.
0: Souza, meu filho, muito obrigado pela sua participação, deixou o programa bem brilhante, viu, meu
3: obrigado
0: filho?
3: Obrigado por
0: sempre vocês. Se você quiser participar, quiser vir aqui, você pode dizer que a gente fecha as portas, tá?
3: Outra vez?
0: Manda um abraço lá pro Venta de Arraia.
3: Vitorino, bota daqui a pouco, tá chegando por aí, Venta Arraia.
0: Olha aí, Venta de Arraia. Tchau, tchau, Boa Vista, tchau, tchau, Roraima!
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18: 3:04.
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2: 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Diego Vitor Hugo e Turma do Pagode.

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2: 4 horas.
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1: 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Essa música tem 13 anos de existência, nosso primeiro sucesso. Então,

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3: 5 e 1.
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2: A juventada mete, bom dia, boa tarde, boa noite pra você que tava esperando a porcaria desse programa velho chato e antipático. Já estamos por cá, iremos ficar por aqui fazendo raiva até as 20 horas pra você. Até as 19 horas trazemos pra você o brega mais abregaiado da região norte. E a partir das 19 até as 20, seresta pra você. E hoje vamos trazer um seresteiro, uma seresteira aqui para vocês tirar a dúvida da serestação. É Raquel Lídia. A Raquel Lídia vai cantar hoje aqui até Mané chegar. Isso mesmo. O programa João do Brega tá só começando a iniciar o seu princípio, viu? Comigo mesmo, Leonel Pereira da Cara de Macaxeira, o Inútil. 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Bom dia, boa tarde, boa noite. Vamos atender a primeira vítima de hoje. Bom dia, boa tarde, boa noite.
3: Boa tarde, Leonel Pereira, boa tarde, Ana Tessa, boa tarde, especial, todos que recebemos do vídeo. E nos fala agora hoje aqui diretamente do bairro Caraná também. Olha, eu quero agradecer a Deus mais uma vez essa tarde que passou, que domingo, graças a Deus, está terminando o dia, Deus quiser, mas uma boa noite para todos nós. Permissão de Deus também, né? Quero parabéns a todos que assistiram a nossa mais uma vez pelo programa muito bom hoje. Cadê como é que você fala, Leonel, eu lembro que você aí, mas fala que é verdade. O programa do Dr. Ventura, cada dia que se passa melhorando, é uma aula também. O de hoje, que se não está lá, mas não tem pavilão, não. No WhatsApp, tá bom. Hoje era o de lá, mas eu quero ir lá. Você tá, não tem pavilão, você é guerreiro, tudo bem. Pensar que era o Rio, mas tudo bem, mas tá de boa lá, tudo bem. É, Leonel, hoje tem dois aniversários, né? Teve muitos aniversários na semana que passou agora, mas eu estou lembrando bem de dois. Todos vocês conhecem essas duas pessoas, são guerreiros. Eu acho que eles são quartos da idade, né? Nosso amigo Didi Rebouças, né? Didi Rebouças, Leonel Araújo, ele. Araújo, Didi Rebouço, Leonel Araújo Matos, olha. Didi Rebouço, Araújo, Leonel Matos, olha. Vou te contar, aqui. A conversa dele agora foi no dia 30, que é quinta-feira, tudo bem. É, Leonel, e também, aniversário também do irmão do Dr. Getúlio, do nosso amigo Salomão Cruz, tudo no dia lá, olha. Eu acho que eles são quartos da data, rapaz, eu não sei não, mas eu vou fazer, puxar aquele meu caderno memorial. Eu creio que sim, não tenho certeza não, mas bora ver lá, o Didi falou que é pra gente falar a idade dele, não há não, ó.
2: Ixi, só dava de jovem, um velho daquele.
3: Mas não é isso.
2: Nem cabelo jovem. Não tem mais na cabeça.
3: Deixa quieto, o dia de aniversário dele vem aqui, hein?
2: É?
3: Ganhou até um preço, né? Deixa quieto, deixa eu passar lá embaixo. Tem que contar o que é que foi que foi, deixa quieto. Leonel, continue de vídeo ouvir, meu guia, duas músicas por gentileza. Ela acho que mandei ela pra sua esposa, mandei ela na terra, mandei também.
2: Mandou.
3: Leonel, gostaria de ouvir. É, aqui o baixinho lá, Milton César, que fez as flores que ele dou, e Milton Lelo, Lívia, né? Essa música.
2: O nome Milton Lelo é o quê?
3: É, o baixinho lá, aquele baixinho, Milton César, que fez as flores que ele dou, e o Milton Lelo, Milton Lelo, Lívia.
2: Ah, Lívia, tá bom.
3: É, sabe? Eu quero expressar essa música, que é dando uma dica que eu gosto, dando uma dica do cara na Maranhense, porque eu quero ter ouvido no programa, tudo bem? Eu gosto muito de ouvir todos também. Entendeu? Também não posso esquecer de passar nosso vídeo do Orival Braga também. Não posso esquecer de mandar abraço também para a nossa amiga Carmen Oliveira, que é fazer um gosto. Carmen também aqui, Carmen. Jaqueline Oliveira também. Jaqueline do DLMC também lá no sítio também. Né? Também o Ivacelo do nosso Guilherme Mazar, pessoal Aragão, Maiara, todo aquele pessoal lá. O Sargento também. E também não posso esquecer também da nossa amiga a Jesus Brasa Franca. Jesus, eu vou ver se eu tento falar com você, meu parceiro. Preciso falar com você. Também Valeria Liberto. Valeria, eu mudei meu nome. Jesus, também mudei meu nome. Mas depois eu vou dar para minha esposa mandar através do WhatsApp meu novo nome para você. Deu problema na situação lá. Lógico que não vou ter vergonha dizer. Não foi financeiro, não, mas também foi de boa. Pode ver que deu lá também. Né? Entendeu? Também não posso esquecer mandar abraço para o Rômulo de Fortaleza. Né? São pessoas gays. Rapaz, o pessoal são 20 cadeiras cativas da Rádio Folha. Também o Francisco Cadavis Sinal 9, também, meu xará, até porque meu nome é Francisco, né? Meu nome é Francisco Ferreira de Araújo.
4: Sim.
3: Léo. Vou te contar uma coisa. Francisco Ferreira de Araújo, Léo, olha. Deixa quieto, entendeu? Um abraço especial a todos, né? Valeu, Léo. Um abraço, valeu.
2: Um abraço, seu. Olha o seu menino, o seu Araújo de Araújo, dando o seu sinal de fumaça. Isso mesmo, um abraço pra você, viu, meu garoto? E pra dona Araúja também aí, que tá ouvindo o programa, certamente. Deixa eu ver quem tá por aqui. A dona Silvana Silvanilda. Depois eu vou ver aqui a mensagem dessas pessoas todinha. Mas agora a gente vai começar a tocar umas musiquinhas pra ver como é que fica. Já começa aí, dona menina, obrigado pela sua presença aqui, viu, dona Natécia. A dona Natessa, essa noite, perdeu a sua habilitação, junto com mais uma quantidade expressiva de dinheiro ali naquele envelopezinho da habilitação. Ela colocou o dinheiro e saiu para ir serrar a boia em um determinado lugar ali no município de Iracema e perdeu a sua carteira. Você que está aí na Iracema, você que está aí próximo da Iracema, que tiver encontrado, por gentileza, informem aí para mim através do 991158624. Pode ligar a qualquer momento que a gente vai buscar, ainda vai dar um agrado, né? Porque o que tinha na carteira era muito. Vamos lá.

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0: Olha nós, cara, através de Dona Silvana Zona, estamos dando sinal de fumaça ali pelas bandas do município de Majari, né? Aliás, ela tá no meio do rio, ela nem é majarinense e nem é boavistense, ela é rio meiense, né? Ela tá no meio do rio, a divisa... Hã? É uraricuerense. Coerência ela não tem nada, que ela é muito ignorante. Bruta normal. Igual eu. A Silvana tem um particular comigo. Não manda recado. Leva a pedrada. Diga lá, guria.
1: Dia, boa tarde, boa noite, seu Leonel. Como é que tá você? Como é que tá sua esposa? Um abraço pra vocês, viu?
0: Viu.
1: Pra todos os nossos ouvintes da nossa grande Rádio Folha. Pai, eu adoro a Rádio Folha, viu?
0: É.
1: É onde que dá vez e voz a nós. Eu que sou bocuda, não tem jeito, viu, seu Leonel? Toca aí, eu quero que você pudesse tocar a música naquela mesa de Nelson Gonçalves. Essa música tem história, viu? E muitas lembranças.
0: É,
1: um abraço pra você, uma ótima noite, bom final de semana, o resto de domingo aí. E até domingo que vem, viu, seu Leonel?
0: Naquela mesa tá faltando ele, e a saudade dele tá doendo em mim. Porque era ele que pagava a conta, que comprava tudo, agora eu me lasquei. O seu Antônio, cadê o nome do seu Antônio direito? Antônio Alves, ali das bandas da São Silvestre, né? O moço que não morreu, o morto que a Natécia matou, né? Deu um susto doido. O senhor tá me devendo dois pacotes de vela. Um foi acendido pro senhor e o outro é porque o senhor não morreu, tá bom? Que é pra já quando morrer já tá preparado. Mas ele disse que você vai morrer daqui a trocentos anos. Deixa eu ver o que ele tá dizendo aí.
2: Boa tarde, Leonel. Como é que tá, meu amigo? Tudo bem? Um dos melhores programas do fim de semana e um dos melhores apresentadores também. Meu amigo, estou aqui. Passei alguns domingos sem participar, porque eu estava lá pro Iraque, né? Estava lá no Iraque e fiquei sem participar. Fui lá conversar lá com o presidente de lá, meu amigo. Brincadeira, meu amigo. Tá tudo bem por aqui, graças a Deus. Tá tudo na paz, tudo bem. Tá bom? Espero que esteja tudo bem com você e dona Natessa e seu Getúlio, dona Nazaré, Paulinha e todo mundo.
0: Olha, seu Antônio, eu vou dizer uma coisa pro senhor. Esse negócio do senhor ir pro Iraque, o senhor vai acabar se lascando todinho, viu? Pode acontecer com o senhor, igual aconteceu com o Nelson Mandela. Foi dar uma de bonzinho, querer fazer paz para todo mundo, se lascou todo. Aí vai dar uma de Tiradentes, olha o que aconteceu com o Tiradentes. Arrancaram foi a cabeça, não foi só o dente. Em vez de arrancar só o dente do cara, arrancaram logo foi a cabeça e tudo. Então fique na sua, fique viva seus restinhos que faltam, 30 e 200 anos que faltam, segundo ele. Ele disse que tem um pacto com Deus. Você tem que fazer um pacto só com a funerária. Quem já dobrou a esquina que nem nós, tem que fazer um plano. Um plano funeral, rapaz. Deixa eu ver quem tá por aqui. Não tô nem aí, não vai me bater mesmo. Leonel, Leonel, toca aí a Abílio Farias. Quero tomar mais umas. Eu e os cabrones. E algumas muchachas aqui no mato. Toca aí. Amigo, tô gravando o teu programa. Mas rapaz, tu é doido. O que tu já acha que tu tem que gravar um programa velho nojento desse? Chato, antipático, cheio de nota. Já tocou uma, né? Coração Indeciso, já toquei pra você, meu garoto, pra você ir bebendo umas e outras aí. Já tá no mato mesmo, qualquer coisa, onça, crau. Aí depois ele disse assim, depois toca com Genival Santos a música Filho Obrigado Amigo. O nome dessa música aí é Sangue do Meu Sangue. Sangue do Meu Sangue, viu? Essa música aí é a minha mãe de sexta que gosta. De quinta, aliás, a mundicona do Caramã. Dessas alturas ela deve estar em algum banho, em algum balneário, em alguma churrascada. Que ô velha pra gostar de bater beira, meu Deus. Deixa eu ver, o seu Antônio, antes de tu botar os comerciais que tu tá cobrando aqui, Olá, boa noite. Estou na Samambaia Norte, Distrito Federal, Brasília. Tá quente aí hoje, o seu Antônio. Seu Antônio é fugitivo do Ceará. Foi se esconder em Samambaia Norte, no DF, né? Samambaia Norte é 60 quilômetros do plano, se eu não estou enganado. Um abraço, seu Antônio. Tudo de bom para o senhor e a sua gente. Não, cowboy, tu não errou, não. Eu fui que li errado. Fica frio, não esquenta a periquita. Agora tu só escreveu muchachas com errado. Tu tem que escrever assim, ó. Muchachas com CH, que aí dá muchachas. Vamos chamar nossos comerciais, em seguida a gente atrás da música, não é? Mas antes eu... Peraí, deixa eu ir ali em Mucajaí. Falar com meu amigo Pericles. Rapaz, o cara que botou o nome nesse meu irmão aqui é um filho da mãe. Eu queria conhecer seu pai, viu, meu irmão? quase que ele colocou Periquitos. Mas ele é gente boa, viu? É gente boa. Meu irmãozão do coração. E a cunhada Diana disse que é minha fã, coitadinha. Não, é só de Mucajaí. Aí ele disse que ele apresentou ela. Ela ficou tão constrangida de ser fã de um filho de uma égua desse, que ela ficou lá de longe. Não chegou nem perto. Ela ficou meio com medo. Que bicho é esse, meu Deus? Aí depois eu vi ela. Ela pensava que era um jovenzinho. Eu tomara que ela não mude de programa, mas ela se decepcionou, minha cunhada. Mas Deus tá vendo. Aí depois eu vi ela tirando foto. Eu acho que ela vai mandar para os Estados Unidos, para aquele laboratório Quem És Tu, para ver se vão descobrir que animal ela conheceu ontem. Chama os comerciais, em seguida a gente vem. São 17 horas com 32 minutos e uma lascadinha de segundo. Bom dia, boa tarde, boa noite. 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

0: 7:52, 33 segundos e boas conversas. Vamos ver quem tá por aqui. A dona Ivone, rapaz. A dona Ivone é cadeira cativa aqui na Fúria.
1: Boa noite, Leonel Pereira. Boa noite, Leonel Pereira. Um abração pra você, pro senhor. Um abraço pra sua esposa, pra dona eu não sei nem falar o nome da sua esposa. Um abraço pra ela, que ela tá aí, mas o senhor bem aí na rádio. Um abraço pra todo mundo aí da rádio. Que Deus abençoe vocês tudo. Tô aqui na dona Sueli, aqui ouvindo o programa. Um abração, meu amigo. Toca a minha música. Ofereço pra todo mundo que tá ouvindo. Pra mim, né? Para vocês, um abraço.
0: Obrigado, dona Ivone. O nome da pessoa é Natércia. Isso não é nem nome de gente, Natércia. Ah, o doutor Getúlio disse que a senhora é andarilha. Mas olha, dona Getúlio, ela é fuçadeira. Ela tá aqui, tá acolá, mas é fazendo diárias. Eu descobri, sem querer, querendo. É, ela fica lá fazendo uma diarinha aqui, outra diarinha ali. E diga assim,
2: onde é que tu mora, filho dela?
0: Sabe nada.
2: Vou te pegar.
0: Nem sabe onde é a rádio. Eu sondei ela direitinho, viu, a vida dela. Pensa que, domingo passado eu tava lá, sábado, aliás. Só enchendo o bucho. Lá no Taiwan. Ela cuidando da dona Francisca. Dona Francisca, como é que a senhora está? A senhora está bem? Como é que está tudo? Já lhe deram sua merendinha? Está na hora. Quer ver quem está por aqui? Anísia. Anísia, diga lá. Boa tarde, Leonel. Manda um alô para nós aqui no bairro Aeroporto. Sou sua ouvinte. Todos os domingos sou a Anísia. Anísia, qual é a música que a senhora quer? Dona Anísia, eu quero que a senhora diga a música que a senhora quer, só porque eu sou bonzinho para meus ouvintes. Quem mais está por aqui?
3: Dia, boa tarde, boa noite, seu Leonel.
0: É a Silvana. Coloca aí.
4: Boa tarde, Leonel. Como é que tá você, meu irmão? Tudo bem?
0: Eu tô sentado.
4: Por aqui, pela Vicinal Nova, tá tudo bem, rapaz. Muito sol.
0: Graças a Deus.
4: Muito sol. Inverno negativo. Não tem inverno de jeito nenhum, Leonel. Leonel, meu irmão, tô passando aqui pra te pedir uma música do Tarcísio Andrade, rapaz. Eu pedi do Velho Lunga, ele não botou coisa nenhuma.
0: Velho Lunga é safado.
4: E de uma música do Tarcísio Andrade, essa mesma oferecer para meu tio na Santa Rita, na Vicinal Suma Uma, é, lá na 5 da Suma Uma, para meus parentes lá, né, aqui no Napo, na Santa Rita, aqui na Vicinal 9, para todos aqui. Meu irmão, e que Deus te abençoe, meu irmão, e abençoe também a tua família. E abençoe a todos que estão ouvindo essa emissora, tá bem, meu irmão?
0: Amém.
4: Valeu, Chico, rapaz.
0: Igualmente. O Chico do Rádio, na Vicinal 9, mandando um alô pra turma toda dele aí. É, vou tocar pra você, Tarcísio Andrade, é de qual é a música? Não disse o nome, não? Vou tocar uma de Tarcísio Andrade agora. Seu Velho nunca sai vergonha, pai. Não vale nada. Eu não.
5: Ei,
0: sei porque.
5: Boa tarde. Ei, menino, manda aí um alô pra mim, meu gatinho aqui, tá? No PA Nova Amazônia.
0: Quem é essa pessoa aí?
5: Ei, Leonel, boa tarde.
0: Boa tarde,
5: ei,
0: menina.
5: Manda aí um alô pra mim, meu gatinho aqui, tá?
0: Teu gatinho.
5: No PA Nova Amazônia.
0: Tu tem um gatinho, é? Ele é branco ou preto? Porque o que eu vi aí foi um gatão. Só bucho. E o Lorival? O que o Lorival disse?
6: Boa noite, meu amigo Jeguilé.
0: Boa noite, Lorival.
6: Boa noite para você, meu jovem. Boa noite, sua família. Boa noite também. Boa noite, né? Boa noite, boa tarde, né?
0: É tudo.
6: Todos os ouvintes do estado de Roraima. Ô, rapaz, eu quero mandar um boa noite, quase boa tarde, para a turma lá dos municípios, dos 15 municípios lá do Amajari, do rio Irireu. Eu não conheço esse rio Irireu, conheço bastante Amajari também. Mas eu tive informação do amigo meu que mora para lá e sempre está nos ouvindo. Até me informou que lá tem até uns produtos nativos que a gente compra lá na região. Eu quero também mandar um
0: Irireu é Ereu.
6: Estarei no Pará. O Everaldo, rapaz. Everaldo mora no bairro Nova Esperança. Lá onde eu morava, bairro perto de Santarenzinho. E esse cantor que tá tocando essa música, eu me lembro muito do saudoso pai dele. Ele disse que ouvia muito quando era criança, o pai dele tava choque no fígado ouvindo essa música aí. Pois é, Leonel, sempre tô te ouvindo no interior, doutor, aí no interior. Mas muitas vezes não tem um tempo de ligar, né? Muitas vezes não, corre pra cá, outra lá. Mas é isso aí. Boa noite para meu amigo Antônio Cirulete. Boa noite para Silvana, Sargento Lopes, Sargento Araújo, meu amigo Mão Branca, Edvan. E o demais ouvinte sempre manda alô para mim, mas eu não, uma vez não retribuo, porque o espaço é muito pouco. Mas é isso aí, já, galera.
0: Você é um caba bom, Lula. Caba muito bom de pia, mas é um caba bom. Vou tocar. O nome da música é Sangre do Meu Sangre, viu, o Lourival? Vou tocar de novo para você, tá bom? Aproveitando, mandando um alô ali pro Everaldo, né? Bem aqui em Santarém, no Pará. É no bairro Nova Esperança. Ô, Everaldo, anota aí meu telefone, ó, meu contato. 99115-8624. O código diário é 95. E manda uma mensagem para mim que eu quero te convidar para mim ir aí na tua cidade. Dá um choque no Figueiredo aí, com você, tá bom? Anota aí, 95991158624. Aí eu vou aí te dar um choque elétrico. Quem tá por aqui é a Anice Neves. Deixa eu ver o que é Anice. Boa tarde, enjoado. Coloca um Odaí José pra nós ouvir. Vou tirar você da cama. Oh, é desse lugar. Ah, é a tia Anice, é? A esposa do tio Mário Buchudo. Ela disse que eu sou enjoado. Enjoado, antipático e filho de uma égua. Tudo isso junto, viu, tia Anice? Um cheiro pra senhora. Viu como é? Ela escroteia comigo e eu mando um cheiro debaixo do cocó. Hã? Tá besta? Vai lá, deixa eu ver quem mais. Um abraço, tio Mário. Cadê?
2: E Leonel, meu amigo, Leonel.
0: Totói.
2: Boa noite, Leonel. Leonel roda um brega pra nós aí, de São de Luz, pode ser. Laço aberto. E aí eu ofereço para o Antônio Teixeira, o Amarelo, o Ribo, o Ismael, o Valmir, aí no Alvorado, o Jossi, lotação. E para o Goiano, que faz Boa Vista pra caralho, o Índio, o Tiririca aí da Satélite, o Zé Antônio e família do Cruzeiro. E para todos nós, ex-amados, Adiberto, para você, um abraço.
0: Oito para você, meu amigo. O Totonho também é estrangeiro. A gente vai agora chamar os comerciais, em seguida as músicas que estão aí na lista. E o nome agora não é lista, é playlister. Aproveitando, mandar um alô pra Marleide ali pelas bandas do Asa Branca, né? A rainha substituta. Ela não é rainha ainda, ela é príncipa. Príncipa substituta da nossa rainha que tá ouvindo lá em Riba no Plano Celestial. Bom dia, boa tarde e boa noite.
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11: 6:01.
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0: A Taboca Racha, menino. Olha, o seu Manuel das Palmeiras, lá do bairro das Palmeiras, no Cantar, eu acho que ele quer que eu troque o meu horário com o horário de Dom Getúlio com o meu, porque ele pede a música, pede pra mim mandar a música pra ele 9 horas da manhã. É a hora que ele já tomou 2 litros. Aí de tarde ele não participa do programa. Então eu acho que é bom a gente mudar, Dom Getúlio. O senhor vem pra tarde e eu vou pra de manhã, pra poder atender o nosso ouvinte, o Manuel das Palmeiras, tomando todas. Só pode, né? É ele e o Luizão do Pezão, que agora é do Apiaú. Lasca aí, Luizão do Pezão.
1: Lena Pereira, que é Luizão da Apiaú, oferecemos a minha esposa Toninha. A música é Folha Seca, com Ray Douglas. Boa Folha tarde. Folha Seca.
0: Zezão do Pezão. É, a... Hã? Ah, é o mesmo, é?
2: Não, aqui é Luizão.
0: E tem outro, é?
2: Aquele do grupo que tava falando com o seu Manuel. É?
0: Então pronto, Zezão, Luizão, tudo é grandão. E eu ver quem tá, seu Antônio aí, ó.
3: Boa tarde, Leonel, como é que tá as coisas, rapaz? Que é o Botelho do Senador do Campo, hein? Mandou um abraço aí lá pro Chico do Rádio, da Vicinal 9, toda a turma ali da Vicinal.
0: Gente boa!
3: O que Dorival e aquela galera. Nós estamos aqui, escutando aqui o show do Brega. Bota aí o Amado Batista, quando eu cheguei nessa cidade, tá aqui uma galera que te ouvindo, tá? O Bruno, João Gabriel, o Marco, estamos aqui todos ligados. A Rocha!
0: A Rosa.
3: Estamos aqui todos ligados. A Rocha!
0: A Rosa.

0: praia e me deixaram sozinho aqui. O jumento não relincha, o jumento uiva. Que cachorro velho. Um abraço pra vocês aí todinho pelas bandas do sítio Estrela Guia, no Truaru de Las Cabeceiras. Ela tá dizendo assim: olá, sou a Jo. Não, deixa eu falar do jeito que ela fala. Prepara a goela. Olá, sou a Josi. Cadê o nosso alô? Pra nós. Esqueceu da família Oliveira aqui no sítio Estrela Guia, no Truaru da Cabeceira. Eu sou a Josi. Pois é, Josi, tu só bate, né? Só bate, né? Mas Deus tá vendo. Um cheiro pra Dona Francisca.
1: Me diga uma coisa, você é normal?
0: Se eu fosse normal, eu estaria deitado essa hora debaixo de uma árvore, balançando numa rede, tomando um chimarrão e botando meu cachorro pra brincar. Pega a bolinha. E aqui é o Chico do Rádio de novo, deixa eu ver.
2: Ô, Leonel, rapaz, eu tô entrando no ar novamente contigo aí, rapaz, porque o Monteiro entrou no ar aí contigo aí, rapaz.
0: Sim.
2: É o Monteiro, né? Alô, Monteiro, como é que tá você, meu irmão? Tá tudo bem? Com certeza deve estar tudo bem com você, em nome do Senhor, tá bom, meu irmão? Agora eu tô botando um alô também pra você, meu irmão, onde você estiver aí. Eu não sei se tu tá na Bamerinda, não sei onde é que tu tá.
0: Mas tá roubando meu lugar.
2: Por aqui, viu? Que Deus te abençoe, meu irmão, e abençoe a todos aí desse programa aí do Leonel. Que é um programa abençoado, viu?
0: Ô, Chico, assim tu me faz eu chorar, bicho. Eu não gosto dessas coisas. Eu começo a lavar os olhos aqui, tu fica mentindo. Tá igual o outro. Diz: bom dia, Leonel, meu jovem, cara, deu pra mentir depois de velho. Meu jovem não, diz meu coroa, meu velhinho, essas coisas. Adelmira, o que que Adelmira está dizendo? Boa noite, Leonel, tô na escuta, bota aí a música Zé do Brega, ofereço pra meu esposo dela, Júlio, ou Sandro Lúcio Paloma. Tem Zé do Brega? Vamos tocar a música? Vamos tocar pra você agora. Uma das duas ou todas as duas, tá bom? E agora são 18 horas, 23 minutos e 20 segundos pra você que tá ligado aqui na 100.3. A mais boa, a melhor mesmo. É, rapaz. Qual é o nome da música? Sandro Lúcio, Paloma, se tiver, tá bom? Lasca aí.

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4: Olha aí, seu Manuel João, eu abri o microfone aqui especialmente para lhe dizer que você é um cara muito bom. Bom dia, boa tarde, boa noite. Vou mandar para o senhor aqui a música da sua preferência. A volta.

0: Já são 18 horas, 38 minutos, 50 segundos e o Samuel Silva não tá me ouvindo. É, bom dia, boa tarde, boa noite, Samuel Silva, cadê você, ô cabeça gorda? Boa noite, gente! É assim que ele fala. O Samuel tá ali pelas bandas do Maranhão, ouvindo nós. E ele chegou agora na sua residência essa semana, né, que ele estava em Teresina, no Piauí, fazendo uma cirurgia de adequação de sexo. Não é mudança de sexo, gente. Adequação de sexo. É uma cirurgia que o Paco fez, o velho Lunga fez, outros aí fizeram para adequar suas situações sexuais. Eles não tinham ainda a definição, né? Aí eles fizeram essa cirurgia que é feita em Teresina, no Piauí. Ou é em Teresina ou é em Timóis, num desses lugares aí. Ou é ali no Rio Parnaíba. Então, nesse momento, meu amigo Samuel está em convalescência dessa cirurgia ali pelas bandas do Maranhão. Eu não sei qual é a cidade, nem preciso saber. Vamos ver quem está por aqui. O GLB Ribeiro Pérez, é isso?
1: Boa noite, meu amigo Leonel, que é o Jovem do Araceli, mandar um alô pro seu Genário, Dona Marilu no Joque, Diniz lá no Garapé do Paca, Dona Maria das Graças, Dona Maria Augusta, Dona Maria do Carmo, Dona Maria Luísa. Quero ouvir a música com o Fernando Mendes. Eu tenho dois amores.
0: Fica melhor.
1: Boa noite e um bom trabalho pra você.
0: Tu fica velhaco com esse negócio de dois amores, tu vai pegar um cacete, só com um errando de cabeça baixa. Olha, Marleide, a príncipa substituta, está ouvindo o programa ali pelas bandas do Asa Branca, ainda está esperando a galinha. A galinha vinha do cantar, mas parece que ela não conseguiu voar a ponte do Macuxi, ficou com medo de atravessar a ponte, caiu na água, morreu afogada, eu acho. Não chegou aqui a galinha, mas Deus está vendo. Como é o nome daqui? O Isaac Nascimento. Ele no bairro Caimbé. Bom dia, boa tarde, boa noite, Isaac Nascimento. Como está tudo por aí? Um coice para você. A dona Sérgio na moto está. Certamente ela não está ouvindo o programa. Se tiver, é bem baixinho, porque ela está enlutada. E nós também aqui da nossa 100.3 estamos enlutados, sentido pela ausência dessa semana, que não é uma ausência, que ela nunca vai ser esquecida. A doutora Sulamita, ela foi consultar os pacientes dela que já estão lá pelas bandas do Oriente Eterno, nos deixando com muita saudade e só boas notícias, né? O Viana, na Avenida Bento Brasil, no centro, tá lá escutando também. Quem tá por aqui é o Raimundinho da Melancia. Ah, rapaz, o Raimundinho da Melancia. Segura aí. Sábado eu vou estar aí, que eu quero melanciar com você, viu? Me aguarde. Sábado cedo. Aí, Normandia, né? E o que foi que eu disse? Não falou o município? E tu vai agora falar por mim? Raimundinho, aí no município de Normandia, o homem da melancia, vamos lá comer uma melancia com ele, contigo, com você. Esse negócio de tigo é carro, né? Não existe essa palavra, não tem no dicionário. Tigo não é com você, com o senhor ou com vossa excelência. A dona Judite, cadê a senhora? Eu disse, só manda alô no programa sério. Programa do Dom Getúlio, programa do Natanael. Ela não fica mandando. Olha aí, dona Judite. Me lascou todinho aqui. A dona menina aqui tá dizendo que ela não manda alô num programa velho desse para não manchar a própria reputação. Fala aí, fala aí. Rapaz, é muita. Só o seu Rodolfo que manda, né? Seu Rodolfo manda, mas dando porrada também. Seu Rodolfo, um abraço pro senhor, meu irmãozinho. Tudo de bom aí. Daqueles que chuncha as costelas. O Rubem da Cooperativa dos Piscicultores também ligado no programa. Bora ver quem tá por aqui. Francisca. Canal é o...
2: Leonel, boa tarde, boa noite. Esse cara tá bravo. É o Assis, que mora aqui na comunidade do Pium, município de Alto Alegre.
0: Assis,
2: é, meu amigo. Domingo passado agora eu pedi umas músicas aí pro velho Nunga, ele não terminou o programa, ele não passou. Hoje eu pedi de novo, terminou o programa e
0: toma,
2: ele
0: não passou as minhas
2: músicas, tá bom?
0: Tá bom.
2: Me coloca uma música aí, daquelas músicas apaixonadas lá do Nordeste, tá bom? Obrigado, uma boa tarde, uma boa noite. O Lourival Braga aí é meu chegado, tá entendendo?
0: Lourival Braga é gente boa, gente da gente. Gente boa mesmo. De pé. Oh, mas é gente boa. Ô, oh, Assis, eu vou defender o velho Lunga, viu? Eu vi a mensagem aqui. Aí você disse pro velho Lunga botar uma música boa pra, de brega. Ele colocou. Você não disse qual era o nome da música. Eu vou colocar pra você. Correndo no Mandiocal, viu? Essa é boa. Lá do Nordeste, quando o cara mexe na farinha do outro. Aí ele pega uma carreira por dentro do mandiocal. Aguenta aí que eu já eu coloco pra ti. E quem tá por aqui, deixa eu ver.
3: Boa tarde, tio Leonel.
2: Olha,
3: eu sou a Maria Eduarda. Manda um alô para minha mãe, Josiane, para o meu padrasto, Sebastião Simplício, para minha avó, Francisca das Chagas, para o meu avô, João, para o meu irmão João Neto e para o meu irmãozinho Tino, aqui no sítio Estrela Guia. Beijo. Uá.
0: Eita, chega, ela cansou. Um beijo. Tudo de boa. Agora eu ganhei. Eu ganhei o dia agora ouvindo essa minha sobrinha, porque eu só tenho passado porrada aqui. Ah, lá vem outra aqui, quer ver? Essa deve ser pra derrubar.
4: Aí, meu velho, eu tô te escutando, viu, meu amigo?
0: Olha aí.
4: Mas por trás, eu tô tranquilo, tô meio chateado hoje, mas nada que possa ser resolvido, né? Vamos resolver o negócio, tá bom? Cuidado.
0: Nós resolve tudo. Se for pra resolver na porrada, pode me chamar, que eu vou aí. Eu vou aí, eu já tô com raiva mesmo hoje. Já, a dona menina perdeu a carteira de habilitação. Com R$500 dentro da bolsinha da carteira de habilitação, eu já dei uns tabef nela, mas não passou a raiva ainda não. A junta raiva que ela me fez. Como é que o senhor tá aí? E nós vamos. Me diga onde é, que é pra nós ir lá. Quebrar esse cabo na porrada. No mínimo as carreiras nós vamos levar. Seu Rodolfo, um abraço pro senhor. Tenha calma, seu Rodolfo. Vai devagar, que nós não temos mais idade pra correr, né? A minha mãe dizia assim, minha avózinha dizia assim: meu filho, nunca vá procurar confusão pros outros. Esse negócio de matar os outros, de bater nos outros, não dá certo, porque quem vai dar, leva sempre uma sacolinha pra trazer. Aí, seu Rodolfo, vamos na calma, viu? Mas eu vou com o senhor ajudar a resolver. Tá bom? Um abraço, seu Rodolfo. Tudo de bom, meu irmãozão. A dona... Você viu aí que a Natécia falou? Que a dona Judite não liga nesse programa pra não estragar a reputação dela. A dona Silvana Leite, ali pelas bandas do município de Cantar. O Maxwell, meu quase ex-amigo. O meu irmão Elson, estão todos ali. O Araci, Papagaio, Periquita, não, o Paulão. Estão ali na vicinal do Taboca. Um coice para todo mundo aí no Taboca, viu? seu Rodolfo, quem não brinca ainda vai ser brinquedo, né? A Cida do bairro Joque Clube, Cida, um abraço para você, tudo de bom, viu? Felicidades. A professora Nodilene, tá vendo o programa no Joque Clube. Também o Josmo. O irmão Josmo tá ali pelas bandas do município de Bonfim, ouvindo o programa. Isso. Quem tá por aqui? Outro brabo, quem é?
5: Aqui é Joaquim Paiva, diretamente da rádio Mãe Sinai, Mucajaí. 6, 5 por 5. Ei, cuida que se parar pra cá e bota a Bartô Galena aí. E a Rocha. Porque tu é doido daquele velho, filho de rapariga do velho Nuga. Nós tá na hora dos corvos lá, ele não apresentou tudinho, não botou meu áudio. Bota aí meu áudio aí. Safado. E diretamente aqui no Urubuzinho, já tô chegando já no Urubuzinho, na minha casa.
6: Correndo no
5: Mandioca. Tem medo de apresentar o programa, tô chegando em casa.
0: Tá nervoso com o velho Longa. O velho Longa é gente boa, é meu amigo de muitas décadas. Quase 300 anos de amizade, não faz isso com ele não. É, faz que nem minha avó diz. Calma, resolva seus problemas tudo na manha. O velho Lunga é gente boa, de pé, mas é gente boa, então. Vamos de música, são exatamente 18, com mais 49 minutos, 28 segundos e lasca a música.

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0: Agora é o seguinte, vamos amassar o chifre, né? Porque a gente já escutou muita música terríveis, daquelas que machucam e desmachucam. Então agora a gente vai trazer a seresta para você. 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Tem uma pessoa, uma vítima por aqui, vamos ver quem sois, quem seis. Bom dia, boa tarde, boa noite.
1: Oi, boa noite, boa tarde.
0: Aqui não tem nem um boi, não.
1: Hein?
0: Aqui não tem nem um boi, não.
1: Tem.
0: Tem jumento. Ah, é tu, né, Nete? Já tá até me chamando de boi. Tô dizendo mesmo que eu tô lascado. A outra perde os documentos. O outro diz que eu não valo nada. O outro já quer que eu vá bater não sei em quem. A outra me chamando de boi. Eu só não quero que me chame de vaca.
1: Pois tá bom, meu. Não vou mais chamar de boi.
0: Tá bom, chamo de jumento.
1: Tá.
0: Tu sabe que nem todo jumento é burro, mas todo burro.
1: Nem todo burro é jumento.
0: Mas todo burro é um jumento.
1: Dá do mesmo jeito, né?
0: Não, dá diferente.
1: Eu acho que sim.
0: Nete, qual é a música que você vai pedir de seresta?
1: Ah, eu não vou pedir música. Eu só liguei pra deixar uma boa noite especial pra você.
0: É?
1: Pra dona Matesse.
0: Tá bem aqui. Tô bravo com ela.
1: Por quê?
0: Ela perdeu a habilitação e eu vou gastar 100 cruzeiros pra comprar outra.
1: Não acredito, não. E ela tá de castigo agora.
0: E ela disse que não está preocupada com a habilitação, não. Está preocupada que ela tinha R$500 dentro da bolsinha da habilitação. Todo o meu salário. Eu já bati nela.
1: Dona Tessa, era isso mesmo? Eu acho que deve ter mais.
0: Não, era só isso mesmo. Não, ela ia só me deixar para uma festa que eu estava, me buscar numa festa que eu estava. Aí levou esse dinheiro para gastar lá, só esse pouquinho.
1: Faz um pouquinho, né?
0: Nunca mais ela dormiu direito.
1: Ela... tadinha, dona Matesse.
2: Vira e mexe, eu tô pensando nesse negócio.
0: Olha, Nete, eu acho que ela não. Ela acha que ela não vai se criar, não, porque ela tem mais de 20 anos que ela perdeu R$5. Ainda hoje ela fala nesse dinheiro, e agora 500.
1: É. De 5 para 500 é muito, né?
0: Mas se 5 ela quase morre do coração, que você precisa de mão de vaca.
1: É não, a dona Tess não é isso.
0: É, tu não sabe, tu não conhece. Ela não, ela não compra uma panela pra cozinha dela, ela cozinha umas panelas velhas. Eu aqui, aqui e acolá eu compro e levo, porque ela não compra panela.
1: Ele é que tem que comprar mesmo, né, dona Tessa?
0: Não, mas eu digo que tu quer que eu compre...
1: A senhora só cozinha e ele tem que comprar, né?
0: Mas ela não compra panela pra não cozinhar, que ela não... Rapaz, eu tô rodeado de artistas. Se eu fosse fazer um filme da minha vida, não dava pra fazer, porque só tem artista, o único bandido era eu, e ia morrer na primeira cena.
1: Ai, Léo, você é demais, olha.
0: Ontem eu encontrei uma fã que disse que o marido dela disse que ela era minha fã, gostava de ouvir o programa, doida pra me conhecer e tal. Aí quando ela...
2: Tu tinha uns 25 anos.
0: Pensava que eu tinha assim uns 25 anos, né? Quando me apresentaram pra ela, ela tava assim do outro lado da mesa, assim, de lá mesmo ela ficou. Eu li o pensamento dela, né? Ela pensou assim, que diacho é isso, meu Deus, que marmota é essa? O cara apresenta um programa tão bom e é horrível desse jeito. Ela
1: ficou
0: pensou.
1: Assustada, né?
0: Hã?
1: Ela ficou assustada.
0: Ela ficou assustada. Ainda bem que eu tenho umas fãs que não enxergam, sabe?
1: É bom por isso.
0: Mete, mas enxerga com a mão, não enxerga?
1: Sim, com certeza.
0: Passando a mão?
1: É.
0: Não, mas sem brincadeira. E se passar a mão? Só não pode passar...
1: Mas é desse jeito.
0: Só não pode passar mal nas minhas canelas nem na bunda, porque senão o velho nunca vai ficar... Aquele velho sem vergonha...
1: Altura,
0: ele disse que...
1: Você é magrinha.
0: Ele disse que a minha canela e a do Ademir, as minhas canelas e a do Ademir não dá uma galça.
1: Não, né? Meu Deus do céu.
0: Mas nós quer canela é pra correr, né? Pra, tá...
1: Como é que é que você chama o Jardim Torres?
0: Perna de Saracura.
1: Ah, perna de Saracura.
0: Ele pois tá ouvindo.
1: É, lá na outra lá tem o perna de Saracura e tem o cabelo de boneca velha.
0: Quem é esse?
1: É. O cabelo de boneca velha? É o Alan.
0: Ah, é?
1: É.
0: Eles inventam cada moda pra gente. A gente é tão bonito.
1: Ainda tem outro que é o pãozinho francês.
0: Quem é esse? Esse é bem viado, né?
1: Não vou falar quem é o pãozinho francês.
0: Eu sei quem é o animal. Metido, tirido. Tá bom, Neto. Senão nós vamos é preso. Nath, obrigado pela sua ligação. Vamos ouvir aí Seresta, tá bom?
1: Sim, tá bom então. Um abraço pra você. Uma boa noite, um ótimo final de semana pra você, pra dona Matheus e pra todos os ouvintes que estão na escuta. Tá bom?
0: Tá bom.
1: E os internautas que estão ouvindo por aqui do estado também.
0: Com certeza. Tem gente ouvindo pra tudo que é parte do mundo
1: com
0: aí.
1: Com certeza, com muito.
0: Um abraço.
1: A Majaria e o Tomédio, que tem muitos ouvintes.
0: Também. E o pessoal que tá aí na tua casa, o serrador de boia do domingo.
1: Sim, aqui tem um caso, tá? O Neto, o Jonathan, o Paulo Henrique, a Paula. Vai estar a Dionara, o Lima, a Mariana, a Dionara, a Maria. Todo mundo por aqui ainda.
0: Hoje tem mais homem do que mulher, né? Hoje a gente pode meter um pau aí.
1: Tem.
0: Olha, vocês homens que estão aí pelas bandas da Cadanet, pode falar mal. E fica um do lado do outro e deixa elas correr dentro. E vocês acertam ela. É a primeira vez que tem mais homem do que mulher aí. Vixe, Maria. Eu vou já por aí. Um cheiro na alma e um coice na canela de todo mundo.
1: Pra você também.
0: Tchau. Pois é, agora vamos trazer aqui a seresteira. É porque a NET é o seguinte, se eu não atender a NET, ela passa 15 dias sem me ligar e eu não posso perder a NET. Não tem outra para substituí-la. O nome da seresteira é Raquel Lídia. A Raquel Lídia é uma cantora e compositora sertaneja brasileira. Calma que vai chegar a seresta. natural de Tiros, Minas Gerais, e criada em Cedro do Abaeté, Minas Gerais. Ah, lá em Abaeté. Iniciou a carreira artística ainda na adolescência. Cresceu sob forte influência musical de seu avô e de seu tio, que eram sanfoneiros. Apaixonou-se pelo universo do campo e aprendeu a tocar berrante. Trabalhou como narradora e locutora de rodeios na adolescência, se apresentando na arena infantil da festa de peão de Barretos. Coisa grossa, neguinha. Consolidou sua voz marcante cantando em barzinhos antes de pegar a estrada. Ficou conhecida popularmente pelo projeto de Seresta da Raquel Lídia, levando um repertório de modas apaixonadas e ritmos de bar para plataformas digitais e álbuns ao vivo. Raquel Lídia vive atualmente em Belo Horizonte, Minas Gerais, cidade que se tornou sua principal base de operações. Sua carreira está em plena expansão, impulsionada por uma forte presença digital e por shows frequentes em eventos regionais. A cantora vem consolidando sua marca com projetos voltados ao estilo paredão e seresta de barzinho. Mantém grande alcance com faixas colaborativas como Coração de Raça, gravado em parceria com o cantor Jonas Esticado. Com um nome bastante procurado para eventos comparativos corporativos, feiras agrícolas e festas de prefeituras, com sua agenda gerenciada por meio de contatos diretos baseados em Minas Gerais. Concentra um público fiel e engajado, somando dezenas de milhares de seguidores em redes como o Instagram e o TikTok, onde compartilha bastidores de viagens e vídeos cantando modões e serestas também. Tá aí, do modão ela transformou os modões em seresta, diga-se de passagem, e a gente vai ouvir agora. Lasca por aí a seresta da Raquel Lídia.

0: obrigado pelo convite.
1: Zezé Júnior, os clones!
2: Que prazer dançar.
1: Obrigado por participar da Serastinha mais apaixonada.
0: Eu agradeço o convite, amor. Sucesso!
2: Tamo junto.
1: Quem sabe mais barulho?
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0: Estamos em 9 horas, 34 minutos, 15 segundos e a Seresta está rolando. Nós temos um pedido aqui de Zezo, né? Não esqueço o nome da música. Aí você vai ouvir aqui. Quem é que tá por aqui? É meu empresário.
1: Rapaz, como é que tá aí? O programinha na mãe do gato aí. É o Nel Pereira. Aqui pelo Gavião do 3, aqui é pra tentando pegar uma corridinha aqui, mas tá mais fraco que o caldo daquelas piabinhas bem miudinha, que a gente só pega com a tarrafa da malha bem miudinha. Ô meu irmão, agora é hora da Seresta aí. Bota aí um sucesso tremendo aí pra nós aí, pra ver se a gente consegue ouvir aí direitinho. Bota aí. Sucesso tremendo aí. Uma Seresta espetacular aí. Lourival, empresário falido tentando se reerguer. Falou, meu irmão Leonel Pereira. Boa noite, bom programa. E depois do programa, bom descanso aí pra você.
0: Obrigado, meu garoto. Um abraço. Mas não esquece não que você vai se erguer. Caiu até os cabelos do bicho. Eu acho que ele tá... Eu acho que ele tá raspando a cabeça já só pra não pagar o barbeiro. Ele mesmo faz o serviço. Pensa que não é esses carecas assim, é por, igual o Simbaúba, né? O representante dos comerciários. Raspou até a sobrancelha. Então o bicho tá mais pelado do que aqueles galos velhos de briga. Isso é briga, é pra não pagar 20 reais, 30 reais pro barbeiro. Pensa que não é? Aí raspa com o pesto barba que custa 2 cruzeiros, 3 cruzeiros. Quem mais tá por aqui?
2: O garotinho. De 15 anos.
0: Seu baixou 12.
2: Hugo, seu Leonel Pereira. Agora mandei consertar meu rádio. Já estou ligado no show do Brega.
0: É.
2: Seu Leonel, mete aquela música do Carlos Alexandre. Do senhor mesmo. Agora vá pra cadeia com Carlos Alexandre. Essa música é o Antônio Santos, bairro de Setembro, que oferece pro senhor.
0: Tá.
2: Agora eu vou ouvir seu programa todos os domingos, garotinho.
0: É.
2: De 15 anos. Antônio Santos, bairro 370.
0: Exatamente. O senhor voltou mais bilé do que antes. Antes era 18 anos, agora é 15. Não era 18?
3: Não, era 15.
0: Ah, era 15, então quem tá doido é eu. Obrigado, seu Antônio. Um abraço pro senhor, viu? Tudo de bom aí pelas bandas do 13 de setembro. Cuidado pro senhor não entrar, não. Mas o senhor ficava mandando alô nos outros programas, participando dos outros programas. Não venha com esse negócio de rádio quebrado, não, que não colou, não, viu? Olha que felicidade, seu Antônio, dando seu sinal de fumaça de novo aqui pro jumento. Eu fico muito feliz. Apesar dele gostar de mentir, né? Porque esse negócio de 15 anos é mentira, que eu tenho... Bom, mas pode ser 15 anos de rádio, né? Ou antes de Cristo, essas coisas. Ele tá certo, ele tem razão. Ele tem toda a razão. Obrigado, quem tá por aqui?
4: Boa noite, Leonel. Manda um abraço aqui pra gente aqui no bairro São Bento, para o Evaristo e para o Ricardo. E toca aquela música do Valdir Soriano. Qualquer uma do Valdir Soriano.
0: Eu não sou cachorro, não. Eita, quase que me desgasguelei tudo. Rapaz, pra cantar bem, só o velho longa. Eu não canto nem a filha dos outros mais. É, o caba tá lascado. Vou chamar a Geisa Mato, mas ela canta é forró, né?
3: Forró.
0: Aí não adianta, não. Meus amigos, meu amigo que canta música brega, tá incantável, né? Ele já tem quase 90 anos já, né? O meu amigo, meu irmão Roberto Mille, tá aí bem velhotinho, meu amigão. E o outro amigo que eu tinha, bregueiro, era o Valdir, que já foi cantar lá em Riba, no Oriente Eterno. Aí lascou-se. Olha a Geisa Mato aqui, bonitona, pai, da cara feia. A Silvana Leite, é pra mandar alô pra ela de novo. Esse povo não tá escutando. Ah, não tá escutando. Ela falou agora que a galinha não veio. Olha só como o pessoal pensa que eu sou besta. Diz que não mandou a galinha que ela tem lá pra mim, porque eu ainda tô doente, em convalescência. Mas a galinha é pra doente comer mesmo a canja, né? A canja de galinha. Isso é conversa pra boi dormir, rapaz. Não conhece esse povo que nos rodeia, não? né? Agora eu já sei, quando ela estiver doente, eu vou mandar uma enxada pra ela, um ciscador pra limpar aquele quintal, daquele cidadão que tem a parabólica, sabe? Conhece ele? Aquele barbudinho. É. Aí eu vou mandar uma enxada pra ela capinar lá, porque a galinha não presta pra doente, né? Tu vai tocar o Zezo agora? Chorei na vaquejada. É pra quem?
3: Pra Silvana.
0: Pra Silvana? É. Ah, tá, pra mulher da galinha? Não merece.
3: Pra ver se a galinha
0: vem. Ah, é pra ver se a galinha vem. Olha aí, Silvana, eu não tô dizendo, vocês são artistas também. Não dá filme, não. O único bandido sou eu, vou morrer no primeiro... como é que diz? Na primeira cena. Só tem artista, gente. Vamos lá. Chorei na vaquejada com o Zezo. Isso mesmo, agora. Meu amigo Zezo. Lasca.

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Quem gostou, faz barulho aí? Obrigado. Gritinho da galera mais apaixonada de Feira de Santana. 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

Pois é, vamos nos despedindo aí com o fundo musical do Valdir Soriano. Ah, o nome da música é Paixão de Homem. Para ver o que ela sente quando alguém me pede a grana. Aí acaba tudo. Convido você para prestigiar o nosso programa no próximo domingo, a partir das 17 horas. Estaremos por aqui com o programa Show do Brega, o programa velho, chato e antipático, cheio de nó pelas costas, aquele que você só ouve para quebrar o galho do radialista, para ele não ficar desempregado. Mas Deus está vendo, viu? Um abraço a todos, continue na programação da nossa 100.3. Um cheiro na alma e um coice na canela. Fui. Obrigado, dona Natécia, pela colaboração. Apesar de eu não estar gostando muito da senhora, mas Deus está vendo.

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